0: áreas de desmatamento a partir de imagens de satélite.
1: Pesquisa Nacional vai avaliar a saúde dos brasileiros.
2: Entrevistadores do IBGE vão visitar 140 mil famílias. Graziele Bezerra.
3: Os entrevistadores do IBGE estarão identificados com crachá do Instituto, uniforme institucional e dispositivo eletrônico de coleta.
1: E hoje vamos falar sobre a Lei de Acesso à Informação.
2: Na plataforma InformaBR é possível fazer qualquer pedido de dados e políticas públicas federais.
1: Quem explicou pra gente como funciona a ferramenta foi o secretário da Controladoria Geral da União, Marcelo Vidal.
4: A partir de agora, todo e qualquer pedido de acesso à informação, ele deve ser feito pela plataforma InformaBR, que disponibiliza ao cidadão uma ferramenta onde ele pode fazer uma busca das informações que ele tem interesse.
2: Na apresentação da Voz do Brasil hoje, eu, Mariana Jungmann e Luciano Seixas.
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2: Dados do Sistema de Detecção do Desmatamento em Tempo Real, o DETER, mostram uma redução na área degradada na Amazônia e no Cerrado.
1: A divulgação é uma rotina mensal de transparência do monitoramento por satélite da vegetação nativa.
0: Os avisos de desmatamento na Amazônia e no Cerrado recuaram em junho de 2026, comparado ao mesmo mês de 2025. Na Amazônia, os alertas de desmatamento somaram pouco mais de 297 quilômetros quadrados em junho de 2026, uma queda de 35% comparado ao mesmo período do ano passado. No acumulado de agosto de 2025 a junho de 2026, os avisos na Amazônia somaram 2.485 quilômetros quadrados, contra quase 4 mil quilômetros quadrados registrados no intervalo anterior, uma redução de 37,2%. Os dados são do Sistema de Detecção de Desmatamento em Tempo Real, DETER, que emite avisos diários de desmatamento a partir de imagens de satélite. O coordenador do Programa de Monitoramento Biomas BR do Instituto Nacional de Pesquisas Espaciais, INPE, Cláudio Almeida, fala mais sobre esse sistema de alertas.
5: O DETER, ele tem essa coisa de que ele é feito de maneira muito mais rápida. O objetivo primário dele não é dar aquela área com precisão. É dizer para o órgão de fiscalização, olha, está ocorrendo um desmatamento aqui. Né? Então é importante que você... São milhares de alertas que são enviados por ano.
0: No Cerrado, os avisos de desmatamento caíram 5,3% em junho deste ano, comparado com junho de 2025. No entanto, de acordo com o Instituto Nacional de Pesquisas Espaciais, houve significativa cobertura de nuvens durante o mês, o que pode ter dificultado o mapeamento em determinadas regiões. Já no acumulado de agosto de 2025 a junho de 2026, os avisos de desmatamento no Cerrado somaram 4.689 quilômetros quadrados, uma queda de quase 8% comparado ao mesmo período anterior. Reportagem Luana Karen.
2: Minerais críticos são caracterizados pelo risco de escassez combinado com uma alta relevância econômica.
1: Eles são utilizados na fabricação de itens como baterias, computadores, celulares, painéis solares, turbinas eólicas e veículos elétricos.
2: O tema foi discutido hoje num encontro que reuniu representantes do setor produtivo, do governo e da academia.
6: Lítio, cobalto, níquel, cobre e terras raras fazem parte do grupo conhecido como minerais críticos. Eles são considerados estratégicos para alguns setores como tecnologia, defesa e energia. Com o aumento da demanda mundial, esses recursos ganharam maior importância econômica e geopolítica. Nesta sexta-feira, houve uma reunião entre representantes do governo, da academia e do setor produtivo para discutir diretrizes para o desenvolvimento da cadeia de minerais críticos no país, como detalhou a ministra da Casa Civil, Miriam Belchior.
7: Aprofundamos questões relacionadas ao contexto geopolítico e parcerias internacionais, o potencial minerário do Brasil nessa área e instrumentos de apoio ao setor, a transformação mineral e a sustentabilidade, em quais cadeias produtivas apostar, quais são as necessidades de ampliação das nossas capacidades tecnológicas e produtivas e também os instrumentos de financiamento e de viabilização econômica.
6: Um estudo sobre terras raras elaborado pelo Centro de Gestão e Estudos Estratégicos, divulgado neste mês no Rio de Janeiro, revelou que o Brasil tem capacidade de se destacar nesse mercado até 2040. Alguns dos minerais críticos são a base para viabilizar a transição energética e a expansão de tecnologias digitais, de celulares a carros elétricos, por exemplo. O tema também avança no Congresso Nacional, com uma proposta de criação de uma política nacional para o setor. Reportagem, Márcia Fernandes.
1: O Brasil enviou nesta sexta-feira uma nova remessa de insumos hospitalares para a Venezuela, depois dos terremotos que atingiram a cidade de La Guaira há 2 semanas.
2: Foram enviadas aproximadamente 5 toneladas de materiais de uso médico, cirúrgico e para atendimento pediátrico.
1: De acordo com o balanço divulgado pelo governo venezuelano, pelo menos 3.889 pessoas morreram. Mais de 6 mil foram resgatadas com vida e o número de feridos ultrapassa os 16 mil.
2: E logo mais, retornam da missão de apoio humanitário equipes brasileiras da Defesa Civil, do Corpo de Bombeiros, da Anatel e militares que atuaram no hospital de campanha em La Guaira.
1: A aeronave da Força Aérea Brasileira está prevista para desembarcar às 8 horas da noite na base aérea de Brasília.
2: E no início da tarde, o presidente Lula conversou por telefone com a presidente designada da Venezuela, Delcy Rodrigues.
1: De acordo com nota enviada à imprensa, os dois líderes trataram das perdas humanas e materiais provocadas pelos graves terremotos que assolaram o país.
2: A presidente da Venezuela agradeceu a ajuda humanitária enviada pelo Brasil e informou que as buscas pelas vítimas seguem em curso.
1: A líder venezuelana destacou ainda que se prepara para a difícil tarefa de reconstrução das áreas atingidas, em especial as moradias das famílias desabrigadas.
2: O Vale Recarga do mês de julho do programa Gás do Povo está disponível para as famílias beneficiárias.
1: Confira quem pode receber e como acessar o benefício.
8: Famílias inscritas no CAD Único com renda familiar mensal de até meio salário mínimo por pessoa podem ter direito à recarga gratuita do botijão de gás do programa Gás do Povo. O pagamento ocorre sempre no dia 10 de cada mês, inclusive quando a data cai em fins de semana ou feriados. Para ter acesso ao benefício, é preciso ter pelo menos 2 pessoas no lar e renda de até meio salário mínimo por pessoa. Estar com as informações do Cadastro Único atualizadas nos últimos 24 meses e nenhuma pendência no CPF também são critérios obrigatórios para acesso ao programa. O benefício varia conforme o número de integrantes da família. Casas com 2 ou 3 pessoas recebem 1 vale a cada 3 meses, enquanto famílias maiores recebem a cada 2 meses. Quem não tem celular ou internet pode usar o cartão do Bolsa Família, o cartão da Caixa ou informar o CPF na maquininha azulzinha, nos pontos autorizados. A iniciativa prevê a recarga gratuita do botijão de gás de 13 quilos para famílias de baixa renda. Vale lembrar que não estão inclusos os custos do vasilhame e do frete. A consulta do benefício e das revendas pode ser feita pelo aplicativo Meu Social Gás do Povo, pelo portal Cidadão e pelo Disque Social 121. Para mais informações, acesse gasdopovo.mds.gov.br. Thaís de Araújo, para a Voz do Brasil.
2: Uma busca centralizada de dados públicos federais com auxílio de inteligência artificial.
1: Onde qualquer cidadão pode solicitar informações aos órgãos públicos com uma única ferramenta.
2: Essa é a proposta da plataforma InformaBR, lançada pela Controladoria Geral da União para atender aos pedidos relacionados à Lei de Acesso à Informação.
1: Nós conversamos com o secretário nacional de Transparência e Acesso à Informação em Exercício, Marcelo Vidal, sobre a nova ferramenta e os direitos do cidadão à transparência de dados públicos. Acompanhe.
2: Olá, secretário. Bem-vindo à Voz do Brasil. Antes da gente falar diretamente sobre as novidades do InformaBR, eu queria começar explicando para os nossos ouvintes sobre a Lei de Acesso à Informação, que é o que está na base dessa mudança que a gente vai tratar hoje aqui nessa entrevista. O que prevê essa lei? Como que o serviço público atende essa demanda atualmente?
9: Olá, Mariana. Olá, Luciano. É um prazer para a gente estar aqui. Bom, a
4: A lei de acesso à informação, ela vem, na verdade, regulamentar um direito fundamental do cidadão que está previsto lá no inciso 33 do artigo 5º da Constituição, que diz que todo e qualquer cidadão tem direito a ter acesso às informações públicas produzidas pelos órgãos da Administração Pública Federal. Então, ela traz uma inovação muito grande, que é o principal princípio dessa lei, que diz que a transparência é a regra.

0: aproximadamente com mais 10, e a partir daí o cidadão pode fazer esse pedido mesmo e principalmente sem que seja necessário ele justificar o que, que ele vai fazer com aquela informação. Então, essa é a nossa lei de acesso à informação, é essa lei que possibilita um controle social, que possibilita uma participação social mais qualificada e que é um dos principais pilares da nossa democracia.
1: A partir de agora, então, todos os pedidos de informações pela LAI, a Lei de Acesso à Informação, serão concentrados na plataforma InformaBR, é isso? As pessoas deixarão de procurar diretamente os órgãos responsáveis por aquela informação?
0: É exatamente. A partir de agora, todo e qualquer pedido de acesso à informação, ele deve ser feito pela plataforma InformaBR, que é uma plataforma que disponibiliza ao cidadão uma ferramenta onde ele pode fazer uma busca das informações que ele tem interesse para ver se elas já estão publicadas, e se não estiverem publicadas, ele pode aí sim fazer um pedido de acesso à informação dentro dos prazos regulamentares da LAI.
2: Agora, para isso, para fazer esse pedido ou consulta, a pessoa deve, então, usar a conta dela, gov.br, né? O senhor pode explicar para a gente como é que funciona esse acesso?
0: Exatamente. Para acessar a plataforma e fazer um pedido, na verdade, para acessar a plataforma, ela é pública, mas para fazer um pedido de acesso à informação, o cidadão precisa se identificar, e ele se identifica por meio do seu login no gov.br. A plataforma, ela exige a conta no gov.br, que pode ser no nível bronze, que é o nível de entrada do gov.br, mas a gente recomenda fortemente que se utilize o nível prata ou ouro, porque muitas vezes o cidadão ele pede informações pessoais referentes a ele próprio, e aí somente com esse nível de acesso ele vai poder ter acesso a essas informações sem precisar ir até o órgão e comprovar que ele que está pedindo aquela informação é o proprietário daquela informação.
1: Agora, secretário, o governo possui outra plataforma, que é o Fala BR, focada exatamente no serviço de ouvidoria. O senhor pode explicar a diferença entre as duas?
0: Perfeito, exatamente. A administração também tem o sistema Fala BR. Até então, todos os pedidos de acesso à informação, como as manifestações de ouvidorias, eram feitas por meio desse sistema, mas a partir do dia 29 de junho passado, todos os pedidos de acesso à informação migram para essa nossa nova plataforma, o InformaBR. Continua sendo feito no FalaBR aquelas manifestações de ouvidoria, e aqui eu estou me referindo àqueles elogios, reclamações, denúncias, elas continuam sendo feitas na plataforma FalaBR. Agora, os pedidos de acesso à informação, eles passam a ser feitos pelo InformaBR, porque são públicos normalmente diferentes que fazem uso dessas duas plataformas. E é interessante também a gente ressaltar, Luciano, porque assim, se a lógica do serviço, desses dois serviços, e aqui é bem interessante a gente trazer isso para que o ouvinte possa entender, nós estamos trabalhando com a ideia desses dois serviços trabalharem de forma muito integrada, muito harmônica, com plataformas, inclusive visualmente, muito parecidas. Agora, dentro da ideia e do contexto de que, pelo Fala BR, o cidadão fala, ele reclama, ele pede manifestação, ele denuncia. E pelo Informa BR, ele pede informação que o governo vai informar. Então, daí vem o nome Fala BR e o nome Informa BR.
2: Eles já são autoexplicativos, né? Secretário, a gente sabe que qualquer cidadão pode usar o Informa BR, mas é muito comum, mais comum é que a Lei de Acesso à Informação seja utilizada por pesquisadores, por jornalistas, né? Se a pessoa quiser fazer um pedido no Informa BR, ela tem como checar se aquela dúvida, aquele pedido que ela está fazendo, já foi feito antes? Isso fica disponível publicamente? Quer dizer, se já foi alvo de uma consulta, existe uma base de dados pública? Como é que funciona isso?
0: Então, Mariana, exatamente essa é uma das grandes inovações que a gente traz com essa nova plataforma Informa BR. Porque nessa plataforma, o cidadão vai poder colocar numa ferramenta de busca se aquela informação que ele está precisando, se ela já está disponível proativamente. O que significa isso? A administração pública federal, ela tem algumas obrigações legais de, independente de um pedido de acesso à informação, de publicar algumas informações sobre a sua gestão. Além disso, hoje nós já respondemos, desde a vigência, da entrada em vigência da LAI há 14 anos atrás, nós já respondemos mais de 1 milhão e 600 mil pedidos de acesso

0: informação. E toda essa base também, ela está disponível já na internet para que seja consultada. Então, hoje, no Informa BR, uma das grandes inovações é que a gente traz uma tecnologia de inteligência artificial para que o cidadão, antes de fazer o seu pedido de acesso à informação, ele consulte se aquela informação já está publicada. E ao colocar isso na busca, a plataforma vai retornar para ele dizendo, olha, essa sua informação que você está pedindo, ela já está publicada aqui nesse endereço e aí facilmente ele vai ter acesso àquela informação.
1: E no caso de informações sigilosas, mesmo assim é possível fazer o pedido de informação pelo Informa BR? Quais são os critérios para o pedido ser atendido, secretário?
0: Sim, na verdade, toda e qualquer informação pública pode ser objeto de solicitação. A questão das informações sigilosas e classificadas, ela tem que ser avaliada no momento da resposta do pedido. Então, assim, não cabe ao cidadão saber se a informação é sigilosa ou não. Ele pede a informação. Cabe ao órgão respondente verificar se aquela informação é uma informação que precisa ser protegida ou que tem algum sigilo. Lembrando que a própria LAI já traz algumas hipóteses de sigilo, principalmente em relação àquelas informações pessoais que dizem respeito à honra, à intimidade de alguma pessoa, mas também a gente tem várias leis que impõem sigilo a algumas informações, como a lei do sigilo bancário, a do sigilo fiscal. Então, no momento da resposta, cabe ao órgão verificar se a informação que está sendo solicitada ela tem algum tipo de restrição. Lembrando que isso é um dever do órgão também. Então, assim, agora, também é um dever de quem está respondendo, ao negar uma informação com base em um sigilo, que ele expressamente explicite qual é o motivo, e esse motivo necessariamente tem que estar ou na LAI ou em uma norma, uma lei específica. Então, da mesma forma que é um dever do Estado entregar a informação, é um dever do Estado proteger aquelas informações que precisam ser protegidas. Agora, precisa estar sempre muito bem fundamentado e explicitado para o cidadão que está requerendo aquela informação o motivo pelo qual ela não é pública, não pode ser fornecida.
2: E tem situações também que pode ser fornecida parcialmente, né? Atendido parcialmente o pedido, ou seja, parte das informações são sigilosas, mas as outras não, e aí o pedido pode ser atendido parcialmente.
0: Perfeito. Excelente pergunta. Na verdade, o fato de ter parte de uma informação que esteja protegida por uma regra de sigilo não significa que o todo não deva ser concedido. Então, precisa ser feita uma análise se é possível fazer o tarjamento de alguma parte da informação do documento que está sendo solicitado. E aí sim, se tem partes que podem ser tarjadas e partes que são públicas, é dever do Estado entregar essa informação com a preservação daquela parte que é sigilosa, com o devido tarjamento.
1: Muito bem, nós conversamos com Marcelo Vidal, secretário nacional de Transparência e Acesso à Informação em Exercício. Muito obrigado, secretário, por sua entrevista aqui à Voz do Brasil.
0: Muito obrigado e é um prazer estar aqui com vocês.
2: Conab, Companhia Nacional de Abastecimento, alerta para tentativas de golpe registradas em diferentes regiões do país.
1: Pessoas estão se passando por representantes da Conab e prometem doações de cestas de alimentos, pescado e kits de irrigação mediante cobrança antecipada de valores, como supostos custos de transporte.
2: O presidente da Conab, Silvio Porto, informa que a companhia não cobra qualquer valor para a entrega de alimentos ou insumos e não solicita depósitos, transferências ou pagamentos para participação em seus programas.
3: Não há cobrança, isso chega de forma de doação. Então é muito importante que essas organizações fiquem atentas. Caso recebam esse tipo de demanda, tentem identificar quem está fazendo, em nome de quem, ou o número de telefone, enfim, de contato, de WhatsApp, e façam a denúncia por meio da nossa ouvidoria, busquem os nossos canais aqui pelo nosso site, pode ser também pelas nossas superintendências regionais, e também denunciem nas polícias. Levem isso, registrem boletins de ocorrência.
1: Caso receba esse tipo de abordagem, entre em contato com a Conab pelo telefone 61-3403-4575 ou pelo e-mail ouvidoria@conab.gov.br.
2: Entrevistadores da Pesquisa Nacional de Saúde já começaram a visitar domicílios em todo o país.
1: O levantamento reúne informações sobre as condições de saúde da população e nesta edição contará também com coleta de sangue e urina em parte dos participantes.
4: Qual é o peso médio da população brasileira? Quantos têm anemia ou algum problema de saúde? E como está a saúde mental ou a prática de esportes no Brasil? Essas são algumas das perguntas que constam na Pesquisa Nacional de Saúde, que começou agora em julho e vai até 30 de novembro deste ano. Agentes do IBGE e do Ministério da Saúde vão visitar 140 mil famílias brasileiras para coletar informações sobre as características dos domicílios, perfil dos moradores e condições de saúde, como explica Mônica Marli, coordenadora adjunta da pesquisa.
5: Então a gente vai falar sobre alimentação, a gente vai falar sobre uso de álcool, a gente vai falar sobre fumo, a gente vai falar sobre sono, sobre bem-estar. Também vamos falar sobre saúde da mulher, saúde da pessoa com mais de 60 anos também, saúde de crianças e adolescentes. Então, é um perfil bem amplo da saúde e da saúde como um todo, né? Não só de doenças, a gente fala do bem-estar também.
4: O questionário individual será aplicado a um morador com 15 anos ou mais. Também serão verificados pressão arterial, peso e altura dos participantes. A pesquisa vai contar ainda com coleta de sangue e urina de cerca de 20 mil participantes com 35 anos ou mais, residentes em capitais e regiões metropolitanas. Os exames de sangue vão avaliar hemograma, perfil lipídico, hemoglobina glicada, creatinina, ácido úrico, sódio e potássio, além de sorologia para chikungunya e dosagem de chumbo e mercúrio. De acordo com Letícia Cardoso, diretora do Departamento de Análise Epidemiológica e Vigilância de Doenças Não Transmissíveis do Ministério da Saúde, os resultados vão servir para produzir indicadores relacionados a doenças crônicas e outros agravos à saúde, além de direcionar políticas públicas.
6: Muitas pessoas não conseguem o acesso ou não fazem os seus exames de rotina, tanto na frequência quanto na oportunidade que deveria fazer, e desconhecem situações de saúde, como, por exemplo, diabetes. Então, é muito importante que a gente tenha esse diagnóstico mais preciso. Essa informação ela é útil para compor o retrato do Brasil.
4: Os entrevistadores do IBGE estarão identificados com crachá do Instituto, uniforme institucional e dispositivo eletrônico de coleta. A identidade dos servidores pode ser confirmada pelo portal respondendo.ibge.gov.br ou pelo telefone 0800-721-8181. Reportagem Graziele Bezerra.
2: E essas foram as notícias do Governo Federal.
1: Uma realização da Secretaria de Comunicação Social da Presidência da República.
2: Com produção da empresa Brasil de Comunicação.
1: Fique agora com as notícias do Poder Judiciário e do Congresso Nacional. Boa noite, bom fim de semana.
2: A gente volta segunda. Boa noite.
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9: Em resposta ao STF, tribunais estaduais negam irregularidades nos pagamentos feitos a magistrados entre abril e julho deste ano. TST promove seminário de precedentes na Justiça do Trabalho. Para o STJ, é possível partilha amigável com divisão desigual dos quinhões hereditários. Boa noite, eu sou Walter Lima. Em resposta ao STF, tribunais estaduais negam irregularidades nos pagamentos feitos a magistrados. As informações são sobre os meses de abril e julho deste ano. Marcelo Della Libera.
10: Os 7 tribunais brasileiros negaram irregularidades nos pagamentos a magistrados após cobrança do Supremo Tribunal Federal. As cortes do Paraná, Rio Grande do Norte, Rio de Janeiro, Maranhão, Distrito Federal, Rondônia e Goiás responderam ao ministro Alexandre de Moraes, que exigiu esclarecimento sobre o cumprimento do teto constitucional entre abril e julho deste ano.
9: Herdeiros podem dividir bens de herança entre partes diferentes, desde que sejam maiores de idade, capazes e haja cessão de direitos hereditários. Esse é o entendimento do STJ, Fátima Uchoa.
11: Um homem falecido deixou dois irmãos como herdeiros, sendo um bilateral e o outro unilateral. Após o inventário, ambos fizeram acordo no qual o irmão unilateral receberia a maior parte dos bens. A Justiça de São Paulo recusou a homologação da partilha por entender que haveria renúncia parcial da herança, o que é vedado por lei. Mas a terceira turma do STJ considerou que o juiz deve verificar apenas se a vontade dos herdeiros foi manifestada de forma livre e regular, sem exigir que cada um receba a mesma parcela. Segundo a ministra relatora Nancy Andrighi, a partilha amigável prevista no Código Civil prestigia a autonomia dos herdeiros, exigindo apenas que eles sejam capazes, estejam de acordo com a divisão e sigam as formalidades legais.
9: Atenção, magistrados, servidores da Justiça do Trabalho e público em geral. TST promove seminário de precedentes na Justiça do Trabalho. O encontro é para debater os entendimentos consolidados que devem ser aplicados nos julgamentos de processos em todo o país. Mila Amaral.
12: O seminário está marcado para os dias 2 e 3 de setembro na sede do TST em Brasília. O evento faz parte da Semana Nacional dos Precedentes Trabalhistas 2026. O encontro vai debater a formação e aplicação dos precedentes judiciais, que são as jurisprudências definidas pelo Tribunal Superior do Trabalho, que devem ser aplicadas em todos os julgamentos semelhantes na Justiça do Trabalho. Os painéis serão presenciais, mas depois vão ficar disponíveis no YouTube. Já os cursos são exclusivos para os magistrados e servidores com direito a certificado. Então, se você tem interesse em participar, logo mais as informações sobre as inscrições e a programação completa serão divulgadas nos canais oficiais do TST.
9: Resolução do TSE reúne regras sobre ilícitos eleitorais e condutas proibidas nas eleições 2026. O objetivo é que a disputa eleitoral se dê em condições de igualdade. Fábio Ruas.
13: As diversas irregularidades são divididas em seis grupos principais: abuso de poder, fraude, corrupção eleitoral, arrecadação de gastos ilícitos de campanha, captação ilícita de voto e condutas vedadas a agentes públicos. Para saber quais tipos de conduta caracterizam essas irregularidades, é só entrar no site tse.jus.br, acessar diretamente as resoluções ou a série de reportagens por dentro das eleições.
9: Justiça confirma a suspensão de novas licenças para Complexo Azulão, no Amazonas, até a realização de consulta prévia e estudos sobre povos indígenas. A ação foi proposta pelo MPF. Vanessa Pereira.
14: O Tribunal Regional Federal da Primeira Região, o TRF1, manteve por unanimidade a decisão que suspende as atividades e a emissão de novas licenças ambientais para o Complexo Azulão, empreendimento de exploração de gás natural da empresa Eneva S.A., localizado nos municípios de Silves e Itapiranga. A área é sobreposta ao território reivindicado como terra indígena Gavião Real. O TRF1 reafirmou que a ausência de homologação definitiva da terra indígena não afasta a proteção constitucional do território.
9: 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Uma boa noite, bom fim de semana e até segunda-feira.
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15: Está no ar o Jornal do Senado.
16: Eu sou Paula Groba.
17: E eu sou Ricardo Nakaoka.
16: E estes são os destaques de hoje do Jornal do Senado, que começa agora.
17: Sugestão de cidadão para simplificar tributação de profissionais liberais vira projeto de lei.
16: Projeto cria alerta nacional para ampliar buscas por pessoas desaparecidas.
17: Porte de arma para mulheres sob amparo da Lei Maria da Penha pode ser autorizado.
18: Boa noite.
19: Boa noite.
18: Uma ideia que nasceu da participação popular pode mudar a forma como profissionais liberais pagam impostos no Brasil.
19: A Comissão de Direitos Humanos aprovou uma sugestão apresentada no portal E-Cidadania para simplificar o regime tributário da categoria. O texto agora será transformado em projeto de lei. Repórter Patrícia Oliveira.
20: Um cidadão de Goiás sugeriu ao Senado a criação de um regime tributário simplificado para arquitetos e engenheiros que atuam como pessoa jurídica e não possuem funcionários. A sugestão recebeu mais de 20 mil apoios online e foi aprovada na Comissão de Direitos Humanos. O relator, senador Laércio Oliveira, do Progressistas de Sergipe, ampliou essa medida para todas as categorias de profissional liberal que trabalha por conta própria, chamado de microempreendedor profissional, ou MEP. Poderá optar pelo regime do MEP o profissional que tiver receita bruta anual de até R$ 120 mil, reais, com recolhimento mensal de 6% da receita bruta. A intenção é reduzir a burocracia, incentivar a formalização e diminuir a carga de impostos para quem atua sozinho na profissão. Como destacou na leitura do relatório o senador Jaime Bagatoli, do PL de Rondônia.
21: Os jovens profissionais que hoje operam na informalidade ou como pessoa física com carga tributária sufocante teriam uma porta de entrada viável para o mercado formal.
20: A sugestão aprovada será transformada em projeto de lei complementar.
18: E avançou no Senado um projeto que pode agilizar a regularização de áreas ocupadas irregularmente e melhorar as condições de moradia de milhões de brasileiros.
19: A proposta foi aprovada pela Comissão de Assuntos Econômicos e agora segue para a Comissão de Constituição e Justiça. O repórter Márcio Maturana tem os detalhes.
22: Mais de 5 milhões de domicílios no Brasil em 2022 estavam em assentamentos irregulares, como favelas, invasões, comunidades, loteamentos ilegais e palafitas, segundo o IBGE. Para enfrentar essa situação, a Comissão de Assuntos Econômicos aprovou um projeto que atualiza as regras de regularização fundiária para incluir novas diretrizes de reassentamento, planejamento urbano e de concessões urbanísticas. A proposta amplia a segurança de moradores em áreas de risco, facilita a regularização fundiária, permite maior participação da iniciativa privada, dá mais autonomia aos municípios, agiliza obras de saneamento e esclarece regras para evitar entraves na legalização dos espaços. O relator foi o senador Fernando Dueire, do PSD de Pernambuco.
23: Esses locais são marcados por ocupações desordenadas, falta de serviços públicos e infraestrutura inadequada, evidenciando a necessidade urgente de políticas públicas eficazes para regularização fundiária e melhoria da qualidade da moradia e, por conseguinte, da qualidade de vida das pessoas.
22: O texto de autoria do senador Chico Rodrigues, do PSB de Roraima, segue para a votação na Comissão de Constituição e Justiça.
18: E a Comissão de Agricultura e Reforma Agrária analisa um projeto que reduz o tamanho mínimo para o desmembramento de imóveis rurais. A proposta fixa esse limite em 5 mil metros quadrados, o equivalente a meio hectare. Hoje, a área mínima varia entre 2 e 5 hectares, conforme a região, e imóveis menores não podem ser registrados em cartório nem cadastrados no INCRA.
19: O relator da proposta é o senador Wellington Fagundes, do PL de Mato Grosso. Segundo ele, a mudança pode ampliar as oportunidades para as famílias que vivem no campo, estimular a geração de empregos, facilitar a comercialização da produção rural e contribuir para reduzir os conflitos fundiários.
24: Como relator, já tenho decisão de fazer um relatório favorável, porque tenho certeza que esse parcelamento de terras com 5 mil metros quadrados vai permitir geração de emprego, vai permitir paz no campo.
18: A Comissão de Segurança Pública pode votar o projeto de lei que autoriza o porte de arma de fogo para mulheres sob medida protetiva da Lei Maria da Penha.
19: A proposta, que já passou pela Comissão de Direitos Humanos, chega ao colegiado com a sugestão de que o porte seja transformado em posse, caso a medida protetiva seja revogada. Repórter Bruno Lourenço.
25: O projeto de lei altera o Estatuto do Desarmamento para garantir o direito ao porte de arma de fogo a mulheres sob amparo de medidas protetivas da Lei Maria da Penha. O texto também reduz a idade mínima para 18 anos, tanto para aquisição quanto para o porte de arma pelas vítimas. O senador Plínio Valério, do PSDB do Amazonas, explicou que a situação vivida por mulheres ameaçadas justifica a concessão do porte.
0: A medida se justifica pelo princípio da legítima defesa e pelo direito à vida, ambos garantidos pela Constituição Federal. Em situações extremas em que a ameaça à integridade física é clara e presente, a possibilidade de portar uma arma pode funcionar como meio de defesa eficaz em um momento de emergência.
25: A Comissão de Segurança Pública pode acrescentar dispositivo para determinar que, caso a mulher perca o direito de portar a arma na rua, em virtude do fim de medida protetiva, ela mantenha pelo menos a posse, a fim de preservar o investimento na aquisição da arma e munição e protegê-la em casa ou no ambiente de trabalho.
18: E a Comissão de Direitos Humanos aprovou a criação de um alerta nacional para ajudar a localizar pessoas desaparecidas. Só no ano passado, o Brasil registrou mais de 85 mil desaparecimentos, uma média de 233 casos por dia.
19: Pelo projeto, operadoras de telefonia vão enviar alertas gratuitos aos celulares de pessoas que estiverem na região do desaparecimento, mobilizando a população nas primeiras horas das buscas. A proposta também prevê parcerias com aplicativos de mensagens e redes sociais e segue para a Comissão de Segurança Pública.
18: A senadora Zenaide Maia, do PSD do Rio Grande do Norte, fez um apelo para que a população doe sangue e alertou para a queda nos estoques dos hemocentros. Ela lembrou que uma única doação pode salvar e beneficiar até 4 pessoas. A parlamentar destacou que, mesmo após o fim da campanha Junho Vermelho, a necessidade de doações continua para garantir o atendimento a cirurgias, emergências, tratamentos contra o câncer e outros procedimentos hospitalares.
19: Zenaide Maia também ressaltou que, durante as férias escolares, o número de doadores costuma cair, enquanto a demanda por transfusões aumenta. Além disso, criticou a chamada PEC do plasma, que propõe autorizar bancos de sangue privados a comercializar plasma humano, o que hoje é vedado pela Constituição.
1: A doação de sangue não é transação, não é negócio, não é mercado, é um ato de fé e solidariedade da humanidade.
18: E uma nova lei sancionada garante mais segurança a professores da educação básica da rede pública que queiram investir na própria formação. A norma assegura licença remunerada para cursos de especialização, mestrado, doutorado, qualificação profissional e pesquisas na área de educação.
19: A medida foi aprovada pelo Senado em junho e teve como relatora a senadora professora Dorinha Seabra, do União do Tocantins. Segundo ela, a Lei de Diretrizes e Bases da Educação já previa o direito à licença remunerada, mas não definia quais atividades poderiam ser consideradas aperfeiçoamento profissional. Com a nova lei, essas hipóteses passam a estar expressamente previstas, o que traz mais segurança jurídica e reforça a valorização dos professores.
3: Trata-se de reconhecer que o professor não é apenas receptor de conhecimento produzido pela academia, mas ele também é agente capaz de produzir saberes a partir da sua experiência profissional.
19: Com a edição de Paula Groba e trabalhos técnicos de João Lira, o Jornal do Senado fica por aqui. Acompanhe agora as notícias da Câmara dos Deputados. Boa noite.
18: Boa noite e um bom fim de semana.
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5: Deputados estudam considerar peso do veículo no cálculo do IPVA.
6: Projeto autoriza governos a comprar produto ou processo inovador.
5: Comissões avaliam ação nacional de enfrentamento ao capacitismo.
26: Música.
2: Boa noite. Avança projeto na Câmara sobre a Política Nacional de Enfrentamento ao Capacitismo. A repórter Júlia Lopes nos conta quais são as medidas.
7: A Comissão de Defesa dos Direitos das Pessoas com Deficiência aprovou o projeto que institui a Política Nacional de Enfrentamento ao Capacitismo. A proposta, apresentada pelo deputado Duarte Júnior, do Maranhão, tem como objetivo erradicar a discriminação contra pessoas com deficiência e promover a inclusão social efetiva. Pelo texto, o conceito de capacitismo é associado à definição prevista na Convenção Internacional sobre os Direitos das Pessoas com Deficiência, que reconhece como discriminação por motivo de deficiência, direta ou indireta, toda ação que resulte na violação de direitos humanos, na exclusão social e na restrição do direito à cidadania. O Brasil tem hoje mais de 14,4 milhões de pessoas com deficiência, o equivalente a 7,3% da população com 2 anos ou mais. Segundo a 4ª edição da pesquisa Udiversity, 72% das pessoas com deficiência que procuram emprego afirmam já ter sido alvo de capacitismo no processo de contratação. Isso significa que 7 em cada 10 profissionais com deficiência relatam ter enfrentado discriminação na busca por trabalho. O deputado Duarte Júnior destacou a importância de conscientizar a população sobre o tema e ressaltou que a legislação brasileira já prevê a discriminação como crime.
10: É fundamental uma política de enfrentamento ao crime de capacitismo. E esse enfrentamento passa por uma sanção, uma punição que preenche o caráter punitivo, coercitivo e pedagógico para desestimular essa prática. O crime de capacitismo já é previsto pela Lei Brasileira de Inclusão. Mas estamos apresentando aqui na Câmara Federal duas propostas que transformam o crime de capacitismo num crime hediondo e também num crime inafiançável e prescritivo.
7: A proposta também estabelece que o governo federal deverá implementar a política, além de adotar outras diretrizes, como a realização de campanhas educativas e de conscientização sobre o capacitismo, o incentivo à inserção de pessoas com deficiência no mercado de trabalho e em todos os setores da sociedade, além do fortalecimento da educação e da cultura inclusiva. Na opinião da deputada Érica Cocai, do PT do Distrito Federal, que participou da discussão, a acessibilidade e a inclusão precisam estar presentes em todos os espaços.
11: Então, portanto, se nós vamos assegurar uma cidade onde todos os nossos direitos possam ser contemplados e tenham espaços fartos para que eles possam serem efetivados, não é permitido que nós tenhamos a exclusão de determinados espaços da acessibilidade. A acessibilidade tem que ser em todos os cantos onde nós exercemos essa mágica condição humana.
7: A proposta, que busca reduzir a discriminação e ampliar a conscientização da população sobre os direitos das pessoas com deficiência, segue agora para análise na Comissão de Finanças e Tributação. Da Rádio Câmara de Brasília, Júlia Lopes.
12: Habitação. A Câmara promoveu audiência para discutir os critérios de seleção para o Minha Casa Minha Vida Rural. Hildo Rocha, do MDB do Maranhão, resume que foram priorizados municípios com menor índice de desenvolvimento humano, maior população rural e maior déficit habitacional.
2: Hildo Rocha também cita a ampliação dos investimentos em habitação rural e informa que cerca de 80 mil moradias já foram contratadas. O parlamentar acrescenta que 3 mil casas do residencial Mato Grosso, no Maranhão, devem ser entregues nos próximos dias.
12: Meio Ambiente. Carlos Gomes, do Republicanos do Rio Grande do Sul, comemora a aprovação do projeto que amplia os incentivos fiscais destinados à reciclagem para fortalecer a economia circular. A proposta aumenta o limite de dedução do imposto de renda para estimular novos investimentos.
2: O parlamentar afirma ainda que a lei de incentivo à reciclagem já viabilizou centenas de projetos em todo o país e que o aperfeiçoamento da legislação vai ampliar a captação de recursos. Carlos Gomes pede o apoio dos deputados para a aprovação da matéria.
12: Transportes. Comissão da Câmara dos Deputados aprovou uma proposta que muda cálculo do IPVA para considerar peso do veículo. A repórter Paula Bittar explica qual a diferença para o sistema atual.
13: A Comissão de Constituição e Justiça da Câmara aprovou uma proposta que altera a base de cálculo do Imposto sobre a Propriedade de Veículos Automotores, o IPVA, para considerar apenas o peso do veículo e não mais o valor de mercado. O texto também estabelece um teto para a cobrança do imposto. O valor valor total não poderá exceder 1% do valor de venda do automóvel. Além disso, a proposta autoriza os estados a criarem descontos para veículos menos poluentes. Atualmente, o IPVA é cobrado pelos estados com base no valor de mercado do veículo calculado pela tabela FIPE, com alíquotas que variam entre 1% e 4%. O relator na CCJ, deputado Rodrigo de Castro, do União de Minas Gerais, apresentou parecer favorável à proposta, mas com uma mudança que retirou do texto o item que estabelecia um limite na despesa total anual do Congresso Nacional, das Assembleias Legislativas e da Câmara Legislativa do Distrito Federal, assim como dos Tribunais de Contas. Segundo Castro, esse item estabelecia parâmetros financeiros incompatíveis com a manutenção da autonomia administrativa e financeira dos entes federados. Mas o texto mantém um limite para gastos com propaganda institucional de todos os poderes e do Ministério Público de 0,1% da receita corrente líquida. Fica proibida a publicidade de caráter promocional ou pessoal. Com relação à mudança na arrecadação dos entes a partir de novas regras para o IPVA, o relator disse que a comissão que ainda vai analisar a proposta deverá se debruçar sobre o tema para avaliar os efeitos fiscais, federativos e orçamentários, inclusive quanto à eventual redução de receitas, a repercussão sobre a autonomia financeira dos estados e a necessidade de regras de transição capazes de preservar a continuidade dos serviços públicos. Logo no início da reunião da CCJ, o presidente da comissão, o deputado Leur Lomanto Júnior, do União da Bahia, disse que o debate é sobre a modernização do sistema tributário brasileiro.
9: É legítimo reconhecer que para milhões de brasileiros o veículo deixou de ser um bem de luxo há muito tempo. Para inúmeras famílias, representa instrumento de trabalho, fonte de renda, meio de transporte indispensável e condição para o exercício de atividades econômicas. Em um cenário de elevada carga tributária, é natural que o Parlamento seja chamado a discutir se determinados modelos de tributação continuam atendendo aos princípios da razoabilidade, da justiça fiscal e da capacidade contributiva.
13: Já o deputado Helder Salomão, do PT do Espírito Santo, disse que a comissão especial deverá encontrar uma solução para a redução na arrecadação. E ele também acredita que a mudança poderá gerar uma distorção.
14: O cara que tem um caminhão velho, pesado, vai pagar um imposto maior do que o cara que tem uma Ferrari construída com fibra de carbono, levíssima. Então não podemos promover aqui uma distorção e privilegiar os ricaços, aqueles que vão poder comprar uma Ferrari, uma BMW.
13: O autor da proposta, deputado Kim Kataguiri, do Missão de São Paulo, por outro lado, afirmou que não falta de onde cortar para garantir a redução na carga tributária.
15: Nós temos para apresentar na comissão especial mais de 200 bilhões de reais em diferentes compensações que podem ser colocadas. Privilégio para cortar, seja tributário, seja de supersalário, seja de desonerações setoriais, não falta no nosso país.
13: A proposta que altera a base de cálculo do IPVA para considerar apenas o peso do veículo e não mais o valor de mercado ainda precisa ser analisada por uma comissão especial que deverá ser criada para esse fim e depois segue para a apreciação do plenário, onde precisará ser votada em dois turnos. Da Rádio Câmara, de Brasília, Paula Bittar.
8: Previdência.
2: Dr. Flávio, do PL do Rio de Janeiro, solicita aprovação de projeto de sua autoria que propõe o pagamento automático do salário maternidade pelo INSS logo após a apresentação do atestado médico ou certidão de nascimento.
16: Dr. Flávio afirma que o projeto reduz a burocracia e as longas filas enfrentadas pelas mulheres, evitando que muitas mães fiquem sem renda por 2 a 4 meses, justamente no momento de vulnerabilidade e aumento de despesas com o recém-nascido, como acontece hoje.
8: Desenvolvimento Regional.
2: Daniel Trzesiak, do PSDB, pede a liberação de 27 bilhões de reais da multinacional chilena CMPC em Barra do Ribeira, no Rio Grande do Sul. Segundo ele, a falta de conhecimento da realidade local e a burocracia travam a instalação da fábrica, que deve gerar mais de 12 mil empregos.
16: Uma ação civil pública do Ministério Público Federal questiona a falta de consulta a indígenas da região. Daniel Trzesiak defende, entretanto, o cumprimento da lei e o apoio ao maior aporte privado da história gaúcha para assegurar os trabalhadores e impulsionar o sul do estado.
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21: Votação.
2: A Câmara aprovou duas medidas provisórias, uma delas para subsidiar o custo do litro do diesel e a outra para ajudar na recuperação após as enchentes em Minas Gerais. O repórter Antônio Vital acompanhou a votação.
22: A Câmara dos Deputados aprovou duas medidas provisórias que autorizam o uso de dinheiro público para finalidades emergenciais não previstas no orçamento deste ano. Uma delas permite que a Agência Nacional do Petróleo, Gás Natural e Biocombustíveis, a ANP, use 10 bilhões de reais do orçamento para custear parte do preço do diesel, depois do aumento no mercado internacional provocado pela guerra entre os Estados Unidos e o Irã. Ao editar a medida provisória, o governo argumentou que o conflito tem o potencial de gerar um efeito cascata inflacionário, desabastecimento e comprometimento da atividade econômica. A medida provisória foi editada em março, 20 dias depois do início do conflito no Oriente Médio, com efeito imediato. Na prática, esse dinheiro está sendo usado para subsidiar 32 centavos por litro de diesel para os produtores e importadores do combustível, o que tem reflexo no custo final para o consumidor. O prazo para o subsídio termina no fim do ano, ou quando atingir um montante de 10 bilhões de reais. O deputado Tadeu Venere, do PT do Paraná, defendeu a necessidade de custear parte do preço do diesel.
23: Parte desses recursos vem justamente de um imposto, entre aspas, uma taxação sobre exportação, para evitar que nós tivéssemos uma disparada do preço do diesel. Lembrar que o diesel hoje movimenta praticamente 100% do transporte público. Lembrar que o diesel é responsável por mais de 80% de todo o transporte de carga no Brasil, seja ele rodoviário, seja ele ferroviário, seja ele por navios. Então é preciso que a gente olhe para esta medida que está sendo tomada como uma medida para proteger a população brasileira.
22: A segunda medida provisória aprovada autoriza o uso de 1,3 bilhão de reais para compensar danos causados pelas enchentes que afetaram em fevereiro a população de cidades como Ubá e Juiz de Fora, na Zona da Mata de Minas Gerais. Desse total, 500 milhões foram destinados à construção de 1.500 casas do programa Minha Casa Minha Vida. O restante será usado para custear ações para diminuir as consequências das mudanças climáticas, para assistência social e para financiar pequenas empresas da região. O deputado Hildo Rocha, do MDB do Maranhão, defendeu a importância dos recursos emergenciais.
24: É uma provisória importante que vem em socorro de Minas Gerais, da cidade, principalmente da cidade de Juiz de Fora, de Ubá, que precisavam de atendimento, famílias que sofreram com as enxurradas, com as enchentes que lá tiveram durante já neste ano, e também ainda aqueles do Rio Grande do Sul que precisavam de moradia.
22: As duas medidas provisórias foram enviadas para análise do Senado. Da Rádio Câmara de Brasília, Antônio Vital.
21: Agricultura.
16: João Daniel, do PT de Sergipe, é favorável a medidas emergenciais de apoio aos produtores rurais e preservação dos rebanhos. Ele informa que apresentou projeto de lei e indicações ao governo federal em busca de crédito para evitar prejuízos à economia regional.
2: João Daniel alerta para os efeitos das mudanças climáticas e da estiagem sobre a produção agropecuária no semiárido de Sergipe. De acordo com o deputado, a seca comprometeu grande parte da safra e ameaça a principal bacia leiteira do estado.
21: Economia.
16: Florentino Neto, do PT do Piauí, defende projeto que autoriza a União a criar uma empresa estatal para atuar na distribuição de combustíveis e gás de cozinha. A proposta também permite ampliar a participação pública em refinarias e outras estruturas estratégicas para abastecimento nacional.
2: No entendimento de Florentino Neto, a medida fortalece a soberania energética e protege o país em situações de desabastecimento. Ele considera ainda que a iniciativa contribui para a estabilidade da oferta de combustíveis, além de proteger proteger os consumidores contra aumentos abusivos.
16: Dimas Gadelha, do PT do Rio de Janeiro, defende a criação da Terrabras, empresa pública destinada à pesquisa, exploração e processamento de minerais estratégicos. A estatal atuaria em áreas ligadas a terras raras e outros insumos utilizados na transição energética.
2: O deputado argumenta que a medida fortalece a soberania nacional, estimula a industrialização e a agregação de valor no país. Dimas Gadelha conclui que o texto prevê ainda mecanismos para ampliar o controle estatal sobre cadeias produtivas consideradas estratégicas.
8: Ciência e tecnologia.
16: Comissão aprova projeto para compra pública de produto inovador. A repórter Sofia Peçanha tem os detalhes.
0: A Comissão de Ciência, Tecnologia e Inovação da Câmara dos Deputados aprovou o projeto que altera a Lei da Inovação para permitir que o poder público adquira produtos ou processos inovadores desenvolvidos com recursos de incentivo à pesquisa e ao desenvolvimento tecnológico. A proposta autoriza que contratos firmados pelo governo para atividades de pesquisa e desenvolvimento possam incluir cláusula que garanta a compra do produto ou processo inovador resultante desses projetos, inclusive nos casos de encomendas tecnológicas e transferências estratégicas de tecnologia. A deputada Maria do Rosário, do PT do Rio Grande do Sul, relatora na comissão, explicou que o objetivo é dar segurança aos investimentos em inovação.
1: Propõe resolver essa lacuna ou incluir dispositivo que trata da garantia de mercado para produtos e serviços resultantes de projetos contratados por meio de encomendas tecnológicas, conferindo previsibilidade e atratividade aos investimentos em inovação.
0: Segundo a justificativa, embora existam recursos públicos significativos aplicados em inovação por meio de editais de subvenção econômica e fundos tecnológicos, ainda não há mecanismos claros que assegurem mercado para os produtos de desenvolvidos com esse apoio. Para a deputada Alice Portugal, do PSDB da Bahia, relatora na Comissão de Administração e Serviço Público, a mudança busca justamente superar essa limitação.
3: Esse dispositivo não tem sido amplamente aplicado, pois carece de mecanismos que garantam a continuidade dos investimentos e, consequentemente, o interesse do setor privado no desenvolvimento tecnológico como parceiro dos interesses públicos, traduzidos pelo avanço tecnológico do país a médio e longo prazo. É exatamente desse ponto que reside o objetivo dos projetos.
0: Os autores do projeto, a deputada Jandira Fegali, do PSDB do Rio de Janeiro, e outros parlamentares, defendem que ao garantir a possibilidade de aquisição dos produtos desenvolvidos com recursos públicos, o texto amplia a segurança jurídica para empresas e instituições de pesquisa e fortalece a autonomia tecnológica do país. Atualmente, a Lei da Inovação estabelece mecanismos de fomento à pesquisa, mas não prevê de forma explícita a garantia de aquisição pelo Estado das soluções desenvolvidas. O projeto pretende fechar esse ciclo, fortalecendo a política de inovação e estimulando a consolidação de uma base produtiva nacional mais competitiva. Agora, o projeto que permite a compra pública de produto inovador financiado com recursos públicos segue para análise da Comissão de Finanças e Tributação. Da Rádio Câmara de Brasília, Sofia Peçanha.
8: Justiça.
2: Marcelo Moraes, do PL do Rio Grande do Sul, critica a operação realizada pela Polícia Federal na residência de Jair Bolsonaro por determinação do ministro Alexandre de Moraes. Para o deputado, a medida foi uma perseguição política e, segundo ele, não encontrou irregularidades.
16: Marcelo Moraes também questiona a atuação da Polícia Federal em outros casos envolvendo autoridades e familiares do ex-presidente. O parlamentar conclui manifestando solidariedade a Jair Bolsonaro e afirmando que o ex-presidente é alvo de perseguição política.
2: Termina agora o Jornal Câmara dos Deputados, produzido pela Rádio Câmara, com trabalhos técnicos de Everson Urani e apresentação de José Carlos Andrade e Márcio Aquilissardi. Uma boa noite para você.
16: Uma ótima noite. A Voz do Brasil volta na segunda-feira. Bom fim de semana.
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muito, muito boa noite. Muito boa noite na companhia com você, Alex Zeller, até a meia-noite. Fazendo a festa aí junto com você, programa Pediu, Pediu, Tocou. Você pede a sua música, manda o seu recado aí pelo 54999270979. Pede lá, pede que a gente toca. Que assim, pediu, pediu, tocou. Agora são 10 horas e 6 minutos, sexta-feira, 10 de julho de 2026, temperatura aí na faixa dos 18 graus. Você está sintonizado na Verdes Campos, a rádio que eu sempre quis, 97.9 FM. E a gente começa já, pediu, tocou, com o Marcelo lá de Igrejinha, pedindo sucesso aí com o André Renner e o Coração Bandido. E também meu amigo Ayrton de Nova Hearts, pedindo a Banda 10, pedindo a Banda 10 aí, a música Segunda Divisão. E aqui assim, pediu, tocou.

0: Simbora então. Agora 10:13, 10:13. Aqui é assim, você pediu, tocou. Sertanejo Universitário, Gaudéria, Banda, Bailão. Bora lá, você é que manda, quem comanda o programa aqui é você.
1: Os puxa e empurra.
0: É só você ligar, participar, mandando uma mensagem para nós aí no 54999-270-979. Também você pode baixar o aplicativo, baixar o aplicativo da Verdes Campos aí no Play Store do seu celular. É só digitar lá, Verdes Campos, você baixa o aplicativo, escuta a rádio e no próprio aplicativo já tem o WhatsApp para você mandar a sua mensagem, hein? Que barbada, né? Vamos lá então, chegando mais música, chegando mais sucesso pra você. Aqui assim, né? Pediu, tocou. A nossa amiga Grazi, a Grazi lá de Canela, ligadinha com a gente. Obrigado pela companhia, obrigado pela sintonia. O Gino e Geno, ela chorou.

0: Simbora então, agora 10 horas e 20 minutos. Esse é o programa Pediu Tocou. Vamos aí para um bloco de patrocínios, nossos patrocinadores. E daqui a pouco a gente tá de volta aí.
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4: Maioria de nós acredita estar buscando sempre uma condição de prosperidade relacionada ao dinheiro. E sim, ele é muito importante como uma ferramenta que nos dá a condição de vivermos as nossas missões. Mas pense comigo, prosperidade não é apenas ganhar dinheiro. Muitas vezes essa obsessão de ganhar dinheiro torna uma pessoa amargurada, vazia, nos piores casos, uma pessoa sozinha. Já conheci famílias que viviam gratas pelo pouco, e isso dava a possibilidade de viver emoções e experiências com liberdade. Muitas vezes aqueles que tinham muito nem sonhavam. Vamos pensar juntos. O dinheiro é um dos símbolos de prosperidade, mas se for somente o único símbolo, ele nos coloca acorrentados numa prisão obscura e infeliz. Vamos ser ricos de gratidão pelo povo para podermos receber e valorizar o mundo.
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0: Beleza, beleza, estamos de volta aqui na sua Verdes Campos, a nossa Verdes Campos, a Verdinha, 97.9. Você pede a sua música, manda o seu alô através do 954-999-270-979. Bora lá então, bora lá atendendo o pedido do Dirceu Schaefer, ligado com a gente aí, obrigado pela companhia. Vamos ver o que, que o Dirceu falou pra nós aí. Boa noite, Dirceu.
1: Fala aí, nosso locutor das multidões.
0: Mas que tal?
1: O lourão da noite. Toca aí uma pra nós aí, Alex. Guardanapo do Rainha Musical.
0: Show de bola.
1: Homenagem aí pros três mosqueteiros da família Schaefer.
0: Show de bola, Dirceu ligado com nós aí, obrigado pela companhia, obrigado pela sintonia. Vamos ver quem mais tá ligadinho com a gente aqui, quem tá ligado com nós aqui também, a Terezinha, obrigado pela companhia, obrigado pela sintonia. Também o pessoal lá em Santa Maria do Herval, boa noite aqui a Eleni, vamos ver o que a Eleni tá falando pra nós. Boa noite, Eleni.
2: Boa noite. Eu quero pedir a música de Amor Perfeito para o meu esposo, Cláudio Antônio da Rosa.
0: Amor Perfeito, vamos?
2: De Santa Maria do Herval.
0: Beleza, Eleni, vamos rodar para você sim, Eleni. Pode ficar tranquilo que nós já vamos programar aqui. O Maurício. É o Maurício que tá ligadinho com nós aí também. Vamos ver o que, que o Maurício tá dizendo para nós aí. Boa noite.
3: Toca a música do Chiquinho Show pra mim. Tô escutando vocês.
0: Tá baixinho o áudio do homem. Bota mais força nessa voz, homem. Nossa amiga Liane também tá ligado com nós. Boa noite. Toca Barbarella, só uma canção. Ofereço a todos os ouvintes um bom final de semana e um abraço. É a Liane de Parobé, curtindo a mais amada, a Verdinha. Obrigado pela companhia, obrigado pela sintonia. Vamos lá então, como diz o nome do programa aqui, assim, pediu, tocou. Vamos atendendo o pedido do nosso amigo Dirceu aí então, ele que pediu o sucesso do Rainha Musical Guardanapo, e depois vamos com Barbarella, Sonhos.

Beleza, beleza, agora são 22 horas e 31 minutos, 10h32 neste exato momento. Tem mais gente pedindo música, a nossa amiga Noili, Noili Machado de Canela, obrigado pela companhia, obrigado pela sintonia, nossa amiga Noili. Também a Tami que tá ligadinha com nós, boa noite, peça a música Eu, Copo e a Solidão, estou deitada escutando você. A Tami do Morro Calçado aí no interior, obrigado pela companhia, obrigado pela sintonia, pessoal ligadinho com a gente. Vamos lá então, mais música, atendendo ao pedido do nosso amigo Marcelo Sauer, aí em Igrejinha, aí no Pastelão do Clóvis. Show de bola, segura e brilha, som de Alma Nova.

Beleza, beleza, aqui é assim, né? Aqui é assim, você pediu, tocou aqui na programação da 97.9 Verdes Campos FM. Especialmente aí então pra quem pediu, San Marino, essa cama eu não vendo, essa cama eu não dou.

0: Beleza, beleza, agora são 10 horas e 38 minutos, 10 e 38, você pede a sua música que eu pedi, tocou. É, você pode pedir através do 549-9270-979. Bora lá então, vamos aí para mais um bloco de patrocinadores, é o pessoal que move a verdinha aí, eu volto já já na sua companhia, 10 horas e 39 minutos.
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lá então, bora lá então, agora são 10 horas e 41 minutos, programa Pediu Tocou, na sua companhia Alex Zeller, junto com você até a meia-noite. Aqui você pede a sua música, faz a sua homenagem, manda para aquela pessoa amada, para aquela pessoa que você gosta, ou até mesmo aquela, né, que tá só no seu sentimento ali, mas que tu sabe que a música é para ela, né? Bora lá então, telefone liberado 54999270979. 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Bora lá então, chegando mais música, chegando mais sucesso, aqui assim, pediu, tocou, nosso amigo Gelson de Sapiranga, ele quer ouvir o Destaque Nacional e a Calamidade Emocional. Pediu, tocou.

0: Simbora então, agora são 10 horas e 51 minutos. Programa Pediu, Tocou, com Alex Zeller junto com você, fazendo companhia até a meia-noite. Bora lá, mais gente participando, meu amigo Pedrinho, Pedrinho aí do Morro Canudos. Quer ouvir aí com o Cleiton Borges, o Caquinho de Vidro. Já tá na agulha aqui, já é a próxima, viu, Pedrinho? Também quem tá ligado com nós aí é o Teteu lá em Canela. Obrigado pela companhia, obrigado pela sintonia, Teteu. A próxima do bloco vai especialmente aí pro nosso amigo Teteu aí em Canela. Programa Pediu, Tocou. Você pede a sua música através do 54999-270-979. E aí, né? Você pediu? Tocou. Especialmente então pro Pedrinho aí no Morro Canudos. Vem aí o sucesso com o Cleiton Borges e o Caquinho de Vidro.
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0: Esse aí então pediu, tocou, Alex Taylor junto com você na sua companhia até a meia-noite. Dá tempo de você pedir sua música, hein? Dá pra você pedir através do 54999-270-979. Agora há pouco aí tocou nosso amigo Cleiton Borges, que foi meu vizinho de infância, hein? Uma hora dessa eu e o Cleiton vamos contar essa história. É, nós morava frente a frente aí, eu e o Cleiton, hein? Quando o Cleiton tava começando a tocar, tocando o violão, ele vinha com umas modinhas. É, faz tempo, né, Cleiton? Uma hora dessa nós vamos contar essa história aí no ar, né, Cleiton? Vamos aí para mais um bloco de patrocinadores. Vamos aí para um bloco de patrocinadores. Já já a gente volta com mais música. Pediu, tocou.
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Bora lá então, agora são 11 horas e 4 minutos na noite desta sexta-feira. E você, tá se preparando? Pra onde vai? Bailão? É, o bailão hoje tá bombando. Pub também é uma boa pedida. Então tá aí, dá tempo, hein? Você que tá participando, participa aí com nós no 54999270979. Pediu, tocou aqui na sua Verdinha Verdes Campos, a rádio que eu sempre quis. Essa próxima aí vai pro nosso amigo João Peloso. João Peloso que tá ligadinho com a gente. Obrigado pela companhia, obrigado pela sintonia. URC, música nova, Coração de Papel. E depois, na sequência, vai pro meu amigo Taylor, lá na cidade de Estância Velha. Ele pediu uma aí do San Marino. Vai rodar a música do a bandida aí do San Marino pra vocês aí. Bora lá então. Pediu, tocou.

Tá aí, então, o programa Pediu tocou. A gente está de volta aqui na Verdes Campos, 97.9 FM. Muito obrigado pela tua companhia. Você que está no Vale do Paraíana, na Serra, no Litoral, na Grande Porto Alegre, onde quer que você esteja, no carro, no trabalho, em casa, ou mesmo acompanhando pelo aplicativo e pelas redes sociais. É sempre um prazer fazer parte do seu dia a dia. Bora lá então, aqui não para, aqui é assim, pediu, tocou. O pessoal pediu para nós a música dos Atuais, Antes de Ir Embora. E depois vem aí o Gino e Gelo e o Cabelo de Samambaia. Aqui você pode pedir, viu? É banda, é bailão, é sertanejo, é gauchesca, roda de tudo. Pediu, tocou.

Tá aí, então, agora 11 horas e 15 minutos, 11 e 15, chegando mais música, mais sucesso, chegando aí o Gelo é daí só lá no meu amigo Marcelo Sauer, lá no Pastelão do Clóvis, lá tu pode pedir uma Coca-Cola bem gelada com gelinho e aquele pastel no capricho, né, Marcelo?

Ah, mas daí já estão de sacanagem com a gente, né? Daí me manda uma foto ali do pastel. Mas que coisa séria. 11 horas e 18 minutos, cheio de fome aqui no estúdio aqui, o cara me manda

Bora lá então, agora são 11 horas e 19 minutos, 11 e 19, vamos aí para mais um bloco de patrocinadores, nossos patrocinadores aqui da Verdinha. Daqui a pouquinho eu tô de volta.

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Bora que bora então, você ligado com a gente, aqui é Alex Zeller, Alex Zeller na Verdes Campos, a rádio que eu sempre quis e o programa Pediu Tocou até às 24 horas, mais conhecido popularmente como meia-noite. Pessoal ligadinho com a gente, os nossos amigos aí, Anoeli, Anoeli Machado em Canela, Tami, pessoal, obrigado pela companhia, obrigado pela sintonia, também a Liane que tá lá em Santa Maria do Herval, muito obrigado, obrigado de coração mesmo, vocês é que fazem o sucesso desse programa, porque aqui é assim, você pede e a gente toca a música aí pra você. Bora lá então, chegando mais música, chegando mais sucesso, pediu, tocou, atendendo o pedido então, chegando aí o sucesso com a banda modelo, direto ao assunto.

Beleza, beleza, beleza. Agora são 11 horas e 28 minutos, 11h28. E você que está na companhia, por onde você está nesta noite, finalzinho de noite de sexta-feira, por onde você anda? É, mandar um alôzão, pessoal que está ligado com nós aí no Bar do Martelo. Aí no Bar do Martelo, pessoal ligado com a gente, pediu, toca uma gaudéria para nós, uma gauchesca. Vamos rodar o grupo Candeeiro para vocês aí, então. Pessoal que tá ligadinho, ligadinho com a gente aí no Bar do Martelo, aí em Nova Hartz. Chegando música, então, pro pessoal. Grupo Candeeiro é o pior. O pior é que eu gosto.

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Você é nosso ouvinte. Então aproveite, manda a sua mensagem, pede a sua música aí através do 54999-270-979. Lembrando que amanhã de manhã, a partir das 9 horas, a equipe da Verdinha estará lá na Fenon Escola de Idiomas, onde terá a grande inauguração aí da Fenon amanhã de manhã, a partir das 9 horas. 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Vamos estar lá então, a partir das 9 horas da manhã, em Igrejinha, na inauguração da Fenon Escola de Idiomas. E é interessante que eles têm 3 idiomas lá, é o inglês, espanhol e francês. Também estaremos no domingo com o programa Criado em Galpão, ao vivo lá em Rochedo, Igrejinha, na comunidade Rochedo, em Igrejinha. Vamos estar lá fazendo o programa ao vivo lá com o Barbosa Missioneiro, eu, Jefferson Câmara e a galera da Verdes Campos lá na comunidade Rochedo, em Igrejinha. Bora lá então, pegando mais música, chegando mais sucesso para você aqui na programação da Verdinha. Chegando agora aí, sucesso com Corpo e Alma, Perigosa e Linda.

0: Tá aí então, sucesso do Corpo e Alma, Perigosa e Linda. Vamos aí para mais um bloco aí de patrocinadores, né, os nossos patrocinadores. E eu volto já já com muito mais música e muito mais sucesso para você.
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Beleza, beleza, agora são 11 horas e 42 minutos. Alex Zeller junto com você na companhia até a meia-noite, rodando aí só o que você pediu, só os sucessos, porque aqui pediu, pediu, tocou. Você ligadinho com a gente, obrigado pela companhia, obrigado pela sintonia. Você que está em casa, no carro, no trabalho, ou até mesmo você, né, que já está deitadinho na cama aí e curtindo as ondas da Verdes Campos, a Verdinha 97.9 FM. Bora lá então, chegando mais música, mais sucesso, Rainha Musical e o Teleceva.

Agora são 11 horas e 50 minutos. Pessoal que está ligado com a gente, obrigado pela companhia, obrigado pela sintonia, muito obrigado pela sua audiência, cada mensagem, cada participação e, claro, cada minuto que você passa ligadinho com a gente aí no 97.9 faz toda a diferença para a nossa equipe. É muito, muito gratificante ter você aqui junto com a gente. Mandar um alusão muito especial aí, pessoal, aí do Salão do Versa, Adriana, grande amiga aí em Nova Hartz, aí em Campo Vicente, do Salão do Versa, Verceli, grande amigo aí do coração, que infelizmente partiu e nos deixou, né? Deixou muita saudade o nosso amigo Verceli, aí do Salão do Versa, aí em Campo Vicente. Bora lá então, aqui a música não para de jeito nenhum, chegando o sucesso, aí o sucesso pra você com o Daniel e a Jiripoca vai piar.

É isso aí mesmo, né? Meu amigo quer ser o lobo mau. Diz que agora o lance, né, não é mais o velho da lancha. É a véia que me banca agora, né? É mais ou menos assim a história do lobo mau aí, ó. Bora lá então, agora são 11 horas e 58 minutos. 11h59 agora em ponto, tudo que é bom acaba, né? Ah, que pena. Mas eu volto na segunda-feira eu ainda estarei junto com você, aí com o programa Bom Dia Verdes Campos, aí no lugar do meu colega Djalma. Djalma que está em viagem aí, volta na segunda tarde, na terça-feira ele já assume o comando aí do Bom Dia Verdes Campos. Na segunda eu ainda estou de volta, mas nós já temos um compromisso marcado na próxima sexta-feira, das 10 à meia-noite, Alex Zeller e o programa Pediu Tocou. A todos os meus conterrâneos aqui de Nova Hartz, obrigado pela companhia, obrigado pela sintonia, o pessoal que mandou mensagem no meu celular no particular aí, obrigado de coração, tá certo? E eu deixo as últimas duas do bloco aí pra você, então, com Adson e Alana, e também o sucesso aí com o Danúbio Azul pra você. Lembrando que amanhã de manhã estaremos em Igrejinha, na inauguração da Fenon Idiomas, a partir das 9 horas da manhã, eu, Jefferson Ritinha e toda a turma da Caravana Verdes Campos em Igrejinha. E no domingo, a partir das 9 horas da manhã, programa Criado em Galpão com nosso amigo Barbosa Missioneiro, lá na comunidade Rochedo, em Igrejinha. Bora lá, uma boa noite a todos vocês e segunda eu tô de volta.

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1: Meus nobres e prestigiados ouvintes, gauchada do Brasil, senhoras e senhores, sejam bem-vindos ao nosso programa. Sua companhia é um presente para mim, pois estou chegando aqui com o mesmo entusiasmo de sempre para buscar uma maior aproximação com todos que apreciam a cultura gaúcha, que apreciam um programa com múltiplas facetas como é o nosso, e também buscando aproximar-me mais ainda com vocês, que gostam dos serranos. Esta é uma emissora amiga, com a qual ostentamos uma construtiva parceria para chegar à importantíssima audiência de vocês. Muito obrigado por estarem ligados a nos prestigiar. Hoje vou falar de algo que certamente interessará a todas as pessoas que estiverem na escuta. Será sobre a importância da amizade em nossas vidas. Depois trarei versos do poeta Décio Luiz Basso, lá da boa terra de Pejuçara, Rio Grande do Sul, na poesia cujo título é Matungo de Campanha. Vou repassar nesta edição a receita de um bom prato. Será um prato muito consumido pelos tropeiros do sul do Brasil, nos tempos de antigamente, por óbvio. É a paçoca de charque. Valer-me-ei dos ensinamentos e da receita constante no livro do radialista Altair Ófimo de Souza, radialista lá de Lagoa Vermelha, cujo livro, sem cambalacho nem frescura, isso é o Rio Grande, tchê, muito tem me ajudado aqui na seleção de assuntos, mormente muito campeiros. Essas tiradas gaúchas, algumas receitas de boias campeiras, todas elas eu tenho buscado no livro desse grande amigo e grande radialista de Lagoa Vermelha, a quem eu mando um abraço mais uma vez. Meu amigo Ganso e eu iremos rodar boas músicas do nosso repertório a todos vocês que nos prestigiam. E como faixa especial, vou trazer a obra Minha Loucura de Amor, de Valéria Leão de Moraes, de Aparecida de Fátima Leão e de Stanislau Alex Torricelli, a música Minha Loucura de Amor. E no momento nobre estarei entrevistando o talentoso acordeonista, cujo nome artístico é Mosquito, o qual faz parte do grupo musical que atua no programa do Ratinho. 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
1: Agora, boa música do programa Quem Nos Acompanha. Primeiramente, rodaremos Lida de Costeiro e Gineteando um Chamamé em gravações ao vivo, extraídas do nosso DVD Jeito de Galpão. E depois, a valsa Canarinho. Vai lá, Ganso!

0: Ouvimos Lida de Costeiro e Ginetinha num Chamamé. E em seguida, de minha autoria e do João Alberto Preto, a valsa Canarinho. Um pequeno intervalo e logo estaremos com vocês, dando sequência a essa edição. Permaneçam conosco, é mesmo honroso tê-los em nossa audiência. Até já, meus ouvintes.
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0: De volta à agradável companhia de todos vocês, queridos ouvintes, com o programa Encontro com os Serranos. 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
0: 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Aqui no Encontro com os Serranos, o texto A Importância da Amizade. Estudo publicado por uma universidade de Los Angeles, nos Estados Unidos, indica que a amizade é algo muito especial. Os amigos nos ajudam a preencher as lacunas emocionais e nos ajudam a lembrar que eles constituem um abrigo no meio do mundo real, cheio de tempestades e obstáculos. Após mais de 50 anos de pesquisa, concluiu-se que existem substâncias químicas produzidas pelo cérebro que ajudam a criar laços de amizade. Quando o hormônio da ocitocina é liberado como parte da reação do estresse, os amigos sentem a necessidade de se agrupar. E quando os amigos se reúnem, é produzida uma quantidade ainda maior de ocitocina, endorfinas, dopamina e fenilalanina, que reduzem o estresse mais agudo e, ao contrário, causam sensações prazerosas e divertidas. Ter amigos nos ajuda não apenas a viver mais, mas também a viver melhor. O estudo indica que, quanto mais amigos tivermos, maior a probabilidade de envelhecermos sem problemas físicos e com boa saúde. Conclui que a amizade é uma excelente fonte de alegria, força, saúde e bem-estar. Viva os amigos! Agora, vamos

trazer mais música e, por oportuno, rodaremos, meu amigo Ganso e eu, Amizade de Gaiteiro. E a vaneira Eu, a Cordiona e o Mate, gravada lá no CPG, Presídio do Rio Grande de Bom Jesus, ao vivo. Uma das músicas do nosso DVD, Conhecendo o Rio Grande do Sul. Vai lá, Ganso!

0: rodamos para vocês, de minha autoria, Edson Dutra e de João Pantaleão Leite, Amizade de Gaiteiro. E depois do Ailton Missioneiro, na interpretação dos Serranos, a vaneira Eu, a Cordiona e o Mate. Um pequeno intervalo e a sequência do programa para vocês em seguida.
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0: Regressando com o nosso encontro, a agradabilíssima companhia dos nossos fãs e amigos por essa que é a sua rádio favorita, sua rádio do coração. 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
0: Meus ouvintes, aqui no Encontro com os Serranos, agora a poesia Matungo de Campanha, escrita pelo poeta Décio Luiz Basso, de Pejuçara. O violão é de Marcelo Caminha, assíduo apoiador de nosso programa, grande violonista e grande artista do nosso Rio Grande do Sul. Maltratado, magro e sujo, não tem procedência nem raça. Mostrando força nas patas, é um matungo da campanha. Um puxador de carroças, que pena desses cavalos. De coxo, resto de milho, nem conhece a tal de alfafa. Muita luta no seu dia, de olhar até da pena. Desde potro traz as marcas das chilenas sem ter tempo para reclamar. Seu lazer é carretear, passa a semana na rua, nas costelas muita pua, como é triste seu andar. Papelão, mudança, sucata, o patrão vai carregando. Onde passa quase tudo e a carroça vai enchendo. O dono tranquilo assobiando e o matungo não se entrega. Seu banquete, quando em casa, é procurar pelas macegas. Nos domingos, se perfilam, quanta paciência na hora da largada. É no grito da pionada que a indiada abre cancha. Os matungos se afirmam lá nas caixas, nos trilhos a campo afora, ainda passam as horas no chão batido das invernadas. Carreiradas com esses matungos são tradição na campanha, que o tempo jamais apaga no fundão de alguma estância. Qualquer canto da querência tem risadas e gritarias, as tardes são de alegrias, quem perder não dá importância. Coitados destes cavalos, não nasceram para corredor, mas de inigualáveis valores, Na campanha são soldados. No lombo vão carregando essa sina de matungo. As ferraduras vão rangendo nas patas desses coitados. Nos finais das jornadas, ninguém agradece seu esforço. O patrão com dinheiro no bolso vai sentar em mesa farta. E os matungos entristecidos de cara, de rédeas soltas no chão, vão em busca do seu pão catando folhas de taquara. Matungo, tu, abandonado, nascido livre junto à natureza, vivendo nesse estado de pobreza, com o lombo riscado pelos laçaços, são lentos os seus passos, troteando entre serras e ladeiras, para comer nunca tem hora, só sente o cheiro dos pastos. E agora, eu chamo a atenção dos ouvintes para a última estrofe. Por que tu não deixas essa vida de puxador de carroça? Faça valer tua força, pateie, arrebenta essas maneias, saia dessa rotina, solte um relincho de liberdade, não volte mais para a cidade e a campo fora se bandeie. Quantos de nós vimos, presenciamos tantos animais serem exigidos até exaustão, puxando carroças carregadas pelas cidades, sendo muitas vezes maltratados por carroceiros sem escrúpulos, mas também vimos muitos animais servirem a bravos trabalhadores, pobres homens das periferias, que tinham na atividade de papeleiros e catadores de lixo, ou mesmo fazedores de carreto, com resíduos de construções e outras cargas. Ainda bem que aqui na nossa Porto Alegre, há tempos foram proibidas as circulações de carroças e os matungos ficaram livres. E quanto aos homens, devem ter buscado outras atividades, pois trabalho sempre tem para quem deseja trabalhar, se manter e prosperar. Pensemos nisso, meus queridos ouvintes. Vamos trazer agora mais músicas para vocês. Rodaremos o Chamamé Estampa do Rio Grande, composta por Paulo Garcia. Em seguida, a faixa especial Minha Loucura de Amor, interpretada por Fátima Leão, composição de Valéria Leão de Moraes, Aparecida de Fátima Leão e Stanislau Alex Torricelli. Vai lá, Ganso!

0: Rodamos para vocês com os Serranos, Estampa do Rio Grande. Depois, como faixa especial, com a Fátima Leão, Minha Loucura de Amor. Pequeno intervalo e logo seguiremos com o programa. Permaneçam conosco, é uma honra tê-los na audiência.
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0: De volta com o nosso encontro sob o prestígio da companhia de todos os nossos queridos ouvintes. 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
0: Meus ouvintes, trago-lhes agora a receita da paçoca de charque. Quem quiser anotar aí, que pegue uma caneta e um papel, ou então ligue o seu celular para gravar. A paçoca de charque foi, nos tempos de tropeadas, uma das principais refeições que os tropeiros preparavam antes de fazer suas viagens. Prato esse considerado pela maioria dos tropeiros como indispensável para ser saboreado junto a um café de chaleira, até mesmo em virtude das dificuldades às vezes encontradas pelos mesmos em preparar as refeições nas suas tropeadas, é que alguns dos cardápios já eram levados prontos de casa, como a nossa paçoca de charque, que além de prática para conduzi-la, era de uma grande substância, diz ele aqui. Como prepará-la? De preferência, escolhe esse charque de carne magra. Corta-se em fatias de 3 dedos de largura. Coloca-se a cozinhar de 20 a 30 minutos. Quando o mesmo estiver cozido, coloca-se em um lugar apropriado para escorrer a água até enxugar. Após, você coloca o charque em um pilão e com a mão de pilão, soca-se até virar em forma de uma pasta. Na sequência, desfia-se bem fino, retirando as pelancas e os nervos. Após todo desfiado, coloca-se de volta na panela e coloca-se banha, na razão de 300 gramas por quilo de charque. Tempero verde à vontade, mexendo para misturá-lo junto ao calor do fogo, até sumir a banha junto ao charque. Vou repetir isso aqui, ó. Após todo desfiado, coloca-se de volta na panela e coloca-se banha, a razão de 300 gramas por quilo de carne. Tempero verde à vontade, mexendo para misturá-lo junto ao calor do fogo, até sumir a banha junto ao charque. Se mistura farinha de mandioca bem torrada, até mesmo para que o cardápio tenha mais durabilidade, para que o mesmo não perca o sabor e para que o tropeiro possa dispor desse alimento quando não tem muito tempo para preparar sua refeição. Quem nunca comeu, ao comer certamente vai gostar desse alimento, que fazia parte da boia do gaúcho nas tropeadas. Muitas vezes eu comi paçoca de charque na fazenda do meu avô materno. De saudosa memória, seu Leopoldo Becker, a minha querida avó Ida Titibo Becker fazia paçoca de charque e nós comíamos à vontade. É mesmo uma comida de substância, como ele diz aí, como se fala lá na campanha. Agora, mais música a vocês que estão aí ligaditos conosco. É a vez de rodarmos o Vaneirão Alegria do Roberto, um solo instrumental de minha autoria, Edson Dutra, música regravada recentemente em nosso segundo DVD instrumental chamado Os Serranos nos Galpões das Estâncias, tendo a atuação dos meus queridos colegas dos Serranos e também como convidados especiais, a grande acordeonista Marinê Siqueira e o violonista Celso Brás. E, encerrando este bloco, rodaremos Mais Andanças, obra de minha autoria, Edson Dutra. Vai lá, Ganso!

0: Rodamos para vocês Alegria do Roberto, solo instrumental de minha autoria. E também de minha autoria, Edson Dutra, Mais Andanças. Breve intervalo e logo a sequência do programa, já adentrando ao momento nobre. Estarei entrevistando o talentoso acordeonista, cujo nome artístico é Mosquito, o qual faz parte do grupo musical que atua no programa do Ratinho. Até já, meus ouvintes.
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0: O programa Encontro com Serranos volta à audiência de todos que nos prestigiam com essa amável sintonia. 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
0: De volta com o programa Encontro com Serranos, aqui pela sua rádio favorita. E agora já trazendo as boas-vindas ao talentoso acordeonista Mosquito, conhecido nacionalmente, pois que além das suas atuações profissionais por tantos lugares, também realiza o seu trabalho como músico contratado pelo programa do Ratinho. Fala, Mosquito! Como disse, seja bem-vindo!
4: Fala, meu amigo Edson, obrigado pelo convite. Um alô muito especial a todos os ouvintes. Estou muito honrado de estar aqui no Encontro com os Serranos. Espero que seja um bate-papo maravilhoso. E é uma honra para mim estar com vocês, que são grandes mestres da música brasileira, viu?
0: Meu caro colega, uma alegria tê-lo aqui no programa. E já pergunto, qual a cidade e o estado em que nasceste?
4: Ô, meu amigo Edson, a honra é minha. Eu estou muito feliz de estar aqui com vocês. Eu sou natural de Minas Gerais, de uma cidade chamada Pedra do Indaiá. Fica ali no centro-oeste mineiro, do ladinho de Belo Horizonte, do ladinho de Divinópolis, Santo Antônio do Monte, enfim. Estou no centro-oeste mineiro.
0: Como foi a tua iniciação na música? Quem te influenciou para essa carreira?
4: Quem me influenciou foi meu pai, o seu Valdeci. É ele que tem a música como inspiração máxima da vida dele, amante da boa música brasileira, da boa música sertaneja, da boa música gaúcha, ele que me incentivou ao máximo. E a tradição musical da minha família já vem de várias gerações, vem do meu avô, do meu bisavô, enfim, vem atravessando gerações e está atualmente parado em mim, quero que continue, não vá acabar. Então a influência veio do meu pai e em torno da minha família ali, dos meus avós.
0: Mosquito, quantos CDs ou DVDs gravaste, seja individual ou mesmo assessorando musicalmente a algum artista?
4: Meu amigo, eu não consigo nem descrever quantos não, mas já foram muitos. Atualmente eu devo ter gravado aí a maioria dos artistas da música sertaneja, acompanhado também em shows ou DVDs. Então eu não sei te precisar o número não, mas graças a Deus tenho bastante sucessos gravados aí, que eu gravei sanfona com diversos artistas, principalmente da linha sertaneja. E eu também tenho discos gravados comigo, Sanfona do Mosquito, enfim. Então eu não sei te precisar o número, mas foram bastantes, viu?
1: Curiosidade, qual a marca da gaita que utilizas em tuas atuações lá no programa do Ratinho? Esse é o mesmo instrumento que utilizas em teus shows fora do programa?
4: Meu amigo, a gaita que eu uso, hoje atualmente eu uso lá no SBT, eu determinei uma das minhas gaitas que fica só lá, fica só para os programas, né? Para os programas de TV, que é a Presidente Ouro Guerrini. A Guerrini é uma marca maravilhosa que eu tenho um apreço muito grande. E eu tenho Super Sexta, eu tenho Piantanese, eu gosto muito de fazer shows com a Piantanese por conta do peso dela ser menor. Ela é mais leve e tem um som mais potente. Então, graças a Deus, eu sou muito abençoado porque eu tenho bons acordeons. O que eu uso realmente lá no SBT é a Sanfona Guerrini, uma Presidente Ouro, série dos anos 1900 e, se eu não me engano, 70 ou 80.
1: Meu caro amigo e colega Mosquito, por favor, anuncies duas músicas que desejes homenagear aos nossos milhares de ouvintes. Por favor, menciones o nome dos respectivos autores também.
4: Ô, meu amigo, muito obrigado pelo espaço e eu vou trazer aqui para os ouvintes, os amigos ouvintes, ouvirem uma composição do meu último trabalho, a composição do Mangabinha, o eterno Mangabinha, criador do trio Parada Dura. E essa releitura ficou muito legal, espero que vocês gostem, que é a música Furando o Couro. Isso mesmo, Furando o Couro, composição do Mangabinha. E a Gaivota Pantaneira com quilômetro 11, que é do Zé Correia e do Dino Rocha.

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0: voltando à agradável companhia dos nossos fãs e amigos com o programa Encontro com os Serranos. 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
1: Regressando com o programa Agradável Companhia de Todos os Nossos Ouvintes, prossigo minha entrevista com o gaiteiro oficial da grande banda que atua no programa do Ratinho, a quem já pergunto: até agora venho te chamando pelo nome artístico Mosquito, mas, meu colega, por favor, nos fale do teu nome civil e qual a razão desse curioso apelido que, a rigor, não tem nada a ver com gaita, né?
2: É verdade, meu amigo Edson, é verdade, não tem nada a ver com gaita, né? Geralmente os sanfoneiros usam o próprio nome com abreviação, ou apelidos, enfim. Mas o meu apelido é muito peculiar. O meu apelido veio do próprio apresentador Ratinho, que quando me conheceu a primeira vez, já bateu o olho e falou assim: não, parece um mosquito. E aí você já viu, né? O apresentador falou o apelido e ninguém mais me chamou pelo nome de Wesley, que é meu verdadeiro nome, meu nome de registro, né? Mas, artisticamente, eu fui batizado aquele dia ali, há 14 anos atrás, como Mosquito, Mosquito Sanfoneiro.
1: Meu caro colega gaiteiro, quais os planos que tens para esse ano, sejam pessoais ou mesmo com a banda em que tocas?
2: Meu grande amigo, os planos são diversos. Hoje nós temos uma grande empresa de comunicação, com um belo conglomerado de comunicação, de TV, rádio e streaming, e a gente vai se dedicar ao máximo a esse projeto e o projeto da TV Mosquito, que o Grupo Serranos também está presente, com a programação todas as quintas-feiras, às 18 horas, com o grande encontro com Serranos. E a gente vai dedicar muito a esse tipo de trabalho e, claro, eventualmente, aos shows, né? Com a banda do Ratinho, com a minha banda, Mosquito Sanfoneiro, ou a banda da Massa. E a gente vai estar focando nessas duas linhas de projeto, o streaming e a TV e os shows.
1: Colega Mosquito, nos fale sobre tuas outras atividades, sendo essas no rádio e na televisão, na condição de produtor e apresentador de programas. Quando iniciaste, como são os programas e onde estão sendo exibidos?
2: Meu amigo, até te agradeço pela oportunidade já de divulgar esses outros projetos. A gente está com diversas linhas de programação. Tem a TV Mosquito, que está em todos os streams. A TV Mosquito é uma revista online, onde você vai encontrar futebol, notícias, vai encontrar entrevistas, podcasts, programas de animação e, claro, o Grupo Serranos também, né? Lógico, que não pode faltar. E então, a TV Mosquito está vindo aí para trazer algo de diferente para o entretenimento brasileiro. E a gente tem programação em rádios também, com o programa do Mosquito. A gente tem diversas linhas, temos algumas empresas aí focadas ao lado de assessoria de imprensa e produção musical. A gente tá atirando para todos os lados, meu amigo Edson. Então, quer dizer, graças a Deus a nossa empresa está prestando um 360 aí para os nossos clientes, muito amplo, né? E se quiser encontrar a TV Mosquito, é muito simples. É só ir lá no Google, digitar TV Mosquito, que já vai cair em todos os nossos streams, né?
1: Por favor, meu entrevistado, anuncies mais duas músicas do teu repertório, não esquecendo de mencionar os autores das obras.
2: Meu caro irmão, vou trazer aqui para os nossos ouvintes, para os ouvintes que estão ouvindo aí em todo o Brasil, duas composições que, como eu falei, está vindo aí no nosso último trabalho, que é o CD Lembranças, se encontra em todas as plataformas digitais. Eu fiz uma releitura da música Madrugada e o Casório do Batista, que é da autoria do Albino Manique. Espero que vocês gostem.

0: Meu nobre colega Mosquito, acordeonista, por favor, faça tuas considerações finais e repasse o teu telefone e as redes sociais para que as pessoas possam acompanhar melhor o teu trabalho e, quiçá, interagir contigo.
1: Meu amigo, eu quero desde já agradecer a você, a esse programa que é sucesso de audiência, Encontro com Serranos, que está em várias rádios pelo Brasil. Estou muito honrado de estar aqui com vocês. Para mim, que é fã número um da música gaúcha e ser amigo dos Serranos, para mim é um presente, foi o presente do ano, estar participando aqui com vocês. Quero deixar aqui meu contato aos queridos amigos ouvintes que tiverem interesse em conhecer mais um pouquinho do nosso trabalho, das nossas empresas. Eu vou deixar aqui o Instagram Mosquito Sanfoneiro e TV Mosquito em todas as plataformas digitais. E você que quer contratar shows, é no 11 97331 3598. Vou repetir, 11 97331 3598. Edson, muito obrigado, conte comigo sempre e nós estamos juntos.
0: Valeu, valeu, meu colega, irmão e amigo Mosquito. Meu sincero agradecimento pela concessão dessa entrevista. Desejo que possas ainda por muitos anos levar a bom termo tua vitoriosa carreira artística, com saúde, segurança nas estradas e com sucesso. 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
0: 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Por fim, meus ouvintes, mais uma vez lhes agradeço pelo prestígio, agradeço ao técnico de áudio Ganso e ao grande arquiteto do universo, Jesus Cristo, que nos abençoa diariamente. Até a próxima semana, gauchada do Rio Grande, do Brasil e do mundo.
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1: Olá, gente, muito bom dia. Estamos começando mais uma edição do GramadoCast, o programa da Prefeitura de Gramado, que vai ao ar todos os sábados pela manhã. Lembrando que este programa está disponível nas plataformas digitais, lá no Facebook, Instagram, também no YouTube e no Spotify. E também, é claro, transmitido pelos sites, pelos blogs e pelas rádios parceiras aqui da Prefeitura de Gramado. Estamos aqui hoje com o prefeito Nestor Tissot e recebendo mais uma vez o secretário da Saúde, Jefferson Mosquet. Então, prefeito, seja bem-vindo, bom dia.
2: Bom dia, Daniel, bom dia quem nos acompanha. Bom dia ao secretário Jefferson, nosso secretário de Saúde aí, que faz um belíssimo trabalho. Prazer estar de volta aí no programa.
1: Prazer é nosso, prefeito. Jefferson, da mesma forma, bom dia.
3: Bom dia, Daniel. Bom dia, prefeito. Prazer e agradecer mais uma vez por estar participando do programa.
1: A saúde sempre é assunto prioritário, né, prefeito? Por isso que o Jefferson tem participado constantemente conosco aqui, porque tem diversos segmentos na saúde que a gente precisa trazer para a comunidade, né, prefeito?
2: Verdade. Ele está aí com bons números de novo agora, 30 dias de atendimento no novo posto da Carnela, UBS La Nova, que inauguramos, o hospital aí andando. Temos uma audiência em Brasília, no Ministério da Saúde, na próxima quarta-feira, onde estaremos juntos, enfim. Deixar para o Jefferson colocar aí as novidades.
1: Isso aí, Jefferson. Então, o posto de saúde do bairro Carniel, fechando 30 dias aí, e quais os números que a gente tem para apresentar para a comunidade?
3: Passou então esse mês de junho aí, então, né? A gente conseguiu aí em torno de 500 ateliês médicos, né? Que já fortaleceu mais, fora outros profissionais de saúde, como nutricionista, psicólogo. Foram 88 atendimentos odontológicos e defeito. Uma pessoa faltou esses agendamentos. O que mais, até estava falando há pouco com o nosso, aliás, anteontem falei com o nosso dentista lá do Parvo, o Flávio, e ele disse: "Baixe, o pessoal não deu folga, participou, valorizou." Que a inovação daquele posto é a odontologia. E vacinas, por exemplo. Foram mais de 281 doses de vacina que evitou que as pessoas viessem ao centro, né? As famílias buscando proteção. O que mostrou, prefeito? Que o investimento que o senhor tem feito aí conosco, né, na saúde, em infraestrutura, para ter um local adequado, para poder receber e atender, tem sido de grande valia e dando resultado. E, consequentemente, atendendo e prevenindo, além de atender o tratamento curativo, a prevenção, né, para essas famílias, para as pessoas, para a população, ela faz um grande diferencial. Então, a pessoa está ali próxima da sua casa, na sua região, e buscando o atendimento e integrando com as novas instalações, que está todo mundo muito contente, muito feliz, a comunidade, a gente tem ido a seguido e estão felizes com a nossa estrutura nova e os nossos profissionais.
1: Veja a importância, né, prefeito, de ter lá, então, agora essa nova UBS, vamos dizer assim, porque desafogou os outros locais, desafogou o centro, desafogou outras unidades de saúde, né, prefeito?
2: Claro, é aquilo que a gente fala, levar a saúde mais próximo do cidadão, né? Foi assim com o bairro Moura, lá também, que recebeu uma unidade nova, então, muita população naquela região. Lá atrás, o bairro Pórtico também, que atende toda uma outra região, a Várzea Grande. Agora a Várzea Grande vai ter um complemento de mais um posto indo em direção ao Quilombo Cará, aí o lado oeste ali da Várzea, que cresce muito também. Pega ali o Alça Aviação, férrea junto. É um bairro muito populoso já. Uma parte da Vila do Sol também pode pegar junto. Então, levar o serviço público mais perto do cidadão para mais segurança, mais rapidez, mais agilidade, né, e um serviço melhor aí que a gente oferta para a nossa população.
1: Jefferson, lá no Carniel vai ter outras especialidades em breve?
3: Vai, nós já estamos aditivando o nosso contrato para conseguir, para ser um profissional, aí nós estamos contratando para ginecobstetrícia.
1: Uhum.
3: Né? Também aconteceu lá, prefeito, Daniel, já aconteceu com um número assim, muito expressivo. E a gente tem o nosso grupo Vida Ativa, que é depois que faz o tratamento da academia, vão para os grupos Vida Ativos. Nós somos a Várzea Grande, nós somos o centro, iniciou no bairro Carniel, né, no auditório. O dia que estive lá, tinham 12 pessoas, um dia frio de chuva, que me chamou a atenção a presença das pessoas para se movimentar, para se articular, para ficar prevendo, fazendo prevenção do seu corpo, né, vinculado ao nosso profissional e educador de educador físico. Então, é um trabalho que botou mais um posto conectado com a sociedade. O bairro Moura também está tendo esse programa, E isso faz com que as pessoas diminuam medicamentos, trata a ansiedade, trata melhorias de dores, né? Dá um conforto com o seu corpo, com a sua mente e sociabiliza. Isso que é mais importante. Então, essa integração está... Até nos surpreendemos pela, pelo uso e pela rapidez da participação.
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1: Muito bem. Prefeito, o senhor esteve também visitando aí lá o posto da Praça da Miss, né, prefeito? Que o senhor falou agora que é uma nova extensão, enfim. O senhor esteve lá essa semana conferindo a obra.
2: Isso, a obra está andando em ritmo dentro do esperado, né? Está muito bonito, uma área grande, vai ficar uma área muito bonita para a saúde também, para atender aquela região. E a gente espera até o final do ano já poder entregar essa unidade aí também de novo para a população. Então, os trabalhos também no hospital estão seguindo. Agora, com certeza, o Jefferson tem alguma notícia sobre o início de obra do hemo, da instalação da hemodiálise e da sala de cirurgia. Estamos tocando aí. A licitação para a nova empresa do hospital também está na reta final de acontecer, a nova licitação. Enfim, todos os trabalhos andando aí.
1: Pois é, obras do hospital aí. Vamos atualizar?
3: Essa semana, então, temos de convênio, né? Nós temos um alinhamento com o Ministério Público, né? Para fazer o repasse dos recursos, a nível de o Helena Lely executar a obra. Né? Então, nós vamos repassar os recursos, também os termos de fomento dos vereadores, todos os recursos vão ser depositados. Foi assinado essa semana esse termo de convênio do bloco, da reforma do bloco e da hemodiálise para que o hospital inicie. A empresa contratada é uma empresa, se não me engano, que fez obras em Rio Pardo e outros hospitais na vila, bem conceituada, que conhece nosso prefeito do hospital, que é o nosso Hirtz Watt, que é irmão do nosso prefeito, está fazendo trabalho de voluntário, está já conectado com toda a estrutura para iniciar, que é toda a estrutura de apoio e suporte para iniciar o mais rápido possível. O starter maior é encomendar o equipamento de ar-condicionado central, que é um equipamento que tem que ser feito sob medida. Então, disparado isso, eles já vão fazendo todas as outras manutenções e mexendo gradativamente no processo.
1: Qual é o ritmo da obra, Jefferson? Tempo estimado?
3: Estimado 4 meses.
1: Estimado 4 meses.
3: 3 a 4 meses. Se você dá para adiantar, mas enfim. Até 4 meses temos resolver isso.
1: Esse é um projeto, né, prefeito, pioneiro, grandioso para nós aqui, porque foi uma luta constante do senhor para buscar isso, né?
2: É verdade, a gente está muito satisfeito, viu, Daniel? Tudo que assim, a gente imaginava lá atrás de acontecer em melhorias para a saúde está acontecendo. O trabalho é difícil, é árduo, muitos detalhes para todo dia a gente acertar, recursos que precisa, burocracia. Mas, enfim, a nossa equipe aí é uma equipe de trabalho, né? Que trabalha, que se empenha e o resultado aparece, né? Não tem outro caminho a não ser tu conseguir as coisas através do trabalho. E a gente vê as coisas fluindo, né? A obra, tudo que é secretaria, tudo que é área, uma mais importante que a outra, todas elas bem planejadas, estão sendo bem executadas, né? Agora, como lançamos o reinício de obra da Piratini, vamos lançar o Três Pinheiros daqui uns dias, né? Depois vem a Avenida Nelson de Nibir, o posto de saúde da Vaz, como nós falamos, construindo. O hospital não para as suas reformas e melhoramentos, a saúde como um todo, sempre com esse cuidado. O concurso público dos professores deu um pequeno impasse, mas estamos corrigindo já para regularizar tudo isso. Né? As estradas estão seguindo no seu ritmo. Corsã, com o seu trabalho de água e esgoto, num período chuvoso, um pouco mais complicado, mas também está seguindo para melhorar o nosso futuro. Né? Então, o município está numa crescente muito boa, né? O turismo aí movimentado. Os eventos aí estão chegando, o festival e o Natal, os eventos grandes, fomentar a nossa economia. Então, as coisas, graças a Deus, estão tudo... Foi? Exato. Então as coisas estão...
1: atrativo, né?
2: Estão acontecendo tudo dentro da normalidade.
1: Pórtico 2. Ah, pois não.
3: Eu tenho conversado muito com as pessoas do Bairro Irati, a segurança que esse contrato dessa empresa na reestruturação daquelas ruas passou. A sociedade está muito contente, a gente sente isso, então só para elucidar que graças a Deus vai ser uma boa empresa.
2: Mas isso, como eu disse, nós temos que esperar entregar a chave, né? Porque até que não entrega a obra, então vamos... esperamos que sim, né? Esperamos que sim.
1: A expectativa é boa,
2: a
1: né?
2: A troca da iluminação, que é outro projeto audacioso, bonito, de grande investimento e que está dando, assim, um melhoramento já no bairro Jardim, muito bonito.
1: Muito bem. Reformas no Pórtico 2, Jefferson, também tem reforma lá no posto, né? Essa semana foi assinado. A gente fala posto, mas é unidade básica de saúde, né?
3: Unidade básica de saúde, estratégia de saúde da família Lagor, Newton Balzaretti. Nós tivemos diversos problemas com a telefonia que gerou problemas estruturais, então vai ser feita essa reforma agora. O mesmo já assinou o contrato para iniciar nos próximos dias aí a troca do telhado e reforma de pinturas, adequações para resolver esse problema de infiltração.
1: Muito bem. Bom, aqui o canil municipal agora é o próximo assunto, Jefferson. Eu gostaria que o senhor fizesse um panorama para a gente sobre esse assunto que esteve em pauta nos últimos dias aí.
3: E vem se precisava de estrutura, tem tempo, a gente tem um projeto novo. Mas o que aconteceu? A gente fez umas pontes aí, essa semana mesmo teve uma vistoria do nosso defensor público, e aí vamos uma situação de ter até o apoio das pessoas de uma maneira organizada, né? A estrutura lá deu até nota 7,5 para nós, prefeito. Ele disse que o trabalho está sendo bom, a gente só não dá nota melhor, porque a estrutura é assim, que ela precisa... que muitas coisas não vão melhorar porque elas são decaídas, elas são, o espaço é pequeno, mas ele deu nota 7,5 que nos assim, deu, aliviou. Claro, melhorias todo dia tem. Então, ele chamou atenção também a questão de um número muito grande. A gente tem linhas em locais que são descartados animais, e a gente chama atenção, ele acha que de outros municípios, pessoas que largam o gramado, e a gente já tem isso. Em divisas com alguns municípios, acontece. E aí vem a pressão para recolher, para isso, para aquilo, então a gente tem que trabalhar um malfeitor também, muito forte nisso. Ele vai nos ajudar muito, e acho que foi um ganho. Acho que às vezes tem que quebrar os ovos para fazer omelete, e nós vamos resolver isso para ficar bonito, vamos fazer um trabalho forte. Visitou também a nova estrutura, né? Nosso pessoal tá aberto, nós vamos construir uma elo com a sociedade mais forte para levar os cachorros passear, para buscar adoções, né? Porque lá é um desprezo da sociedade. Havia um exemplo que ficou largado, os animais idosos, ele viu muitos animais idosos lá que nós temos, que são dóceis, mas são idosos, o que dificulta às vezes as adoções.
2: Mas, Jeff, tem que fazer sempre um apelo à sociedade também que participe desse trabalho. Isso aí não adianta só empurrar para a prefeitura a responsabilidade, né? É a responsabilidade de todos. Quer dizer, alguém tem um animal, que cuide do seu animal, que dê atenção, dê carinho. É muito fácil jogar para cima da prefeitura. Então, isso tem que ser chamado a atenção também das pessoas, né?
3: As pessoas passam também. Que são os casos da polícia. Companheiro, pelo descaso, pelo descarte, pelos maus tratos.
2: Exatamente. Então, tem que... Não, a prefeitura está fazendo a sua parte. Não adianta a população cobrar da prefeitura mais ações e mais ações. A prefeitura está investindo, está botando gente para trabalhar, está cuidando dos animais como deve ser, tem um espaço físico para isso. Estamos criando um outro espaço muito mais bonito, moderno, mais ampliado. Agora, de nada adianta se a população também, ou parte da população, não contribui também.
1: Isso é um dever da sociedade, né,
2: professor? Exatamente, é um problema de todos isso aí, né? Então...
1: E tem uma velha máxima que eu sempre falo isso, que tenha quantos você puder cuidar. Exatamente. Puder cuidar só de um, só tenha um, né? Agora, se puder cuidar de mais, então tenha mais, mas
2: exatamente.
1: Esse é o regramento, né?
2: Então, e é uma notícia também que chega também para nós agora, que ela, na licitações, está lá na mesa das licitações para licitar agora a reforma dos dois pórticos também, inclusive esse da saída para Caxias foi... um caminhão que bateu ali, ainda não conseguimos cobrar a indenização, estamos na justiça cobrando o valor aí da reforma ali, e vamos licitar agora nos próximos dias também a reforma dos dois pórticos. Então, para dizer que a gente também não está parado com isso, isso é um recurso que a gente conseguiu do governo federal uma parte, e outra parte a prefeitura está colocando aqui.
1: Ô Jefferson, a questão do novo abrigo dos animais, qual é o prazo? Tem um prazo estipulado? Como é que está a situação?
3: Uma obra grandiosa, né? Então é uma etapa, a gente quer ver se até o final do ano fica pronto. Está trabalhando, a gente espera na saída, o defensor também criou, vai criar, às vezes, até os sírios para buscar mais veículos para digitalizar, né? Uhum. Então, nós temos que atacar em todas as redes. Uma obra nova, manter, tem, castrar, chipar, atender. Então, é muitos recursos que são investidos. Isso vai ser essa provocação para o cenário agora, com mais transparência e com mais força nesse sentido. Mas as obras estão acontecendo. Uhum. É um projeto bem audacioso, bacana. E que vai ser um case para nós aí.
1: Falando nisso, Gerson, quem quiser castrar, chipar, como é que, qual é o processo?
3: Tem um telefone da posse responsável, faz o cadastro, o cartão SUS de Gramado. Uhum. Sei se é macho, se é fêmea, se é gato, se é cachorro. Né? As transações já estão acontecendo.
1: É ágil ou demora um pouco, Jefferson?
3: É uma pequena fila devido ao novo cadenciamento.
1: Mas, ok.
3: A sequência é dado o atendimento. Né? Nós já castramos, Daniel, ao longo de desde 2012, quando tornamos lei, fomos construindo com a sociedade, com a Câmara de Vereadores, mais de 16 mil animais. Veja bem, que isso eu falei com o defensor essa semana, que se nós não tivéssemos essa política, nós vamos ter mais de 2 mil animais abrigados.
1: Uhum.
3: Então, só veja aí, nós já temos 300 e poucos entre todas as hotelarias. Então, nesse sentido, essa política está dando certo. Política das escolas, a prevenção, o futuro, né? Mas é um problema da sociedade. Então, nesse sentido, a gente vai estar atuando forte nessa questão também. Vamos sempre atuar.
1: Muito bem.
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1: Prefeito, o senhor esteve na Câmara de Vereadores essa semana aqui, quando a Câmara devolveu aí R$1,5 milhão para o Executivo Municipal, prefeito.
2: Os resultados do exercício de cada ano que a Câmara normalmente devolve ou faz uso desse recurso através das emendas, né? No meu tempo de vereador, nós devolvimos todo o valor para a prefeitura. O prefeito que, na verdade, é um dinheiro da prefeitura, do executivo que arrecada. Então, nada melhor do que o prefeito saber onde é que ele tem, onde é que o cinto mais aperta, né? Então, a Câmara foi sensível, os vereadores compreenderam e nos devolveram com um pouquinho de antecedência também. É uma parte do recurso que eles não vão utilizar. Então, R$1,5 milhão que nós vamos utilizar, R$750 mil para botar em dia as cirurgias que estão aí na programação. Nós vamos zerar o número de cirurgias, isso é uma coisa inédita no município de Gramado. Mesmo com o aumento de cirurgias que tem ocorrido, a gente vai zerar, porque estamos botando dinheiro. Então, saúde, se não tiver dinheiro, é conversa, é discurso. Então, nós estamos botando dinheiro. E mais R$750 mil para a obra do CAPS, que vai continuar também para a gente ver se finaliza também o mais rapidamente possível. Então, agradecer aqui a sensibilidade dos vereadores da Câmara, né, Jefferson? É que foram sensíveis a isso.
1: Faz a diferença, né, Jefferson? Claro.
2: Então, olha bem, é mais R$1,5 milhão em investimentos em saúde. Então, é dinheiro que a gente não... Assim, pensa duas vezes para investir na saúde.
1: Agora, zerar a fila é uma ótima notícia, né, Jefferson? Isso aí.
3: A coisa não para, mas ela vai ter uma fila praticamente...
2: Por isso que eu digo, Daniel, é muito fácil assim, fazer uma crítica pontual aqui ali, por causa do atendimento, por causa de um probleminha aqui ou ali. Mas vai ver qual é o município que tem essa política de investimentos e de solução nos problemas de saúde, né? E essas cirurgias que vão acontecer aqui, todas aqui, e vai resolver o problema das pessoas, né? Então as pessoas são assim eternamente agradecidas por alguém ter estendido a mão na hora que mais precisa, né?
3: Nós temos em torno de 50 quadris, por exemplo, para ser feito. Hoje temos 8 quadris para fazer.
2: Que vai ser feito agora. Vamos terminar.
3: Essa aí a pessoa pode voltar a trabalhar, tirar dor, né? Tem outras pessoas também de coluna que nós vamos dar sequência. Já estamos dando. Então, volta a ter uma qualidade de vida, pelo menos. Se consegue voltar a trabalhar aqui, se não, tira dor, volta a ter sociabilidade, conjunto de família. Não tenha dúvida, são cirurgias caras.
1: Sim.
3: Né? Então, nesse sentido, precisa de recursos, como o prefeito falou. Se não tiver recursos, não acontece.
2: E, de novo, Jefferson, nós temos uma lista, Daniel, e quem nos acompanha aí pelo programa. Nós temos uma lista de equipamentos que o hospital está precisando. desde valor de R$7.000 a R$150.000. Então a gente faz um apelo aqui aos empresários, aos turistas talvez que vêm para cá, que estão morando aqui e que tenham assim, um poder aquisitivo, que possam contribuir com o hospital. O hospital está precisando. As reformas do prédio nós estamos buscando na comunidade, a prefeitura está ajudando também, a comunidade está ajudando. Agora os equipamentos, nós precisamos de um olhar mais carinhoso aí de todos. Quem puder contribuir, a Salice está no hospital lá com o diretor, que é o Luciano, está na prefeitura, no gabinete do prefeito. Então, quem tiver condições, se tiver vontade de fazer alguma doação, não importa o valor, nos procure, procure o hospital, que essa ajuda será muito bem-vinda e é para todos, principalmente para aquelas pessoas que mais precisam e não têm como pagar.
4: Como foi feito há pouco, né, pelo professor titular, com seu irmão, a empresa para contratar um novo gerador e arrumar a subestação.
2: Sim, é bem lembrado, né?
4: Não adianta ter novos equipamentos se não for energia.
1: Sim.
4: Era uma situação que precisava ser atualizada. E o prefeito encabeçou junto com o seu irmão e conseguimos uma empresa que agora em 60 dias vão ter toda essa situação resolvida.
2: É uma empresa de Santa Catarina, a R$750.000, vai instalar o transformador e o gerador novo para poder, com maior equipamento, mais potente, para poder atender já a hemodiálise e a reforma do de cirurgias que vai precisar mais energia. Então, ao mesmo tempo que reforma e constrói essas duas unidades, nós temos que estar preparando a energia suficiente também. Então, é a empresa, agora me foge o nome, meu. A Paludo, construtora Paludo de. Não lembro se é Joaçaba ou é Joaçaba, né? Então, que está fazendo essa doação. Então, é assim, são empresários que a gente busca a aproximação, explica para eles o porquê. Porque essa empresa vem para cá, tem funcionários, ela vai vender depois os imóveis aqui, tudo vai. A primeira demanda, primeiro setor a ser impactado é a saúde. Então nós temos que ter uma boa saúde para atender também essas demandas dessas empresas. Então, o pessoal também foi sensível, é um valor considerável, a gente agradece mesmo. Então, fazer esse apelo para que as doações, as ajudas continuem, porque a saúde não para, cada vez ela precisa de mais recursos, mais atendimento, porque a população vai aumentando. Sim.
1: Né? Agora, secretário, o senhor falou aqui sobre as cirurgias que são feitas aqui no hospital, né? Que são feitas em casa, vamos dizer assim. Mas a prefeitura adquire as cirurgias em Porto Alegre, Caxias. É uma demanda também. E eu fui duas vezes a Porto Alegre levar o meu sogro para fazer a catarata. Fez um dia um olho, depois, uma semana, duas depois, fez outro olho. Quer dizer, tem essas compras também.
4: Né? Prestador. Sim. Então nós temos que levar, e isso vai acontecer em diversas especialidades. Como tem em Bom Princípio, tem em Garibaldi, Litopsia, ambulatórios de reumatologia, de endocrinologia. É regionalizado. Como nós temos aqui a dermatologia que vem para Gramado.
1: Uhum.
4: A ortopedia que vem para Gramado.
2: E quanto custa para Gramado essas cirurgias fora do município, aí mais ou menos por mês que a gente investe?
4: De todo o transporte, todo o custo, tem um número grande, é um valor enorme no conjunto da obra. Além de alguns municípios que a gente vai ter que compensar também.
2: Mas
4: o que não tem aqui, nós temos que pagar lá.
1: Uhum.
4: Então tem um volume, conforme elas executam aí. É um giro, né?
2: Tá, mas que valor, assim, por mês?
4: Essa passa entre toda a estrutura de R$100.000.
2: Por todo mês?
1: Por mês.
2: Por mês e serviços fora aí do município. Então é mais quase R$1,5 milhão por ano que a gente coloca mais em cirurgias fora do município aqui, né?
1: Esse investimento. Bom, semana que vem vocês vão a Brasília, né, prefeito? Qual é que é a agenda em Brasília?
2: A principal delas é na saúde, exatamente para a gente continuar o trabalho de buscar a diferença do teto MAC que o SUS nacional nos deve.
1: É aquela luta que o senhor está.
2: É a luta que a gente não desiste.
1: Como é que é? A queda de braço que o senhor tem lá toda vez que vai para lá falar de saúde, esse é o principal assunto.
2: Pode me ver mais na frente, mas vamos lá de novo agora. Com mais uma outra equipe, o deputado Afonso está marcando audiência, ele tem uma amizade boa lá com o nosso líder do partido, que por sua vez também tem uma influência lá dentro do ministério, então vamos usar esse poder político, digamos assim, entre aspas, para a gente poder abrir as portas. E temos ainda audiência no turismo, que a gente está marcando, e na agricultura. Acredito que vai dar tudo certo. Também temos demandas de máquinas na agricultura e recursos para estradas no turismo. Então, vamos trabalhar tudo isso. Temos uma reunião importante da bancada gaúcha na terça-feira, onde a gente vai solicitar recursos para a saúde por ano que vem, porque a bancada gaúcha agora em novembro, dezembro, depois da eleição, eles têm 300 milhões para distribuir para o Estado, entre todos os deputados. Então, todos os prefeitos estão lá se bancando lá para buscar recursos. Então, nós vamos lá também se inscrever, vamos lá ter 5 minutos para explicar o nosso projeto na saúde, que é para custeio. Estamos pedindo lá um valor. E isso vai acontecer na terça-feira. Então, temos 4 audiências, se der tudo certo, uma mais importante que a outra. E também alguma visita para deputado lá, que nós vamos pedir emenda lá também para o ano que vem.
1: Ô Jefferson, para que as pessoas entendam, a gente fala Tetomac, mas as pessoas não sabem o que é isso. Então, podia explicar para a gente, hein?
4: Tetomac é um repasse do governo federal em cima que as nossas adequações, habilitações e a nossa produção. Então, resumo, nós produzimos muito mais do que recebemos. E é essa a diferença que a gente tem que fazer.
2: Produzir o atendimento no hospital, cirurgia, sim, consulta, tudo.
4: Os especialistas, né? Uhum. A atenção básica é de competência e tem um valor. Esse é essa que o município sempre aportou e mostrou e provou. Então, estamos lá coleteando esse recurso que vai ajudar a secretaria, vai ajudar o hospital e vai ajudar o CAIS.
2: Isso será a nossa independência quase do hospital. Não digo independência, mas nesses momentos que a gente tem que pagar ainda umas contas da gestão velha do hospital, que nós assumimos, que não pagamos ainda, né? Botar em dia todas essas reformas que a gente precisa o mais urgente possível. Vai faltar algum dinheiro aí para a gente fazer o centro cirúrgico e o hemodiálise, vai faltar um dinheiro. Então nós estamos pedindo um valor exatamente para cobrir todas essas despesas e deixar o hospital zerado. É, isso na emenda de bancada. Mas o teto MAC é um dinheiro que vem para todo mês a gente poder atender melhor essas cirurgias que estavam aí, que nós pegamos dinheiro da Câmara. Aí isso não precisa mais. Então, se nós conseguirmos, é 12 milhões que a gente está falando de acréscimo.
1: Sim,
2: por ano.
1: É o dobro.
2: É um,
1: né,
2: milhão por ano a mais. Aliás, 1 milhão por mês.
1: É o dobro do que vem hoje.
2: É o dobro. E nós temos isso tudo comprovado. Uhum. Né? Porque ao longo do tempo se defasou. A gente continua atendendo, aumentou a população, aumentou o atendimento, aumentou o nosso gasto e o governo federal ficou no mesmo valor, há anos repassando. Então, essa é a nossa luta lá para buscar esse dinheiro que é justo para Gramado.
1: Muito bem. Jefferson, obrigado mais uma vez.
4: Obrigado. Reforçando aqui, o pessoal continua buscando as vacinas da gripe, ainda temos.
1: Isso aí.
4: Para poder enfrentar a intempérie, aí, exemplo do prefeito que está em favor de garganta.
1: Mas o senhor já medicou. O senhor já deu a receita
2: para
1: o
2: 15 dias já, cara. Essa me pegou para valer.
1: O Jefferson já deu a receita aqui para o prefeito.
2: É a influenza, né? É a influenza, né?
4: Então vamos lá. Eu agradeço, prefeito, pela oportunidade. E vamos a Brasília, vamos lutar mais uma vez para buscar o que nos pertence, né? E também para defender novos projetos.
2: Okay. E olha, assim, um recadinho de novo. A saúde, a gente tem dito, tem problemas aqui, ali, sempre a gente procura acertar. Tem um problema mais grave, procura a direção, procura quem comanda o hospital, se é no hospital, se é no posto de saúde, procura o secretário adjunto, e tudo tem solução, né? Agora, o que não podemos é ficar na dúvida e não ter vergonha de levar adiante o seu problema, pergunte, procure esclarecer, pergunte quem pode ajudar, né? Nós temos sempre alguma solução praticamente para todas as coisas. Então, estamos à disposição sempre. Um grande abraço. Obrigado aí pelo acompanhamento de vocês todos.
1: Obrigado, gente. Obrigado, gente, pelo carinho, pela companhia. Até a próxima semana com mais uma edição do Gramado Cast. Fiquem com Deus e até lá.
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6: 8:04. 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
15: Alô, você, muito bom dia, agora 8:08, 8:08, temperatura em 14 graus e a partir de agora começando mais um sabadão até às 11 da manhã com muita música pra você. E claro, das 11 a 1 tem a segunda parte aqui no Modão Sertanejo, na comunicação desse amigo de você, o Cícero Bala, desejando a todos um ótimo sábado. Vamos acordar, meu povo! O WhatsApp do sucesso é esse aqui, ó, 54999-270-979, pra você que está em casa, no trabalho, está no trânsito, levando nós a carona. E hoje, opa, as equipes da Verdes Campos esparramadas por aí, né? Tem caravana Penon, idiomas em Igrejinha e também tem filha do produtor Araricá. Fique ligado. Lembrando, 10h30 tem também a Carla falando pra gente sobre a pomada Alifita. Muitas novidades pra você aqui. Bora lá, então! E aí, tá tomando seu chimarrão da manhã, seu café da manhã, curtindo esse sábado? Simbora pra começar desse jeito com a primeira, Rogério Magrão e banda e o TBT preferido. Bom dia!

0: Banda Sebe Canto, seu coração de pedra, você conferiu aqui no Sabadão. É só o início ainda, até as 11 horas, muita música ainda roda por aqui. Bora lá, atendendo as primeiras da manhã, para você que está curtindo aqui, bom dia, obrigado pelo carinho da audiência. Alô, Leandro Alves, sempre nessa companhia, solta o áudio do ouvinte.
1: Bom dia, Cícero Bala, aqui quem fala é o Leandro de Alves, estamos trabalhando aqui na portaria, aqui eu e meu amigo Adilar. Toca uma música para nós aí, pode ser uma dos Bertucci, ou pode ser uma dos atuais, ou JM, toca para nós aí. Um abraço, Cícero Balo, um bom sábado, toca para todos os ouvintes e ouvintes também.
0: Valeu, Leandro, bom trabalho para vocês aí, obrigado, bom sabadão para vocês também. Quem mais? Isaías Caetano, é ouvinte de Nova Petrópolis por aqui, bom dia, Isaías Caetano, lá em Igrejinha, já tomando aquele chimarrão da manhã, bom dia, só do chimarrão, escutando a Verdes Campos, um abração lá para Lairiane, para o Sabonete, mais que tal, toda a família Cavalini sempre com a gente aí, né? Deixa eu ver, 8h20 é no chimarrão, mas olha, eu calculo que daqui uns 17 minutos muda o cardápio aí, né? Valeu, valeu, Lairiane, valeu, Sabonete, eu volto já, mas antes tem informações chegando para vocês.
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0: 8:20.
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0: 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Muito bem, estamos de volta aqui no Sabadão, lembrando até as 11, muita banda, muita gaúcha para você, música em geral. E claro, das 11 até a 1, segunda parte no Modão Sertanejo, para você que está nos ouvindo do Litoral Norte, região metropolitana, Grande Porto Alegre, Vale do Paraiana, Vale do Sino, Serra Gaúcha e claro, online. Quem está sempre ouvindo também, alô meu amigo Diego, abraço para ele, o João, a esposa do Diego e toda a família lá, o verdadeiro fundi da Serra Gaúcha está aqui. 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Abraço pra galera lá sempre com a gente aí. Bom dia! 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Bora lá de música para você, chegando o Osbertucci e o Cambicho de Baile. Bom dia!

0: Energia Nova e Rainha Musical, você conferiu aqui no Sabadão, só começando com muita música boa pra você, né? Quem está se dirigindo à igrejinha é o nosso colega que trabalha aqui, o Alex, grande Alex, né? Grande talento da comunicação. E o Alex aí confirma com a gente, né? Olha só, o evento lá de Araricá, então, está cancelado devido ao mau tempo, mas ficou para o final de semana que vem. Daqui a pouco ele vai trazer mais detalhes aí, a feira de produtos Araricá, então, devido ao mau tempo hoje, ficou para o fim de semana que vem. Mas a caravana ali da Penon Idiomas Igrejinha está normal daqui a pouco. O pessoal já entra ao vivo de lá, né? Valeu, Alex, o Jefferson Câmara, a Gisele, a Ritalina e toda a equipe da Verdes Campos. E aqui nós seguimos em frente, atendendo participações. Florido Santos, grande Flori, né? Mandando aquele abração para toda a turma aí da Queijaria Missioneira também. Tá, solta o áudio do Flori.
1: Bom dia, Cícero Bala. Bom sábado para você. Chove na Serra Gaúcha em Gramado. Fortemente abraço e muita serração. E avisa a galera que tá de carro, hein? Pra ir com calma, tá? Pra ir com calma, não ir correndo, porque a estrada tá lisa. A rodovia tá bem lisa. Tapar de serração, eu peço que tenha muito cuidado e não use o celular no trânsito.
0: É verdade, Flori. Belo recado, Flori, aí, né? Cuidar do trânsito, portanto, é você sair devagar e chegar bem no seu destino. Grande, Flori, um abraço. Vamos lá para Caxias do Sul. Alô, Evo Terakoski e o irmão Gerson já estão no mate. A Raica tá no sono ainda, ó. Solta o áudio.
2: Oi, Cícero. Bom dia, meu querido. Gostaria de ouvir a música Latinha na Goteira. Hoje é um dia assim, tá chovendo, né? E sábado, mando alô aí pra Raica e pro meu irmão Gerson. Tá bom? A Raica tá dormindo, mas eu tô acordada.
0: Deixa pra nós, obrigado pelo carinho da audiência, pra você sempre ligados aqui, obrigado pelo carinho, pra você que está em casa, no trabalho, onde você estiver, a gente vai junto, trazendo sempre muita música, né? Então só você participar aqui, estaremos atendendo todos vocês. Quem mais? Aqui é o José Pereira. Então roda o Júlio de Freitas, é de Viamão, o Zé de Viamão, deixa pra nós, já tem Júlio de Freitas. Alô, Dona Rose, o Antoninho, lá em Três Coroas, por aqui também, ó.
3: Bom dia, Cícero, tudo bem? Roda uma música pra nós aí depois. Pode ser, acho uma música boa pra nós aí. Porca Véia, o que você rodar aí pra nós, tá bom.
0: Deixa pra nós, Dona Rose, já tem um Porca Véia pra vocês. Simbora lá desse jeito, chegando Musical Submarino. Bom dia, obrigado pelo carinho da sua audiência.

Muito bem, ouvimos aqui sucesso com Júlio de Freitas. Para você que está ligado com a gente, bom dia, obrigado pelo carinho da sua audiência, seja em casa, onde você estiver, é um prazer ter vocês aqui sempre.

0: E aqui o sucesso não para não, bora lá atender participações pra você que tá ligado com a gente. Alô Lourdes de Parobé, solta o áudio do ouvinte pra você, ó, desse embalo.
1: Bom dia, um ótimo sábado pra todos nós. Coloca a música Dia de Chuva, ofereço pra todos os ouvintes, pra vocês da rádio e pra mim escutar. Abraços.
0: Abraço pra vocês, Lourdes. Já já tem Valtero Moraes por aqui. Quem mais? Bom dia, me chamo Thaís, moro na Aratinga. Gostaria de participar da promoção. Deu o bônus do aniversariante? Já está participando. É, então do bônus da Eliane aí, né? Um abraço, já está aqui tudo certinho. Data, parabéns aí, Thaís Oliveira, participando com a gente. Alô, Wilson de Três Coroas por aqui.
2: Bom dia, Wilson de Três Coroas. Me toca caro vermelho, se for possível, ofereço para Inês e para todos os ouvintes. E um forte abraço. E uma chuvinha aqui em Três Coroas.
0: Verdade, né, Wilson? Por aqui também aquela chuvinha legal. Um abraço. Quem mais? Solta o áudio do ouvinte.
3: Bom dia, Cícero Bolo. Que é o Jesus de Melo de Morungaba. Toca para nós aí um Gildo de Freitas. Aqui muita chuva em Morungaba. Aqui no galpão lidando nas minhas cocheiras, lidando com meus cavalos. Se for atendido, obrigado.
0: Valeu, Jesus de Belo Morungaba, gravata aí com a gente, né? Tocamos agora, mas daqui a pouquinho tem novamente o Júlio de Freitas, tá bom? Jesus de Belo, Nelly Três Coroas por aqui.
4: Bom dia, Cícero, que é Nelly de Três Coroas. Se foi possível rodar uma música com JM, isso pra meu esposo Elvio, que nós temos tomar chimarrão, pra todos os ouvintes.
0: Deixa pra nós, já já tem o JM pra vocês. Quem mais por aqui, ó? Bom dia, gostaria de pedir também, tocamos agora, mas já daqui a pouco tem aí o Gildo, tá bom? Ele oferecendo para minha esposa Terezinha. Hoje estamos completando 21 anos de casados e para todos os ouvintes e para nós aqui na Rádio. Um abraço, é o Elidilson de São Leopoldo. Parabéns pra vocês aí. Alô, amigos de São Leopoldo. Quem mais? Ali no Piratiria, gurizada, tá ali no Veru Casbar, né? Alô, gente boa, tomando aquele chimarrão da manhã. Solta o áudio aí, ó.
5: Ô, bicho, velho, eu, o Davi, o Paulo, o Dema, o Sérgio e o Manuel. E o Popular Barbeiro, que tá lá por outra peça, lá. Câmbio desligo. Ô, deixa eu te falar uma coisa.
0: Epa, opa, eu acho que vem fofoca por aí, então tá certo. Essa gurizada não são fácil. Valeu, valeu, passa d'água. A gurizada está lá tomando aquele chimarrão da manhã. É melhor não evitar. Deixa eu ver quem mais, que a Maristela Três Coroas tá por aqui. Bom dia, gostaria de ouvir a música Nos Bailão com Corpo e Alma, oferecendo para nós da rádio para todos os ouvintes. Obrigado. Valeu, Maristela. Prazer ter vocês aqui. Eu volto já, mas antes tem informações chegando.
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0: Com Marlon de volta aos trabalhos no grupo, o elenco gremista efetuou nova sessão de treino da manhã desta quinta-feira no Centro de Treinamento Presidente Luiz Carvalho. As atividades têm como foco a preparação da equipe para o próximo teste. O tricolor encara o Cruzeiro em partida amistosa amanhã domingo em Brasília.

0: 8h41.
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0: 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Vamos lá de música pra você, chegando ao Porca Véia.

0: uma nova minha estrela, você conferiu aqui no Sabadão. Que bom, que maravilha ter você em nossa companhia. Sim, bora lá, vamos atender participações. Alô, Diomara, solta o áudio do ouvinte.
1: Bom dia, Cícero. Poderia tocar, como é que tá? Tocar a música Teodoro Sampaio, referência pro meu esposo Antônio Dias. Bora no Mário Carniel e pro Agostinho, pra vocês. Pra Rita, um abraço e um beijo. Bom fim de semana.
0: Valeu, tio Mara, pra vocês também. Bom fim de semana. Quem mais? Alô, meu amigo Molão do Igrejinha, está dirigindo pro Lajadinha aí. Fala, Molão.
2: Bom dia, Cícero Bala. Tudo bem? Manda uma música a todos os ouvintes dessa bela rádio aí, cara. Um abraço pra ti, pra todos os ouvintes aí. Que Deus abençoe a cada um de vocês, tá? Estão escutando essa belíssima rádio aí. Estão me deslocando Lajadinha agora, comendo uma feijoada ao meio-dia. Um grande abraço.
0: Mas que tal, Molão? E atrás do Molão já vem o pico do martelete, olha aqui, ó.
3: Bom dia.
0: Opa, esse não é o Pico Martelete, esse é o Fernandinho, né? Grande Fernandinho da Invest Consórcio, nosso parceiro aí. Fala, meu amigo Fernandinho, está indo a Novo Hamburgo?
3: Bom dia, meu amigo Cícero.
4: A preparação da equipe.
3: Essa chuvinha aí. Vamos correndo sentado, vamos para Novo Hamburgo.
0: Mas...
3: Um grande abraço, só na escuta aí.
0: Mas que tal? Um abraço, tudo de bom. Boa ida a Novo Hamburgo aí, né? Sempre com a gente. Agora sim é o Pico do Martelete, ó.
5: Ô Cícero Bala, bom dia. Manda uma música lá pro bar do Caixa d'Água lá, do meu amigo Caixinha. Manda aquela música, ela, vou tirar você desse lugar, com a Adair José. Um abraço, Cícero Bala.
0: Ô Paulo, o que que aconteceu aí, Caixa d'Água? O que que deu? Então essa aqui, ó, o Pico do Martelete tá oferecendo pra ti, ó.

0: Walter Moraes, você conferiu aqui, ó, Dias de Chuva. Simbora lá atender participações e o pedido do ouvinte. Alô, Terezinha Bueno, por aqui, solta o áudio.
1: Bom dia, meu amigo Cícero, como é que estão? Tão bem? Um abraço para quem está no escrito programa, um abraço para a Ritinha, para vocês aí. Eu estava escutando os piau ontem, tocando, que coisa mais linda. Tenha um ótimo dia e estou tomando chimarrãozinho, hoje estou de folga. Só segunda-feira de novo, trabalhar. Um abração, fique com Deus, tenha uma ótima semana.
0: Valeu, Terezinha, um abraço, ótima semana para vocês também. Quem mais? A Rose Três Coroas. Bom dia, Cícero, estamos falando de Quilombo, roda uma bem legal de banda para nós. A Jéssica, Igrejinha, bairro 15 de novembro. Valeu, Jéssica, obrigado. Daqui a pouco a galera lá estão trazendo muitas informações para você, então, né? Lá na caravana Penão, Idiomas, Igrejinha. Lembrando que a feira do produtor Araricá foi cancelada devido ao mau tempo, ficou para o fim de semana que vem. Eu volto já, mas antes tem informações.
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0: O IPCA, Índice Nacional de Preços ao Consumidor Amplo, que mede a inflação oficial do Brasil, acumula no ano alta de 3,36%. Nos últimos 12 meses, o índice ficou em 4,64%, abaixo dos 4,72% dos 12 meses imediatamente anteriores. Em junho de 2026, a variação havia sido de 0,24%. Nove, dois.
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0: 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Sim, bora lá de volta. 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Valeu, Alcione e toda a equipe. 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Simbora com São Francisco chegando por aqui. 97, bom dia.

0: Os Monarcas, a Querenciada, você conferiu por aqui que tá ligado com a gente. Simbora lá atendendo participações. A boa música não para, solta o áudio do ouvinte.
1: E aí, meu gurito, alguma do baitaca pra animar essa sabadão que tá frio pra caramba, cara. Fui no Rio, tomei um banho e voltei. Agora tô ligado,
0: Verdinha. Galo,
1: um abraço tamanho do Rio pra todo mundo. Taquara, Parobé, Canela, Gramado, Três Coroa. E o pai chegou!
0: Valeu. É nóis, Luizão. Que tal, Hélio? Quem mais? Aqui é a Sandra, Partenon, Porto Alegre. Bom dia, Cícero, estou te ouvindo. Escolhe uma bem legal, deixa para nós, Sandra, em Porto Alegre. João da Celulose Canela.
2: Bom dia, Rádio Verde Campo. Bom dia, Cícero. Gostaria de escutar a música Bugre do Mato e oferecer para minha esposa Marlene e para todos os ouvintes dessa rádio maravilhosa aí. E para vocês da rádio. Um grande abraço. É o João da Celulose Canela.
0: Valeu, João da Celulose, Irani Nova Hartz por aqui também.
3: Bom dia, meu amigo Cícero, tudo bem contigo? Olha só, aqui tá batendo água em Nova Hartz, mas é chuva. Eu queria oferecer a música, se for possível, que tu conseguir colocar para mim, é Fundo de Campo, com Luiz Marenco. E oferecer pro meu filho Ramon, pro meu cunhado Zé, minha irmã Fátima e todos os ouvintes. Um abraço para você e para todas as pessoas da rádio. Um bom final de semana para nós. Irani de Nova Hartz.
0: Valeu, Irani de Nova Hartz. Abraço para vocês e para toda a família também. Tudo isso e muito mais após o intervalo. Eu volto já, mas antes, informações.
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0: De um lado da chave, França e Espanha. Do outro lado, uma incógnita. A dúvida será tirada hoje, sabadão, com os dois últimos jogos da fase de quartos e final.

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3: 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Tchau, tchau.
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7: Muito bem, nós estamos de volta para você ligados com a gente. Um abraço para a galera lá da igreja. Alô, meu amigo Cláudio lá da Bailanta do Cláudio. Bom balanço hoje por lá, né? Valeu, Cláudio. Um abraço sempre com a gente aí. Quem mais por aqui, ó? É, vamos mandando aquele abração para a galera que estão no trabalho, estão em casa, estão aí no trânsito levando nós da carona. Prazer ter vocês aqui com a gente aqui, ó. Bom dia! 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Bora de música! Mas antes, registrando a presença aqui, nosso amigo Remy, grande Remy, o que que ele trouxe aqui, ó? Olha, rapaz! Bom dia, Remy! Como é que tu tá? Então tá bom, ó. Vamos de Paulo Costa e Canto Missioneiro.

0: E no som do Baitaca, nós vamos em frente, claro, sempre com muita música. E agora nós vamos para a igrejinha, é claro que vamos para a igrejinha. Vamos falar lá com o Alex, o pessoal já está lá na Fenom Idiomas, igrejinha. Alô, Alex, bom dia, meu amigo. Tudo bom por aí, Alex?
1: Bom dia, Cícero Bala, bom dia, ouvintes da Verdes Campos. Estamos aqui na Escola de Idiomas Fenom, aqui em Igrejinha, onde está acontecendo a inauguração da Escola de Idiomas aqui em Igrejinha. Vou falar com a Ellen e com o Anderson, falar com eles aí. Vamos achar, eles estão aqui, ó. Jefferson, Ritinha, estão aqui fazendo agito. Então, vamos chegar aqui, falar com o Anderson e com a Ellen. Chega aí, Anderson. O vice-prefeito aqui de Igrejinha, se fazendo presente aqui também, aqui na Fenom, e a gente vai conversar um pouco com eles aqui, com a Ellen, com o vice-prefeito aqui de Igrejinha, que é essa grande inauguração aqui da Escola de Idiomas, e eu vou falar com a Ellen para ela fazer um convite especial aí para o pessoal que está em casa vir para cá. Bom dia, Ellen.
2: Bom dia, Alex. Venham aqui para a escola está linda, cheia de bandeirinha de festa junina, estamos com comida, com chope, com quentão, com álcool e sem. Venham aproveitar, fazer a matrícula de vocês, a gente está com bolsas exclusivas para quem visitar a gente na inauguração, então vem, a Cacau está por aqui também.
1: Cícero, a Cacau é a cachorrinha, a mascote, e a mascote aqui também está com a camiseta da Fenom, ela está uniformizada.
0: Maravilha.
1: Vamos falar aqui com... E aí, meu guri, como é que tá essa inauguração? Vamos convidar o pessoal que está em casa para vir para cá. Vem para a inauguração, Cícero. Eu sei que vai dar água na boca, hein?
0: Vale.
1: Tem um chope geladinho, Cícero. Um chope gelado.
0: Só na tarde.
1: Salgado. Aqui vai até as 4 horas, Cícero. Opa. Se na tarde tu quiser passar aqui, tá convidado.
0: Não, eu vou sim.
1: Bora lá, então. Vamos fazer o convite especial aí. Bom dia.
3: Bom dia, Alex. Bom dia, Cícero. Bom dia, pessoal. Então, a gente está aqui das 9 até as 4 da tarde. A chuva não vai nos atrapalhar, não vai nos impedir. A gente segue aqui. Como o Alex disse, a gente tem um chopinho aqui gelado. A gente tem quentão, tem pipoca, tem salgadinho, tem doce. Então, a festa junina completa rolando aqui. 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
1: Olha só, são vagas limitadas, Cícero, vagas limitadas. Quem chegar aqui e disser, eu ouvi a Verdes Campos e que tem 40% de desconto, a gente já vai estar ganhando direto os 40% de desconto. Dá uma palavrinha aqui, vice-prefeito municipal de Igrejinha, está aqui presente também, veio se fazer presente junto aqui nessa inauguração. E, vice-prefeito, mais uma empresa que se instala em Igrejinha e mais uma empresa de qualidade que vem trazer aulas de inglês, espanhol e francês. Bom dia.
4: Muito bom dia, Alex. Muito bom dia a todos. É o Cícero que está lá na base.
1: Cícero
4: Abração,
1: Bala.
4: Cícero Bala.
0: Abraço, Juliano.
4: Aqui na época que ele era igrejinhense, né? Gente, olha só. A gente, em nome da Prefeitura Municipal de Igrejinha, eu quero trazer dois aspectos na fala. O primeiro da questão dos idiomas, né? Que antigamente sempre foi importante a pessoa ser poliglota ou, no mínimo, ser bilíngue para o mercado de trabalho, para a vida como um todo. Só que na época em que nós estamos vivendo hoje, com a ascensão da internet, com as conexões internacionais, que são muito mais facilitadas do que era no passado. Eu sou da época, Alex, que a gente mandava carta e ficava esperando tanto para receber quanto para que a pessoa lá mandasse de volta a resposta para a gente. Hoje em dia a gente tem um e-mail, a gente tem uma videochamada, então as fronteiras hoje estão muito mais próximas. Eu falo com alegria, eu tenho amigos da Alemanha que a gente fala quase que semanalmente. Então, nesse contexto moderno, acaba sendo de fundamental importância a pessoa, primeiro, dominar o próprio português, né?
1: Então, com certeza.
4: Saber melhorar cada vez mais a nossa língua, mas também estender esse conhecimento através de outras línguas que também nos estendem fronteiras, nos abrem mercado de trabalho. Sobre um outro aspecto, a questão do município de Igrejinha sempre estimula e sempre estabelece parcerias com empresas ainda. Na semana passada, nós tivemos uma coletiva que a gente fez, divulgando informações através do programa de desenvolvimento, uma legislação específica do município de Igrejinha. Nós tivemos estímulos a novas empresas com geração de emprego, geração de renda, que já estão se instalando ali no Distrito Industrial. Então, a gente tem essa política de cada vez mais valorizar os investimentos que acontecem na cidade de Igrejinha, entendendo comércio, indústria, prestação de serviços, todos eles importantes, cada um na sua proporção, mas todos eles trabalham pelo desenvolvimento da cidade.
1: Isso aí, então. Juliano, vice-prefeito aqui de Igrejinha, falando da importância da questão dessa... de tu ter mais um idioma. E eu achei bem interessante, Juliano, que a gente vê em poucas escolas de idiomas a inclusão do francês também.
4: É que o francês, aí quando a gente... Vamos falar do passado mais uma vez, né, Alex? A França, quando a gente olha o mapa da Europa, a França é praticamente o meio. E quando a gente olha na Idade Média, quando começou a se organizar os feudos e aqueles reinos que deram origem aos países que hoje são a Europa, a gente vai perceber que para eles circularem de um extremo ao outro da Europa, eles tinham que passar por parte da França, ou o que nem é hoje o país como França. A gente precisa imaginar no passado, aqueles reinos que formavam a França. E aí tem uma coisinha, eu falei há pouco do Correio, e agora tu me faz alusão a isso de novo, que a linguagem oficial dos Correios do mundo era o francês, tanto é que se você vai enviar um SEDEX hoje, mesmo no Brasil, você vai encontrar que vai estar ali o endereço, o teu pedido de endereço em português é endereço, mas também vai estar a nomenclatura em francês, porque foi o serviço postal do mundo, ele parte do francês. Então, isso também faz com que o francês tenha uma importância, mas se a gente vai olhar os países que foram colonizados pela França lá na África, por exemplo, não é à toa que muitos deles falam francês também. E aí a gente tem várias outras proporções que a gente vai analisar. Só enfatiza, corrobora a ideia do que eu estava falando antes. Cada vez mais o mundo está sem fronteiras. Se a gente fosse olhar sobre um outro aspecto também, nós poderíamos falar da importância do mandarim também, que é a língua chinesa, que para nós aqui, ela também está abrindo muitas conexões a partir das nossas empresas de calçado, a partir do comércio exterior que tem sido feito em nível de Brasil. Então tem muitas coisas. Tudo isso reafirma cada vez mais a ideia, a importância de que a pessoa domine a sua própria língua, no nosso caso português, mas também busque outras formas de se comunicar.
1: Olha aí, Cícero Bola deu um show aí para nós, hein? Um show. 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
1: Beleza, Cícero Bala. Segue daí, aqui Alex Zeller para a Rádio Verdes Campos, a rádio que eu sempre quis.
0: Valeu, valeu, Alex. Daqui a pouco ele volta trazendo muito mais para vocês aí ligadinhos com a gente. Para você que está em casa, no trabalho, onde você estiver, bom dia. Obrigado e pelo carinho da sua audiência. Já, já tem mais, Alex. Tem mais ainda, Jefferson Câmara, Rita Lini. Vamos atender participações. Bom dia, é a Lete de Itaquara. Bom dia, Lete. Obrigado pelo carinho da sua audiência. Quem mais por aqui, ó? Vamos lá para a igrejinha também, meu amigo Kiko e toda a galera sempre com a gente, ó.
5: Bom dia, Cícero Bala. Tudo bom? Muita chuva, mas tamo aí. Na escuta. Um abraço.
0: Um abraço, alô Gisele, claro, mandando aquele abraço aí pra dona Ilse Winger, de Igrejinha, ela é vizinha da Fenel ali, né? Alô, dona Ilse, bom dia pra ti, obrigado aí pelo carinho da audiência e tudo de bom pra você e pra família, tá certo? Quem mais por aqui, ó? Olá, estou ouvindo a Verdes Campos, queria pedir uma música, a música Gauchão de Apartamento, dedicada ao amigo velho. Então tá certo, passar em Gramado, opa, então tá bom, não se adaptou aí o quê? É o Petroski, é o nome dele. Valeu, Luiz, obrigado aí pelo carinho da sua audiência. Aos poucos a gente atende vocês aí. Quem mais por aqui? Solta o áudio.
6: Aqui é o Paulo Tramandei, Paulo Abel. Queria aquela música do Baitaca, Pai e Filho. Certo, um abraço, fica com Deus.
0: Deixa pra nós daqui a pouquinho, pai e filha, essa aqui. O Veruca gosta muito também dessa música aí, né? Valeu, Limbido. Quem mais? Gilmar de Sapiranga, bom dia, Cícero. Então, ele pede o Anjo Paranaense, oferecendo aí pra Márcia, Michele, ainda Vini, e pros ouvintes e pra nós aqui. Valeu, gente boa de Sapiranga, o Gilmar. Quem está com a gente? Alô, Ciro de Parobé.
7: Bom dia, Guri. É o Ciro em Parobé, do Boliche Lestes. Tudo bem? Bota pra nós, aqui é Moça Caminhoneira. Ô, menina, é moça. Pra todos os amigos e ouvintes, é boa essa música aí. Se não tiver essa aí, bota Pombinha Branca Boa. O chuva, as pombinhas não vão voar muito não, né? Pra todos os amigos e as amigas, ouvintes aí, valeu, Guri. Tudo de bom.
0: Valeu, vamos, Ciro. Um abraço, tudo de bom. Renato Sander, como é que tá? O Renato Sander tá lá por Serra Grande, ligado com a gente aí, curtindo a chuva, né, Renato? Eu volto já, não saia daí. Obrigado pelo carinho da sua audiência. Verdes Campos. 9h45.
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0: Muito bem, nós estamos de volta para você, ligadinhos com a gente aqui no Sabadão, até às 11, daqui a pouquinho das 11 a 1, tem a segunda parte, que é o Modão Sertanejo, para você que está em casa, no trabalho, olha só, a esquina do lanche em Igrejinha, amanhã, olha só, vai parar ali, ó, opa, Figueirão então, né, tem amanhã na esquina do lanche, a dupla da galera, Sérgio Lopes e Benhur, e Paulinho Maciel e banda a partir das 18 horas. Pessoal que está perguntando o Salão Deque em Três Coroas, em poucos dias, em breve estará de volta a 1000 por hora, mas amanhã na esquina do lanche, Sérgio Lopes e Benhur e Paulinho Maciel, urbações com Juarino 519-9722-9276, ali na rua Raimundo Teixeira Mendes, número 100, loteamento Rui Barbosa, 519-9722-9276 é o telefone. Bora de Baitaca!

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0: Luiz Marenco, fundo de campo, marca boa demais. 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Oportunidade para você aí, ó, realizar o seu sonho. Mas que tal? Bora lá com participações. Alô, Auria, Catarina e a Paulinha, Estrada Geral Solitária, ligados com a gente. Um abração pro Auria, Catarina, Paulinha. Ligadinhos aí, valeu, obrigado. Já já tem música boa com Coripia Alma para vocês aí. Quem mais por aqui? Paulo Brock, ligado com a gente, grande Paulo Brock, obrigado aí pela participação, meu amigo Paulo. Fala em Paulo, tem o Paulo Abel de Tramandaí também. O Paulo Abel de Tramandaí, ligado com a gente, já ouviu a música aí com o Baitaca? Simbora lá atendendo participações, a Lina de São Leopoldo, solta o áudio do ouvinte.
1: Bom dia, Cícero.
0: Bom dia.
1: Tudo bem? A Lina de São Leopoldo, queria pedir qualquer música dos Mirins e oferecer para vocês da rádio, para todos os ouvintes. E desejar um bom sábado para todos.
0: Bom sábado para vocês em São Leopoldo aí, tá bom, Lina? Quem mais aqui, ó? Gostaria de ouvir a música oferecendo para todos os ouvintes, gauchão de apartamento dedicado ao meu amigo velho. Mas que tal? É, não, então a gente vai trazer já aí para vocês. Ele tinha pedido aí, obrigado, sempre com a gente aí, né? O Petroski. E o Luiz, é agorizada sempre aqui. Vamos ver quem mais aqui. A Diva Soares Gonçalvina. Bom dia, Verdes Campos. A Gonçalvina de Canela, sempre na escuta da Verdinha, melhor rádio do Rio Grande. Mas que tal? Quem mais por aqui? O Magrão. Bom dia, roda uma bem legal para nós. Estamos te ouvindo. Valeu, valeu. Ainda tem mais aqui, ó. A Marta da Serra Grande gostaria de ouvir a música da banda Carisma, fofoca do momento. Daqui a pouquinho tem banda Carisma aí pra vocês aí na Serra Grande. Aos poucos a gente a ter todos vocês aí, são tantas participações, alguns pedidos um pouco atrasados, né? Quem mais? Fernanda Esteio, região metropolitana, Grande Porto Alegre, pede uma legal de banda. Em seguida, Fernanda, mas antes tem informações.
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0: O Instituto Brasileiro de Geografia e Estatística, IBGE, iniciou a fase de coleta de dados da terceira Pesquisa Nacional de Saúde, PNS, em parceria com o Ministério da Saúde. Trata-se do principal levantamento domiciliar sobre o tema no país, abrangendo aproximadamente 140 mil lares em todos os estados até o final do ano. No Rio Grande do Sul, estão previstos 5.295 endereços em 150 municípios de julho a outubro. 10 e 2.
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0: Simbora de volta aqui no Sabadão até as 11. A gente pede desculpas, ouvinte, claro, se não der tempo de atender todas as participações, todas as músicas. A gente agradece, coração, realmente são muitas. 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Opa, o gurizada, e lembrando que o mês que vem, agosto, tem grande encontro de violeiro lá no Claudião. Em breve, novidades pra vocês aí, tá bom? 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Bora de música. Chegando Brilhação e o Louco Apaixonado 10 e 7. Chove em Gramado e Serra Gaúcha, temperatura em 11 graus. Bom dia.
1: Que estão aí.

0: Os mirins, você conferiu aqui no Sabadão. Que bom, que maravilha ter você em nossa companhia. Sim, bora lá atender participações para você que está em casa, no trabalho, onde você estiver. Vamos lá para a igrejinha. Alô, Sandro Fetter, é o chefe comilão. Mas que tal? E a carne vai ser graúda hoje, solta o áudio aí, ó.
1: Manda música para nós aí, ó, Jaguar. Tá? Para mim, Pulinho, Pingo, aniversário do seu Alegário, do Comilinho. Que na serve saquinha, hein? Bota o corpo esgualepado.
0: Ô, oh, seu Alegário, que é isso, seu Alegário? Parabéns, então, lá, a turma do saquinho comemorando o aniversário dele, né? Pense num caimento que tem aquela turma lá agora, 10 e 14, até o meio-dia, muitos goles serão consumidos. Deixa eu ver o que mais. Fala em gole, vamos ali pro Pança d'Água, ali, ó, no Piratiri, grande Flávio. É o nosso amigo Flávio Prost por aqui, ó.
2: Ô, cabeça, toca uma pra mim depois. Um abraço pro Batman e pro Limbido, o pessoal aqui do clube.
0: O que foi? A música vamos tocar pra vocês aí, já. Flávio Prost, essa gurizada, vou ter que contar, né? Tarcísio Padilha, bom dia, Tarcísio Padilha, se possível, tá com a música aí, o Mississippi dos Atuais. Então tá certo, estamos na escuta aqui da lancheria. Abraço pra vocês aí, prazer ter você sempre com a gente. Quem mais? Simone Campo Bom por aqui também, valeu Simone, bom dia, obrigado. Alex, alô Alex, trazer informações importantes, final de contas é a grande inauguração da Fenom Idiomas. Tem chopp, tem comes e bebes, é só chegar lá na Já vem constante igrejinha? Fala aí, meu amigo Alex.
3: Beleza, Cícero Bala, estamos de volta aqui na Escola de Idiomas Fenom, aqui em Igrejinha, e eu tô com a Patrícia. Patrícia que foi a primeira a se matricular aqui na Escola Fenom, e vamos ver com a Patrícia qual foi o idioma que ela escolheu e o que levou ela a escolher a Fenom. Bom dia, Patrícia.
4: Bom dia, pessoal, tudo de bom para vocês? Eu sou a Pati. Eu vim aqui porque a gente está tentando buscar um idioma a mais para minha filha, para a Samantha. E a partir de semana que vem, daqui no máximo uma semana, ela já vai estar estudando aqui com vocês, com a Fema.
3: E qual foi o idioma que ela escolheu, que você escolheu para ela fazer?
4: A gente tem a intenção de fazer primeiro o inglês, que para ela vai ser muito... ela vai precisar bastante, né? Porque ela quer fazer biomedicina e depois ela quer fazer o espanhol também.
3: Olha então, Cícero Bala, já tem o primeiro inscrito aqui. E a Patrícia contou para nós que a mãe dela é fãzaça. A mãe dela ouve a Verdes Campos, Cícero, direto. Inclusive, nós vamos fazer uma visita para ela lá. Nós vamos fazer uma visita surpresa para ela. Vamos lá visitar ela. Como é que é o nome da tua mãe, Patrícia?
4: É Yussi Winger.
3: Ó, dona Ilse Winger, aqui de Igrejinha, vamos fazer uma visita surpresa para ela. Tá certo então, Cícero Bala, vem para cá, vem para Fenom. E lembrando, tem brincadeiras com brindes, tem pescaria, tem boca do palhaço. Muito show de bola. É um verdadeiro arraiá aqui na inauguração da Escola Fenom aqui em Igrejinha. Bora lá, Cícero. Alex Zeller para a Rádio Verdes Campos, a rádio que eu sempre quis.
0: Valeu, valeu, Alex. Obrigado pelas informações. Você tá bem para lá, né? Olha só, Sayonara de Canela também. Ela tinha pedido uma Sola J, o Magrão por aqui também. Algumas pediu o Carisma, né? Oscar Miller. Então tá certo. Valeu, Oscar Miller. Obrigado pela participação. Ligado na Verdes Campos, na pousada Habitute. Eu obrigado aí, então. Habitue, obrigado pelo carinho da audiência. Quem mais? Chico Gessler por aqui. Chico, bom dia. Maurício Capelete, bom dia, roda a música aí para os Capelete do Parque do Lago em Canela, roda para nós ouvir a música daqui a pouco aí das 11 a 1 daí tem o sertanejão para vocês, tá bom? Tudo de bom para vocês aí, obrigado aí pelo carinho da audiência, eu volto já, mas antes tem informações chegando para você ficar bem atualizado.
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0: O Rio Grande do Sul registrou no primeiro semestre o seu melhor resultado desde 2019 em vendas de veículos zero quilômetro durante o período. Foram emplacados 89.144 unidades zero quilômetro, dentre automóveis comerciais leves, ônibus, caminhões, motocicletas e outras modalidades. Dez e vinte.

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carro, onde você estiver, obrigado e pelo carinho da sua audiência. 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Bora de música, João Luiz Correia.

0: É sucesso, você curte aqui os atuais, Italita e Elisa, Mississippi, música bonita demais, que bom, que maravilha ter você em nossa companhia. Como é que tá sua manhã de sabadão? Pra você, no Vale do Paraíba, Vale do Sinos, Litoral Norte, Serra Gaúcha, região metropolitana, Grande Porto Alegre. 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
1: Foi a Ângela. 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
0: Que maravilha!
1: E a Ângela pediu a pomada sábado passado. 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A Ângela, Cícero, ela sofre com artrose nos joelhos, tá? 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
0: Que maravilha. Eu quero retribuir aí, Carla, mandar aquele abraço para a Ângela, ligada com a gente. Ô Carla, também, você também vai mandar um abraço, que ela disse, Cícero, manda a Carla me mandar um abração. É a dona Ivone de Araricá, ela fez uma pergunta para mim hoje de manhã, logo cedo, quando eu anunciei a primeira vez que você estaria aqui às 10h30. Ela disse aqui, ó, Cícero, pergunta para Carla, eu adquirindo a pomada Levita, como é que eu devo usar, em quanto tempo, se é depois do banho, antes do banho, quando eu ir dormir, tira dúvida aí para a dona Ivone, Carla.
1: Tiro-se, dona Ivone, um beijo para a senhora que está nos ouvindo. 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
0: Beijão, Carla. Bom fim de semana. Tudo de bom pra vocês aí da Pomada Levita em festa. Isso mesmo. Comemorando então aí aniversário. Mas quem ganha o presentão é você que diz adeus às dores. Que legal, né? Simbora então. Vamos atender mais uma música aqui, ó. E já a gente volta com os nossos anunciantes. Não sai daí.
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0: Muito bem, ouvimos aqui o Carisma, a fofoca do momento. Bora lá atender participações. Vamos para Novo Hamburgo. Alô, Miriam de Novo Hamburgo.
1: Bom dia, Cícero.
0: Bom dia.
1: Eu quero... Aqui, eu sou a Miriam de Novo Hamburgo. Quero ouvir uma música, Dor da Paixão, atuais. Oferecer para minhas sobrinhas da Padilha, Gladys Mar e Rosemary. E para o Tarciso da Lancheria. Eu sou a irmã da Alice Tarciso. Tchau, tudo de bom.
0: Valeu, Miriam, obrigado. Dor da Paixão, temos com Brilhação, mas vai sair já, tá bom. Quem mais aqui? A Juliana Cavarini, alô Juliana, o Gabriel, toda essa turma aí, bom dia. O Wilson Cavarini pede a música Repartida Tarecama para o cunhado Saborete. Ô, Saborete, velho, mas que isso? João Carlos, ô, João Carlos, quando eu digo que o amor é igual à saúde, à amizade e à sede, ninguém acredita, ó.
2: Bala, um abraço, fica.
0: João Carlos, esse João Carlos eu vou te contar, né? Esse tem história grande, é lenda da igrejinha. E o homem ama muito, quer ver? Cuida aí, ó.
2: Bom dia, Cícero Bala. Aqui é o João Carlos do bairro 15. Queria que tu colocasse uma música a teu gosto aí. Uma pessoa que eu amo, não posso dizer o nome, tá? Que tá junto comigo. Mas é, o nosso amor é segredo. Aquela música do coisa ali, do Cleito. Mas não bota essa música, bota uma gaúcha aí, tá? Só que nosso amor é segredo, tá? Fica com Deus aí, Cícero Bala. Um abraço, fica com Deus. Tchau, gurizinho.
0: Valeu, João Carlos. Luiz Reiket de Igrejinha por aqui também. Valeu, Luiz. Joel Pinto, bom dia, Cícero Bala. Eu, Joel, da JP Estacionamento. Tô aqui ouvindo a Verdes Campos. Vou trabalhar até a meia-noite hoje. Bom fim de semana aí, mas que tal, grande Joel Pinto da JP Estacionamento. Então tá bom. Quem mais por aqui, ó? Bom dia, Isabel de São Francisco de Paula. Gostaria de ouvir a música Mestre Barça. Daqui a pouquinho das 11 a 1 no Sertanejão, tá bom, Isabel? For possível, eu agradeço. E para minha amiga Rosemary e para todos que estão na escuta, já das 11 até a 1, que é só o Sertanejão. Vamos ver quem mais por aqui, ó. Solta o áudio.
3: Bom dia, meu amigo Cícero.
0: Ô, Marino.
3: Mandar uma música boa aqui pro Bar do Marino. Estamos começando o assado do sábado de meio-dia, que a gente faz todos os sábados aí. O pessoal estão se reunindo, daqui a pouco nós começar a assar nossas carnes aí pro almoço.
0: Ô Marino, velho, turma lá na Morada Verde, ligado com a gente, eu volto já com muito mais.
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0: 10h42.
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7: Muito bem, nós estamos de volta para você que liga e se liga com a gente. 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Simbora de música para você que liga e se liga com a gente. Vamos deixar o missioneiro.

0: Musical Brilhação Ator da Paixão. Essa foi de chamar o garçom de Sampa. Mais uma, mãe, que tal? Simbora lá. Vamos fazer o seguinte, vamos encerrar a primeira parte. Vamos fazer uma homenagem especial. Estão passando por São Paulo, estão retornando a Gramado. Essa dupla é forte, né? Alô, Djalma Couto, nosso colega aqui da Verdes Campos. E o Aldori. Um abração pro Aldori, pro Luiz, toda essa turma legal. Nossos conterrâneos lá de Realeza, moradores aí da Várzea Grande, né? Alô, Djalma, alô, Aldori. Boa viagem de volta a São Paulo. Quando chegar por aqui, Aldori, vamos a Passo Fundo visitar o tio Ernesto, o quê? Abração pra você, Djalma, Aldori, tudo de bom, sucesso sempre aí. Valeu, boa viagem. Vamos ver quem mais aqui, pra você que liga e se liga com a gente, atendendo aqui as últimas. A Dani por aqui também, valeu, Dani. Noemi, Noemi Ramos, Nova Hearts, solta o áudio.
1: Aqui é a Noemi de Nova Hearts. E assim como a minha amiga Nélia, do Morro Canudos, aqui de Nova Hearts, também penso mesmo dessa rádio. Adoro a Verdinha. Gostaria muito de ouvir uma música dos atuais, bem, bem antiga, ok? Obrigada, abraços.
0: Abraço, obrigado, tudo de bom pra vocês aí, Nova Hearts. Lairiane e o Sabonete estão indo lá pra festa do Comirinho. Nossa, vão ter que mandar buscar no mínimo mais umas 14 caixas, né? Opa, Sabonete, um jack aí no Maiquetal. Valeu, Lairiane e Sabonete, estão indo lá pro 15 lá no Saquim, comemorar o aniversário lá, né? Valeu, gurizada. Mas antes da última música do intervalo, tem Cid Silveira, sabe onde? Diretamente lá da Casa de Carnes do Lu e da Igrejinha, trazer as novidades, né, Cid?
2: 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Bom sábado pra todo mundo aí e bom final de semana.
0: 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Simbora então, a última de hoje, e eu volto após o intervalo, aí sim, só sertanejão. Bandas e gaúchas, só depois da 1 da tarde, a partir de agora. Música.

0: Os atuais, senhorita, bora lá, antes do intervalo com participações, vamos ali pro bairro Floresta Gramado, quem está ouvindo, alô, Dene, um abração lá pra Dene e pro Vande, grandes amigos da gente, é, logo, logo, vamos fazer um almoço e contar uns caos, uma janta, dar umas risadas e tomar um vinho, ok? Valeu, Dene, valeu, Vande, sempre curtindo aqui, obrigado pelo carinho da audiência de vocês aí, tá bom? Quem mais por aqui, ó, Anélia Canudos, Nova Hearts, bom dia, Anélia, Anélia Pacheco de Nova Hearts, abraço, Ione Afonso, pareci, mas que tal, bom dia, bom dia. Agora vem o sertanejo, roda aí pra nós todos os ouvintes. A Lu é testemunha, valeu Ione, valeu Afonso de Pareci também com a gente. Bora lá, eu volto já com o Modão Sertanejo, mas antes tem informações.
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0: A UERGS, Universidade Estadual do Rio Grande do Sul, está recebendo inscrições para 6 especializações que iniciarão no segundo semestre deste ano. As turmas desses cursos de pós-graduação serão abertas nas unidades em Erechim, Frederico Westphalen e Porto Alegre. As inscrições seguem até 14 de agosto.
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0: Onze e um.
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8: Tô a Noeli de Canela. 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
0: Muito bem, alô, vocês, estamos de volta, 11:04, temperatura 14 graus para você ligados com a gente, começando o Modão Sertanejo. A partir de agora, então, até a uma da tarde, é só moda boa, sertanejão demais, as bandas e gaúchas voltam depois da uma. Para você que está em casa, no trabalho, está no trânsito, levando nossa carona, você no centrão, no bairro, você lá no campo, onde você estiver, onde tem um rádio ligado, não existe solidão. Vem para cá você também. Simbora lá para começar bem o Morão Sertanejo de hoje. Tem o Tião Carreira e Pardinho. Bom dia!

0: Marcos Paulo e Marcelo, mesa de bar, pra você que tá ligadinhos com a gente. Fala aí, mesa de bar, vamos ali pro Piratini. Alô, meu amigo Marquinhos, vai que é tal? Marquinhos, toda a galera, ele, o Prócio, o Paulo, a turma por lá. Solta o áudio aí do Marquinhos.
1: Ô, Cícero, toca uma música pra nós aqui, mas tem que ser meio na corrida aí depois, viu? Pra mim, pro Veruca e o Flávio aqui, o Prócio, tá? E o Paulo, quatro cantos da casa aí, tá? E manda uma música pros machos aqui, que tem só macho hoje aqui. Não tem nenhum meia fronha aqui, tá? É, o único que eu desconfio é o Veruca, mas tudo bem, deixa assim, tá bom?
0: Valeu, Flávio. Ô, Pança, você defenda? Deixa eu ver quem mais por aqui, ó. A Elci, bom dia, peço a música de Chico Rei Paraná, Colarinho Branco. É, então tá certo, da Várzea. Quem pede é Jorge Caberlon, ligado com a gente ali, né? E Afonso e Nego O Sabiá. Obrigado pelo carinho da audiência de vocês. Quem mais aqui? A Andressa por aqui também. Valeu, Andressa, obrigado. Alô, alô. Franciele por aqui também. Valeu, Franciele. Ainda o Alfredo Matos, bom dia. Aqui o Alfredo de Parobé, Roda Gilberto e Gilmar. Só mais uma vez, valeu, Alfredo Matos. Aos poucos a gente já teve vocês aí. Simbora! Ainda atendendo a Ione e o Afonso de Pareci. Hoje eu vou ficar devendo essa pra vocês, mas eu trago com Chris Ralph, Olhos de Luar. Semana que vem já vai ter aqui, tá bom? Ione e Afonso de Pareci, ouvintes assíduos nossos. Simbora lá!

0: Teodoro Sampaio, você conferiu com a gente aqui. Vamos voltar lá para a igrejinha. Alô, Alex, trazendo as informações. Então, final de contas, hoje é dia de inauguração. Alô, Alex, bom dia.
1: Bom dia, Cícero Bala, bom dia, ouvintes da Verdinha. 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
2: Ah, no mínimo, eu acho que ele estava tomando um Jack, né? Não, ele é enjoado.
1: Não, tomou uma Coca-Cola Light.
2: Não, então se for verdade, eu não corto o cabelo esse ano mais.
1: Não, é mentira, ele veio e tomou um chope, Cícero. 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
1: 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Segue daí, Cícero, aqui Alex Ziller para a Rádio Verdes Campos, a rádio que eu sempre quis.
2: Valeu, Alex, obrigado pelas informações, daqui a pouco ele volta trazendo mais informações. Falando nisso, eu volto já após o intervalo, rapidinho, não sai daí.
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2: 11:25.
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2: Muito bem, estamos de volta. 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Simbora para você que liga e se liga com a gente, seja em casa, no trabalho, onde você estiver, tentando aqui, né, para dar tempo de atender, adiantar um pouco as participações. A Lairiane, opa, o Jack já foi pro Cumelim lá no 15. Abração para gurizada, estão lá comemorando o aniversário, então. Tudo de bom aí, obrigado. Kátia Novo Hamburgo, bom dia, ligadinha no programa, gostaria de ouvir a música com Mato Grosso e Matias. Um ótimo final de semana a todos que estão na escuta do programa. Kátia Becker e Milton Pedroso, de Lomba Grande, Novo Hamburgo. Abraços a vocês de Novo Hamburgo. Gilmar de Sapiranga por aqui também. Oi, Cícero, se for possível, então tá bom, deixa pra nós aí. Pet música, vamos trazer daqui a pouquinho aí, tá bom? Está ouvindo no trabalho, em casa, onde estiver, é funk da Rádio 97.9. Valeu, Gilmar de Sapiranga. Eliane por aqui também, valeu. Ainda Fernanda também, valeu, Fernando, beijo pra você. Ótimo sabadão. Olá, bom dia, está muito boa, Rádio Verdes Campos. Então tá certo. Aos poucos a gente atende vocês. Bora lá de Ronaldo Viola e João Carvalho.

0: Chico Rei Paraná e o Boêmio do Colarinho Branco, moda boa demais. E aí, como é que tá seu sabadão? É, e com chuva você não consegue cortar grama, de repente lavar o automóvel, mas fazer aquela faxina. Alô, minha amiga dona de casa, empregada doméstica, você secretária, recepcionista, balconista, abraçar os amigos da Brigada Militar, Polícia Civil, Corpo de Bombeiros, aos profissionais da saúde, aos amigos vigilantes também. Alô, você taxista, motorista, aplicativo, aos irmãos caminhoneiros, você que trabalha na construção civil, aos pedreiros, carpinteiros, pintores, garçom, garçonete, enfim, é gente que se liga na gente. Bora lá com participações. Gilmar de Sapiranga por aqui, solta o áudio do ouvinte.
1: Bom dia, Cícero Bala. Tudo bem? Gilmar de Sapiranga. Gostaria de ouvir Mesa de Bar com Marcos, Paulo e Marcelo. Oferecer pra Michele. Tem uma roda do fogão aqui preparando uma boia aí. E para você e os ouvintes da Verdinha, muito obrigado.
0: Valeu, Gilmar. Rodamos há pouco, daqui a pouco a gente traz outra bem legal para vocês em Sapiranga. Prazer ter vocês aqui, né? Quem mais lá em Esteio, região metropolitana? E aí, Cícero Bala, é a Elza. Roda uma música para mim e para minha filha Fernanda. Estamos fazendo o almoço com som a todo volume. Deixa para nós. Valeu, Elza, Fernanda. Beijão para vocês. Quem mais por aqui, ó? Olá, muito bom dia. Roda uma bem legal que nós estamos te ouvindo. É, deixa eu ver aqui, ó. A Rádio Verde, então tá certo. Pessoal do Bodegas Bar aí com a gente, a Brunilda Rossi. Valeu, Brunilda. Obrigadão pelo carinho da audiência de você sempre com a gente. Bom dia, meu amigo locutor. Se possível, toca pra nós aqui, ó, que estão na escuta, a música Irmão de Sangue, com Mato Grosso e Matias. É o Antônio. Valeu, Antônio. Estulano por aqui também. Antônio de Canoas. Alô, Canoas. Prazer ter vocês com a gente aqui. Valdir Sander por aqui também. Bom dia, Cícero Bala. Estamos ligados aqui no sítio em Amoreiras. Forte abraço a vocês, todos os ouvintes. Obrigado aí, meu amigo. Quem mais? A Rosane. Bom dia, Cícero. Roda Cruz Pesada com Trio Parada Dura. Tudo isso e muito mais e após o intervalo rápido. Rapidinho. 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
0: Muito bem, nós estamos de volta para você que liga e se liga com a gente. Bom dia, obrigadão pelo carinho da audiência. Olha só, a esquina do lanche, a igrejinha espera por vocês amanhã. E amanhã vai ferver o Figueirão, isso mesmo, lá na rua Raimundo Teixeira Mendes, número 100, loteamento Rui Barbosa. Tem a dupla da galera, Sérgio Lopes e Benhur. E ainda Paulinho Maciel e banda. É amanhã, a partir das 18 horas. Informações lá com o Juarino 51997229276. E em breve, Salão Dick estará de volta. Então tá certo, um abraço pra vocês aí. 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Simbora de música com o Felipe Falcão. Bom dia!

0: Mato Grosso e Matias, música bonita demais. Irmão de Sangue, você conferiu aqui no Modão Sertanejo. Que bom, que maravilha ter você em nossa companhia. Bora lá atender participações e pedido do ouvinte. Sandra Parteron, Porto Alegre. Bom dia, Cícero. Roda Maregal para nós do programa. Tá bom demais. Valeu, Sandra. Quem mais aqui ligadinha com a gente, sempre participando? Bruna Caxias do Sul. Bom dia, Cícero. É a Bruna de Caxias. Roda uma bem legal. Estamos tomando chimarrão ouvindo você. Vamos ali para Três Coroas. Um abraço aos amigos aí do Corpo de Bombeiros. Brigada Militar em Três Coroas. Roberto, irmão do nosso colega Renato Barbet, né? Mas que tal? Solta o áudio da gurizada ali em Três Coroas, desse jeito aqui, ó.
1: Bom dia, Cícero. Sargento Angel, Sargento Baroni, Brigada Militar de Três Coroas. Curtindo a programação. Manda para nós aí o Circo da Vida.
0: Deixa pra nós, bom trabalho aí pra gurizada. Em breve eles vão estar aqui, né? Dando aquela entrevista, falando sobre o Corpo de Bombeiros também. Obrigado aí, os amigos em Três Coroas. Vamos estar com o Alessandro Martins aí na manhã, por que não? Simbora lá, quem mais aqui, ó? Solta o áudio do ouvinte.
2: Bom dia, Cícero.
0: Dona
2: bom
0: Rose.
2: Dia. É, tia Rose. Viu? Roda uma música pra nós, o Milionário é Rico, pra eu e o Antoninho, que estamos na escuta aí, tá bom? Muito obrigado.
0: Deixa pra nós, Dona Rose, do interior de Três Coroas. Vamos ver quem mais por aqui, ó.
3: Aí, Cícero, é o Marino aqui. Tem um amigo aí que pediu ali pra mim, pedir pra ti se tu consegue colocar aquela música do Chico Rei Paraná, acho que é Capricho do Destino. Daí é pra mandar pra nós aí.
0: Meu amigo Marino da Morada Verde, mas que tal, Marino Velho? Um abraço pra todos vocês lá na Morada Verde. Valeu, Marino. Quem mais por aqui? A Margarete.
4: Bom dia, Verdes Campo. Aqui é a Ana Margarete do Alto Rolantinho. Eu queria pedir uma música, homenagear meus colegas de serviço da Criativa e Calçado. Para todos eles, Molda Rapadura, Molda Figueira, para todos meus colegas de serviço, meus amigos, que trabalhamos juntos. Eu quero a música Triparada Dura, Cordão de Ouro, se eu for atendido, muito obrigada. Um abraço.
0: Valeu, Margarete, por aqui. Quem mais? O Neri, grande Neri, Kujerinski, lá de Igrejinha. Solta o áudio.
5: Bom dia, Cícero Bala, tudo bom aí? A música do Roberto e Meri, O Vento Levou. Um abraço a todos aí, o Neri, Kujerinski, aqui da Igrejinha.
0: Valeu, meu amigo Neri, obrigado. Chegando pra vocês, o Bob Robson, 11:51, 14 graus é a temperatura. Bom dia.

0: Muito bem, Tião Carreiro Padir, Estrela de Ouro, você conferiu aqui no Modão Sertanejo. Simbora até a da tarde, muita música ainda roda por aqui para você que está em casa, no trabalho, onde você estiver. Brigadão sempre pelo carinho da audiência. Vamos lá atendendo participações. Alô, Teles, ligado com a gente. Bom dia, meu amigo Cícero Bala. Manda a música, ponto de chegada, Mato Grosso e Matias. Pará, deixa eu ver aqui a minha supermãe. Estamos fazendo uma festinha dos 79 anos de aniversário. Mas que legal. Parabéns, hein? Então, 79 anos. Que maravilha. Valeu, Teles. Obrigado aí por estar sempre com a gente. Obrigado aí pelo carinho. Ali no Piratini, gurizada, estão lá no Pança d'Água, né? O Flávio Prost e o Ítalo. É, o Ítalo tá por lá também. Vamos trazer aqui música pra vocês aí. Valeu, gurizada. Estão ali no Verucas Bar ligado com a gente. Estão lá tomando uma gelada, uma caipirinha. Ou o quê? Ali que eu me refiro. Deixa eu ver quem mais por aqui, ó. Solta o áudio do ouvinte, porque aqui as participações não param, não.
1: Oi, Cícero Bala, tudo bem contigo aí? Ah, manda uma música aqui pra mim, pro Jair. O Jair tá fazendo o almoço. Eu me aposento na cozinha em sexta de meio-dia. Manda uma boa aí. Tá? É a Mara aqui do 15. E o Jair, ele tá no vinho ou numa ceba? Se puder, parei no sinal. Renan e Raí, se eu não me engano. Tá, amigo? Bom fim.
0: Valeu, Mara. Valeu, Jair. Pra vocês também, um abraço. Eliane de Charqueadas por aqui também. E aí, Cícero Bala? Roda uma legal pra nós em Charqueadas. O programa está ótimo, legal. Mais por aqui, ó. Bom dia, Cícero. Manda uma música para eu e o... eu, Paulo e filhos. Gabriel e Eduardo. É a Janete Bucman. Alô, Janete. Alô, Paulinho. Um abração pra vocês aí, igrejinha. Ligados com a gente aí. A turma cavalina e sempre com a gente. Vamos ver quem mais por aqui participando. Fala, João da Celulose.
2: Bom dia, Rádio Verdes Campo. Bom dia, Cícero. Gostaria de pedir uma música capa de revista e oferecer para minha esposa Marlene, para todos os ouvintes dessa rádio maravilhosa aí, e para vocês da rádio. É o João da Celulose Canel.
0: Valeu, João. Chico Guesla gravado por aqui também. Fala, Chico.
3: Bom dia, Cícero. Tudo bom? É o Chico Guesla gramado. Tá muito bom esse teu programa. Tá 100% muito bom. Eu quero mandar um abraço e uma música aí para o Alexandre Cunça, para minha filha Sabrina, para meus dois netinhos, para o Afonso lá, da Fazenda dos Quatins, São Francisco de Paula, programando para ir para lá terça-feira pegar uns peixinhos. O tempo está se ajeitando, né? Valeu, até, tudo de bom.
0: Valeu, Chico, obrigado pelo carinho da audiência sempre. Aos poucos a gente atende vocês, muitas músicas ainda não deu tempo, tá bom? Mas aos poucos a gente atende vocês. Tudo isso e muito mais após o intervalo. Rapidinho, volto já.

0: pontualmente 12 horas.
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0: Muito bem, nós estamos de volta para você que liga e se liga com a gente. Obrigadão pelo carinho da audiência. 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Você pode também ali assistir os jogos da Copa do Mundo. Vamos lá para a igrejinha. Alô, Alex. Alô, Jefferson Câmara. Tem convite para almoço aí. Ah, não duvida. Rita Lino, pelo jeito, se deu bem nessa, ó.
10: Muito bom dia, ouvintes da Rádio Verdes Campos. Continuamos aqui por Igrejinha e o Jefferson Câmara tem um convite muito especial para fazer para você hoje. Hoje está acontecendo uma feijoada, é isso, Jefferson?
11: É, na verdade não é um convite, nós somos convidados. Fomos convidados a comer a melhor feijoada da cidade de Igrejinha ou a do sul do mundo, como eu digo, tá? Diz que é uma feijoada, olha só. Músico Paraná, juntamente com o Paulo Cristiano, estão organizando e fazendo essa feijoada, tá? Uma feijoada diferenciada. Mas, Paulo Cristiano, vem cá, vamos falar um pouquinho. 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
11: 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Se lascou. Pode matar 4 cartão aí, certo. Com ainda mais feijoada que ela ama.
12: Tá certo, tá certo. 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
10: 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Melhor feijoada do sul do Brasil, mas que tal? Bora lá então, bora lá. Liga aí pro Cristiano, reserva teu almoço e nós vamos lá, já funcionou? Não?
11: Vamos, já tá confirmado. A pergunta é que não quer calar é o seguinte: a gente pode comer sem ter que ouvir o Paraná ou tem que comer ouvindo o Paraná tocar?
12: Vai escutar
11: o Paraná. Vai escutar o Paraná, então vamos embora, bora escutar o Paraná.
10: Bora lá então.
11: Parceiraço.
10: parceiro da Verdes Campos aí. Alex Zena pra Rádio Verdes Campos, a rádio que eu sempre quis.
0: Mas que tal? Valeu, valeu, gurizada. Boa feijoada, então, pra vocês aí, né, Lajadinho, aqui tal, dando sequência pra gente vencer, atender aqui, ó, vamos lá pra linha Carará, interior, alô, olha só o Arthur, o Heitor, a Maninho, o Nelson, abraço pra vocês também, quero aproveitar e mandar um abraço, né, é, então, pra prima Daniela, lá de Saquarema, Rio de Janeiro, está passeando por aí, abraço então pra Daniela, pra Maninha, lá pra Daiane, pro Jonathan, ainda pro Benjamin, a Rebeca, solta o áudio da gurizada aí, ó.
13: Ô, Nelson. Eu quero pedir uma música. É o Arthur aqui de Gramado. Eu quero pedir o Pássaro Sem Ninho.
0: Deixa pra nós, gurizada. Simbora! Vamos lá de música 12 e 6. Obrigado pelo carinho da audiência.

0: Valéria Barros e os Reis do Batidão, dê uma preferida, moda boa demais. E aí, tá almoçando? Bom almoço pra você que tá ligado com a gente. Obrigado pelo carinho da audiência. Agora 12:17, temperatura em 13 graus. Simbora lá com participações. Alô, Miguel. Miguel Terence, lá de Parobé. É eu mesmo, Miguel. Isso mesmo. Eu tive o prazer, hein, de trabalhar lá na Rádio Parobé. Isso mesmo, lá no bairro Muque, ainda depois que foi pro centro. Mas que tal? Um abraço pro Miguel e toda a família. Um abraço, tudo de bom, hein, meu amigo. Será um prazer rever seus amigos aí. Quem mais? Vamos lá pra Caxias do Sul. O quê? Ali que eu me refiro. Solta o áudio da Eva aqui, ó.
1: Oi, Cícero, bom dia, boa tarde, boa noite, cheguei agora do mercado, já tô ligadinha de novo, né, como sempre, e gostaria de ouvir a música X Salada, e oferecer para todos os ouvintes da rádio, para minha filha Raica, e daqui a pouco o ônibus vai começar. Vai passar.
0: Opa, vai passar o ônibus aí, Eva, então. Legal, um abração pra vocês aí, né? A Eva, o Gerson, a Raika e todos vocês. Quem mais? Davi da Igrejinha, pede o voo do Condor. Valeu, valeu, Davi da Igrejinha. Tem ainda aqui a Ana Paula. Ana Paula de Sapucaí do Sul, gostaria de ouvir aqui, ó. Chorei no sinal, aos poucos a gente atende vocês. Quem mais? Solta o áudio do ouvinte.
2: Bom dia, meu amigo Cícero. Como é que tá, meu amigão? Baca, fico contente de ter conseguido pegar a estação da tua rádio aqui. Eu tô morando em Presidente Lucena, é o Foguinho. Filho do Fogãozão lá do Fuca. Ô, meu amigo, meu pai tá todo dia escutando vocês aí, cara. Gosta muito da programação de vocês aí. Certamente. Ele deve estar na escuta aí, cara. Se tu puder mandar um abraço pra ele, que é o filho dele aqui, presidente do Senna. Dizer pra ele que daqui uns dias eu tô chegando aí, que eu tô meio desfalcado, as minhas costas aí, cara. Tô meio afastado do serviço aí, mas eu tô bem. Tá? Se puder fazer isso aí por mim, cara, pode botar qualquer uma do Teodoro Sampaio, do Rick Renner, as melhores aí que tu tiver aí. Que o pai gosta muito, tá? Um abraço.
0: Deixa pra nós, Foguinho, presidente Lucena. Um abraço pra vocês lá em Presidente Lucena, sempre ligados com a gente aqui, ó. Ainda o Pedro Zeronei de Sapiranga. Bom dia, sou o Pedro de Sapiranga. Peço a música aqui, Amor Proibido, oferecendo para minha esposa Rosângela. Valeu, obrigado pelo carinho da audiência. Quem mais por aqui? A Maria, bom dia, gostaria de ouvir a música Cordão de Ouro, oferecendo para todos os Cavalini. Valeu, Maria, obrigado. E quem mais? A Cristina por aqui também. Bom dia, aqui de Magistério, frio e chuva, a Cristina saindo um mocotó, maravilha. Lucas Weber por aqui também, bom dia, gostaria de ouvir Casaco Verde com Teodoro e Sampaio. Lucas Weber, valeu, Lucas. Meu amigo Elo de Três Coroas, solta o áudio.
3: Ô, meu amigo Cícero, bom dia. Manda um sertanejão pra nós daquela bem boa, bota aí os dois mineiros, se tu tiver aí, qualquer música, coisa é boa, tá? Manda pra nós aí pra curtir, só pra curtir aí, tá? Eu, meu sobrinho, o Michel aí, tá? A volta do fogãozinho, tomando um suquinho aí, tá? Aí, manda pra mim pra discutir uma música boa aí, tá? E tá bom o teu programa, cada vez melhor aí, tá, meu amigo, velho? Um abraço, tudo de bom pra ti, velho.
0: Um abraço, Elo de Três Coroas, ligado com a gente, obrigado pelo carinho da audiência. E eu volto já, um rápido intervalo. Tá aqui, tá com tudo! 12:20.
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Todo mundo aqui até uma da tarde. 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Lá pro Oli, a Heloísa e toda a equipe com a gente. 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Lembrando que vem aí o mês que vem, agora em agosto, o grande encontro de violeiro vai ser de derramar pelas beiradas. Simbora lá com Bob Robson!

0: Chico Rei e Paraná, você conferiu aqui, ó, Saudade Pesada, música bonita demais. E amanhã, pelo que amanhã, né, Roberto Schmidt, mas tu não vai escapar, não. Segunda-feira, tu sabe como é que aqui o que acontece com o aniversariante, ninguém escapa. Roberto Schmidt, amanhã está de aniversário, grande parceiro, grande amigo. Daqui a pouquinho ele assume aqui até as 17, até as 18, melhor, aqui no Toca Aí. E aí, Roberto Schmidt, tudo na paz contigo?
1: Tudo beleza, como é que tá, Cícero? Beleza? Tudo tranquilo. O inverno deixa o cara meio pra baixo, né? Meio baixo astral, né? Às vezes, porque tem dias que o cara quer sair pra rua, ver aquela chuvarada, aquele frio, né?
0: É verdade.
1: Acordar de manhã não é fácil, rapaz.
0: Não, não, a boca não é mansa.
1: É, mas quem mora aqui na serra tem que se acostumar, né? Mas tudo bem, a gente vai levando. Eu não reclamo do tempo, não reclamo se tem sol.
0: Com certeza.
1: É, mas tá, hoje, até que hoje tá mais ou menos, né? Tá mais ou menos.
0: Com certeza, mas fala um pouquinho amanhã, mais um ano de vida, mais um ano de experiência, então.
1: Ah, vou completar meus 22 amanhã,
0: certo? 22 que tu vota, né? Fora o tempo que perdeu o título.
1: Meus 22 aninhos aí, né? É, vamos fazer um aniversário amanhã, né? Todo mundo, o importante é que o cara tá vivo aí, né?
0: É,
1: o cara
0: verdade,
1: tá vivo,
0: com saúde, né?
1: Deus tá nos abençoando com mais um ano de vida, isso que é importante. O resto a gente vai levando.
0: Isso que importa. Mas tu sabe que segunda-feira, às 4 horas da tarde, o encontro é aqui na rádio, então?
1: Não sei. Vamos ver.
0: E o pessoal da
1: Provença.
0: Da Provença lá.
1: Lá o patrão, o seu Mar, quando tem um aniversariante lá, sempre tem um bolinho, uma carninha de meio-dia. O patrão lá é gente boa, tia. Lá, nem sabe, né? Capricha com a gente lá. Né?
0: Grande, Chimi, desde já, parabéns pra ti. Muita paz, saúde e sucesso. Continua sendo esse cara aí bacana, cara 100% e grande profissional do rádio, Roberto.
1: Isso aí, nós tamo junto aí, né? Tamo junto. Daqui a pouquinho, da 1 até as 5 toca aí, das 5 às 6 tem o Rincão Verdes Campos.
0: A única inveja essa dia que eu tenho de ti é esse teu penteado.
1: Não, aí, esse cabelo aqui, ó.
0: Barbaridade.
1: Hoje parece que deu mais uma arrepiada, rapaz. Tô parecendo um ouriço hoje.
0: Grande Schmidt. Então tá, valeu, Roberto Schmidt. Daqui a pouquinho ele pega aqui, então, até as 18 horas. E eu volto já pra você que tá ligado com a gente aqui, ó. Ah, não, antes, vamos atendendo alguns pedidos. Não vai dar tempo de atender todos. Infelizmente não vai dar, né? São muitas. Mas fique tranquilo que o Roberto vai atendendo a medida possível aqui, ó, pra você que tá ligadinho com a gente.
2: Ô, Cícero, então manda um feliz aniversário aí pro seu Schmidt. Ele faz amanhã e eu quarta-feira.
0: Opa, festa dupla. Olha a Eva Teracoski, quarta, e o Roberto Schmidt amanhã. Já tá dado o recado. Quem mais aqui, ó? Boa tarde, eu sou o Andrino de Gramado. Gostaria de oferecer a música aí para o Márcio de... Deixa eu ver aqui. Do Cará. Deixa pra nós. Quem mais por aqui, ó? Ainda participando. O Marco de São Chico.
3: Bueno, Cícero. Estamos aí escutando o teu programa. Cada vez melhor. Agora abriu o sol no São Chico. Vou te pedir, Zé Henrique Gabriel, oferecer para os ouvintes. Um abraço e vamos à luta.
0: Um abraço, Marco Velho de São Chico. Quem mais por aqui ligado com a gente? A Tami. Olá, boa tarde. Gostaria de pedir a música. Daqui a pouquinho o Schmidt roda para você, tá bom, Tami? Já te manda enigma, então, após a 1 da tarde. Fábio Cavalini, Igrejinha.
4: Bom dia, Cícero, tudo bem? Ô, Cícero, toca a música aí do Trio Parada Dura, Sonho de um Caminhoneiro. E oferece aí para todos os Cavalini. Pro Jade, pro Inel, pra Juliana, eles ali que também estão ouvindo a rádio, pro Vils, pro Paulinho, pra Jane e pra todos que estão ouvindo. Um abração pra todo mundo aí. Fique com Deus.
0: Valeu, Fábio. Quem mais por aqui? Solta o áudio.
5: Cícero, bom dia. Aqui é a Délcia de Três Coroas. Manda um abraço aí pra galera do sítio aí, do Beco do Cambá, que tá saindo um churrasco, fazendo chimia de cana, tá numa animação aí com a Verdinha. Abraço.
0: Mas que tal? Um abraço, obrigado pelo carinho da audiência, para vocês aí que estão sempre ligados com a gente, prazer ter vocês. Pedro Zeronei de Sapiranga por aqui também, valeu Pedro. Quem mais aqui? A Andriele, São Francisco de Paula também. Tá, valeu, Andriele, obrigado pelo carinho. São tantas participações, né? Infelizmente não dá tempo de atender todos, mas nem de jeito nenhum. Quem mais? Bom dia a todos. A Érita de Parobé. Valeu, Érita em Parobé. Luiz Augusto por aqui também. De Santo Antônio da Patrulha. Ele pede música oferecendo aí para todos os ouvintes. Um abraço, um abençoado fim de semana para vocês também. Rafa Gralha por aqui também. Valeu, Rafa. Obrigado. Tá sempre ligado com a gente aqui. Alexandre de Três Coroas, bairro Moreira, também está por aqui. Alô, Alexandre. Dia Zero por aqui também.
6: Bom dia, Cícero. É o Marcos de Parobé. Gostaria de pedir Canga do Tempo e com Lourenço Lorival, oferecer para a Dieser de Parobé também, minha esposa. Um abraço.
0: Valeu,
6: um
0: abraço aos amigos de Parobé. Quem mais por aqui?
7: Bom dia, Cícero. Tudo bem? Nós temos tudo bem. É aqui do Carahá, sou a mãe do Nelson. Eu e a minha mana, a Tereza, o Vicenzo, o Henrique e a Laysa, temos tudo te escutando. Manda uma música do JM aí pra nós. Tá bom?
0: Um abraço. Tá bom, Nilza. Um abraço. Daqui a pouquinho, depois da uma, tem o JM, que é banda. Agora rodamos sertanejão aqui, tá bom? Tudo de bom pra vocês. Fala, Ciro.
8: Bom dia, Ciro. É o Ciro, de volta. Bota pra nós aí a Dama de Vermelho aí, pro Frivale, Marquinho, Parobé, Vanildo, o Sapo e toda a gruzada do Otomano, agora tudo apaixonado ali. Vamos ver o que vai dar. Com o frigideiro, vou tomar uma caipirinha pra esquentar um churrasquinho bem bom. Feito. Para todas as nossas amigas e ouvintes.
0: Valeu, Ciro, um abraço. Quem mais aqui? O Davi da Igrejinha também pediu o voo do Condor. Eu volto já com o último bloco, não sai daí. Uma rádio diferente. 12h41.
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0: 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Muito bem, estamos de volta. Olha só, para você que liga e se liga com a gente, brigadão e pelo carinho da audiência. Lembrando que amanhã, na esquina do lanche, amanhã, opa, tem para vocês a dupla da galera Sérgio Lopes e Benhur e Paulinho Maciel e banda. E amanhã, a partir das 18 horas, lá na rua Raimundo Teixeira Mendes, número 100, loteamento Rui Barbosa, Igrejinha. E o pessoal que tá pedindo aqui, ó, em breve vai ter o DQ de volta, tá bom? Informações lá com o Juari no 51 99722-9276. Simbora com o trio Parada Dura.

0: Felipe, ou melhor, Diogo Carreiro, Zé Paulo e Desatino. Erremos o nome da dupla por aqui. Simbora lá atender participações aqui, as últimas para encerrar. Vamos lá para Santa Catarina. Solta o áudio.
1: Boa tarde, Cícero. É a Mari? Marivete? Ô, Cícero, eu queria que tu mandasse um abraço pro meu filho. Eu tô muito feliz que tá o Anderson aqui de Santa Catarina, o Pedro do Nordeste, a minha nora Bruna, o meu Dudu tá aqui, tem aqui na minha casa, comendo uma galinha caipira e escutando a rádio. Quero que tu me mande um abração pros meus filhos, que eu tô muito feliz, viu? Temos tudo nós reunido aqui, tá bom?
0: Que maravilha, um abraço a toda a família Festinari sempre com a gente. Quem mais aqui, ó? Boa tarde, toda a escuta aqui em São José do Hortêncio, é o Ironei. Abraço, Ironei. Rosângela de Sapiranga por aqui também, agradecendo ao marido Ironei pela homenagem, pedir uma música também. Ainda Marion Grabataí por aqui, valeu, ótima tarde pra vocês. A Jussara, valeu Jussara, sempre com a gente.
2: Bom dia, queria escutar o Caquinho de Vidro.
0: Valeu, daqui a pouquinho, depois da uma. E aí, então, sendo assim, ó, para vocês que estão em casa, no trabalho, onde você estiver, eu vou encerrando por aqui, agradecendo a todos vocês que estiverem em nossa companhia. Fiquem com Deus, que eu vou com ele, me queiram bem, não custa nada. Aí agora tem o Alex e o Jefferson Câmara lá da igrejinha, deixando o último recado para vocês. Na sequência tem Roberto Schmidt. Tchau, tchau. Até segunda-feira, das 18 às 21 horas.
3: Bom dia, ouvintes da Rádio Verdes Campos. Estamos aqui na Escola de Idiomas Fenon, aqui em Igrejinha, onde está acontecendo a inauguração hoje. E eu estou aqui com o Dirceu, mais conhecido como Nuno. Ele que é o secretário de desenvolvimento aqui de Igrejinha e vai falar um pouco para nós aí sobre esse novo mercado que está se abrindo aqui em Igrejinha. Bom dia, Dirceu.
4: Bom dia, Alex. Bom dia, nossos ouvintes aí da Rádio Verdes Campos, satisfação estar podendo participar aí, a gente agradece muito o convite, a gente fica feliz de ter mais um empreendimento inaugurando aqui em Igrejinha, que é a Escola Fenon Idiomas. Nós temos convicção que ela, pelo que a gente já tem percebido, que ela já nasce grande, tem ser um sucesso garantido, e nós temos, a gente tem acompanhado esse mercado, é um mercado que está em expansão, cada vez mais nós vemos a necessidade de estar sabendo uma segunda ou uma terceira língua. As escolas hoje físicas, como é o caso da Fenon Idiomas, a gente acredita que tem um espaço e uma importância muito grande para estar captando novos clientes, novos alunos aí, que vão estar se desenvolvendo, e quando a economia cresce, quando as pessoas crescem em Igrejinha, a cidade cresce como um todo. Então a gente fica muito feliz, a gente deseja aí muito sucesso para a Fenon Idiomas e contem com a Prefeitura de Igrejinha para estar podendo colaborar dentro que a gente tiver ao nosso alcance.
3: Igrejinha que está fazendo um trabalho muito bonito, né, Dirceu, em termos na área, em todas as áreas, mas a gente vê um desenvolvimento muito bonito aqui em Igrejinha, chegando novas empresas, captando novos negócios, e Igrejinha tem se destacado no meio aí das cidades pela evolução nos empreendimentos, apesar de toda a catástrofe aí há 2 anos atrás, aí que Igrejinha, acredito eu que 70% de Igrejinha tenha sido afetado com as enchentes, mas é uma cidade que soube se levantar rápido, e eu acho que isso é graças ao apoio do comércio e graças também ao apoio da comunidade.
4: Tenho certeza absoluta que é a união do poder público, da iniciativa privada e principalmente da comunidade como um todo. Então a força da cidade é a soma dos seus habitantes, né? A Igrejinha tem esse espírito de voluntariado mesmo, espírito comunitário, já que as pessoas têm já no seu DNA o voluntariado, e essa união fez com que a gente superasse rapidamente a catástrofe que foi a enchente de 2024, e nós temos trabalhado também, a Prefeitura de Igrejinha tem trabalhado sempre na captação, na expansão de empreendimentos que já estão instalados aqui, o que para nós é importantíssimo, ou quem já empreende aqui tem um carinho, uma atenção muito grande, mas também a gente tem sempre atento para atrair novos empreendimentos. Então, novas empresas que vêm instalado aqui em Igrejinha, sabem que elas são todas super bem-vindos e vamos contar sempre com a Secretaria de Desenvolvimento Econômico para estar abrindo as portas e recebendo elas para estar se instalando ou estudando a viabilidade de se instalar aqui no município de Igrejinha.
3: Beleza, beleza então. E olha só, a gente está aqui na Escola de Idiomas Fenon, hoje a grande inauguração aqui da escola, e uma coisa que eu acho muito interessante frisar E a gente estava conversando aqui agora há pouco, eu e o Luciano, que é um dos proprietários aqui, dos sócios proprietários da empresa, onde o Luciano estava me dizendo que inglês fluente em até 2 anos. É isso mesmo, Luciano?
5: É isso, Alex. Nosso método, ele ensina o inglês em 2 anos, tu sai falando, o curso regular completo em 2 anos. Claro, a gente tem expansão do curso, mas o curso principal, em 2 anos, tu já vai sair falando confiante no teu idioma.
3: 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Tem inauguração aí até às 16 horas. Alex Ziller para a Rádio Verdes Campos, a rádio que eu sempre quis.
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7: Faltando 4 para 1.
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Opa, estão chegando então, gente. Verdes Campos no ar, toca aí. Teu amigo Roberto Schmidt a partir de agora aqui na Verdinha. Até as 17 com Toca Aí. Das 17 às 18 com o nosso Rincão Verdes Campos. Estamos chegando no pedaço, chegando na sua casa, no seu lar. Trazendo música, alegria, descontração. Claro, valendo muito a tua participação também pelo 54999-270-979. 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Vamos que vamos! Vamos começando bem legal nessa tarde, sábado, animado. Esperando que você esteja bem, de bem com a vida, com Deus no coração, sempre, sempre. Que tenha muita saúde, muita paz. E, claro, né? Verdinha no ar! Começando com Rainha.

0: Aí o Banda Calcinha Preta, quer namorar comigo? Tivemos aí o Rainha começando, abre o olho, com participação do Alestrão do Turra.
1: Quer namorar comigo?
0: Demais, hein?
1: Comigo.
0: É a Verdinha no ar, 97.9. Pra você da Serra, do Vale do Paranhana, Vale dos Sinos, Grande Porto Alegre, Litoral. É, qual cidade você tá ouvindo o nosso programa? Manda aí um recadinho também. Manda aí pra gente. Ó, tô ouvindo aqui na cidade... Qual? Qual cidade, hein? 54999-270-979 é o nosso WhatsApp. Pra você que sempre participa, você que nunca participou, vem hoje mandar o teu recadinho também pra Verdinha, aqui pelo nosso WhatsApp. Do sucesso. Vamos ver quem tá mandando um recadinho aqui pra gente. Boa tarde.
2: Boa tarde, Roberto. Eu sempre tô com a Verde Campo, dia e noite, que sempre tem música pra todos os gostos. Essa é a rádio que nós precisava mesmo. E eu tô contigo. Mas começa o teu programa lascando uma bem boa, bem animada aí, porque a gente que olhou o Jornal do Almoço hoje, tanta tristeza nessa semana. E
0: triste mesmo.
2: Essa madrugada temporal que deu, as pessoas sofrendo, os bombeiros que vieram de lá também, que foram ajudar aqueles outros lá, é só judiaria e tristeza. Lasca uma bem boa para animar o povo aí. Tá, Roberto? Um abraço. É o tio Paulo aqui. Eu tô sempre na Verdinha, eu tô contaminado, viu, Roberto? Um
0: que
2: abraço
0: bom, que bom,
2: ti. Deus abençoe Paulo. Vocês.
0: Obrigado, tio Paulo. Realmente, a gente... tem visto coisas muito tristes nessa semana. Uma das coisas que mais marcou para mim essa semana, aquela criança de 3 anos que morreu por violência do pai. Ai, meu Deus do céu. O que está acontecendo, né, tia? Ah, uma criança que deveria ser protegida por um pai, o próprio pai acaba com a vida da criança. Outro lugar que eu vi também um pai dando um chute numa criança, derrubando a criança com um chute. O que está acontecendo com as pessoas, pelo amor de Deus, né, gente? Boa tarde também, quero pedir uma música oferecer para meu esposo Moisés de Alvorada, os Atuais, por ti, Maria. Daqui a pouco sai os Atuais também. Quem mais aqui? O Vilmar de Três Coroas, como é que tá, Vilmar?
3: Alô, Roberto Schmidt, tudo bom? Aqui é o Vilmar de Três Coroas. Eu não sei o nome da música que quero pedir. Aquela que diz assim... É chegada a hora pra se ir embora pra longe daqui. Tentei ser amigo, esposo e amante, mas não...
0: Vamos ver se eu acho aí, vamos procurar, tá bom? Um abraço, Verdes Campos, a rádio que eu sempre quis. Vamos em ritmo de Carpe. Ótimo, Paulo, vamos animar aí, ó. É o Monte Azul.

0: Aí o bandido do amor. É, tem muitos bandidos do amor. É o Céu e Cantos na Verdinha, na Cápsula do Tempo. Como é que tá aí, tudo certo? Como é que tá você nessa tarde de sabadão? Temperatura 15 graus. É isso aí, vamos que vamos. Vamos mandando um recado aí, pessoal. Mais gente mandando um recado. Boa tarde.
1: Boa tarde, Roberto Schmidt.
0: Ô, dona Terezinha.
1: Um feliz aniversário pra ti. Não sei se é hoje ou amanhã.
0: É amanhã, amanhã ainda. É amanhã.
1: Um passarinho me contou. Não, eu tô na escuta desde manhã. Ontem também. Eu tava muito bom o programa. E que Deus e Nossa Senhora abençoe. Que seja essa pessoa querida como tu é, tá? Ilumina os teus caminhos, tua família, que Deus abençoe, em nome de Jesus. E uma felicidade, um feliz aniversário pra você, tá? Todo de bom pra ti, tá? E manda uma música bem bonita pra mim, tua escolha, eu tô na escuta, tá?
0: Um abraço, Ana Terezinha, obrigado aí pela homenagem, meu aniversário é amanhã, tá bom? Obrigado, minha querida. Minha amiga Carmen de Canela, grande Carmen, quem mais, meu grande amigo... Ah, Valdir Sander, o Valdir, Chiquinho, se estiver ouvindo aí, o Valdir Sander é um que tu tem que convidar também pra vir no programa em sexta-feira. O Valdir toca umas modas de viola aí, e ontem eu fui no Arraiá lá no Centro Social Padre Franco, tem uma dupla muito boa que eu vi tocar ontem, vamos tentar descobrir o contato deles, o Jackson e Claudinho, uma gurizada que tocam muito bem, quero mandar um alô se alguém da família deles, ou eles mesmo, estiver nos ouvindo. Se sintam convidados aí, em breve, pra vir no programa do Chiquinho, sexta-feira de noite, né? Essa dupla é boa também, Chiquinho. Já tenta descobrir o contato. Pega aí com o nosso amigo Edmar, com o Schumer, que é conhecido deles aí, contato dessa dupla. Jackson e Claudinho, são muito bons guri, hein? Também quero mandar minha amiga Eva, Caxias do Sul, como é que tá, Eva?
2: Oi, sou Schmidt, tudo bem?
0: Tudo!
2: Um feliz aniversário, muita paz, saúde e tudo de bom pra ti, né? Que você está de aniversário amanhã.

0: ficou com graves queimaduras após banho na sexta-feira em uma creche municipal de Campo Bom. O caso ocorreu na Escola Municipal de Educação Infantil Casa da Criança, ganhou repercussão no Vale dos Sinos após a mãe da menina de 18 anos desabafar nas redes sociais que a criança já é internada no hospital Lauro Reus.
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0: Verdes Campos, 1h24.
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4: Somente reconhecendo o que temos e a dádiva de estarmos vivendo uma oportunidade nova a cada dia é que teremos como enxergar novas possibilidades. Quem não aprende a ser feliz e valorizar o pouco, jamais alcançará o mundo. Veja o exemplo de Jesus. Mesmo com o poder da transformação que Deus lhe concedeu, sentia-se pleno ou necessário e valorizava as experiências e não as coisas. As amizades, boa conversa, uma refeição, um bom teto, uma boa casa. A alegria era representada em todos os momentos que vivia as experiências junto daqueles que amavam. Gratidão não é uma palavra que deva ser dita para expressar esse sentimento. Nem é necessário falar, mas é importante sentir isso verdadeiramente em nossos corações. Mais do que uma palavra, é uma atitude e um sentimento.
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Tarde toda ligada na Verdinha. 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

0: Cada vez mais os atuais por Ti Maria. É bom demais essa verdinha, né? Coisa boa tá aqui com você todo sábado com música, alegria, descontração. Ah, eu fico a semana toda sempre aguardando para chegar no sábado, tá aqui com os nossos ouvintes. Um bom dia pro meu amigo aqui, o Nelson Laurent, que quer ouvir a música... como é que é a música? Toalha Branca. Um abraço, meu amigo. Obrigado pela companhia. Quem mais aqui? A Margarida. O Boló e a Margarida estão mandando feliz aniversário para mim. Muito obrigado. Meu aniversário é amanhã, né? Mas muito obrigado. O pessoal já tá antecipando, mandando um alô aqui, né? Muito obrigado mesmo, né? E que Deus abençoe. Com certeza. Tô sempre com Deus. Deus é o meu guia, né? E a Eva já tá mandando aqui, ó, pra mim uma foto da costela de ovelha e uma maminha pra amanhã. Mas ah, churrascão. Acho que vou ter que ir pra Caxias almoçar na casa da minha amiga Eva, né? Porque essa carne vai tá boa demais, né? Quem mais aqui tá mandando um recadinho? Meu amigo Celso, a Rit, lá no Salto.
1: Fala, Robertão. Celso aqui do Salto. Tá. Desejar aí um feliz aniversário aí pro amigão. Sabe o carinho que a gente tem por ti, né? Não é pouca coisa. Já vou deixar esse abraço adiantado, porque amanhã não tem programa. E a famosa carne eu sei que tu não paga mesmo.
0: Barbaridade.
1: Então, sinta-se abraçado aí, meu querido amigo.
0: Grande, Celso é um grande amigão. E aprendi a gostar dessa família aí. E, ó, por incrível que pareça, Celso, tô trabalhando com teu irmão Sérgio durante a semana, que é um camarada sensacional também. É um irmãozão que eu conquistei lá na Provença também. O Sérgio é um cara maravilhoso, um grande amigo também. Olha, pensa no irmão bacana que tu tem também, viu, Celso? Bah, o Sérgio é um cara que eu comecei a admirar pela humildade, a simplicidade, é um cara queridão também, né? Deixa eu ver quem mais aqui, um abraço aqui pra Neia, pro Cailan, pro João Domingos, o Wesley e o Lourenço. Deixa eu ver quem tá mandando aqui, é o Cassiano da Granja Vargas. Ô, meus amigos, obrigado aí pela companhia. Fábio Cavallini, como é que tá, meu amigo?
2: Boa tarde, Roberto Chini. Tudo bem? Tudo. Eu falo de Guijinha. Queria mandar uma música do Alan e Aladim, Dois Passarinhos.
0: Pô, essa é bonita, hein?
2: E ofereço pra todos que estão ouvindo e pra você que tá no aniversário amanhã.
0: Obrigado, meu amigo.
2: Os parabéns pra você, muitos anos de vida, que eu completo segunda.
0: Opa!
2: Eu sou segunda-feira, faço mesmo.
0: Todo mundo fazendo aniversário meio junto aí, né? Um abraço aí, obrigado pela companhia. Olha, essa é bonita demais. Pra todos meus amigos aí, a cantoria de amizade. Porca véia.

0: JM Os Olhos.
1: Toca aí, toca aí.
0: Aqui a gente toca o que você pede. Só não toca se a gente não acha, né? Mas daí a gente dá um jeito. Um abraço aí pra Tami, pedindo uma nova carta, oferecendo aí. Já tá faxinando, escutando a verdinha. Bom final de semana, Tami. Quem mais tá mandando um recadinho aqui? Vamos lá pro nosso WhatsApp. Boa tarde.
2: Boa tarde, meu amigo Roberto dos Verdes Campos.
0: Opa!
2: Feliz aniversário.
0: Obrigado.
2: Que Deus te abençoe, bastante saúde. E continue assim, desse jeitinho, como vocês são aí, tá? Um abraço a todos. E bota uma do São Marino pra nós... escoitar, como diz o outro aí.
0: Vamos escoitar uma do São Marino daqui a pouquinho. Obrigado, meu irmão. Obrigado aí. Amanhã, meu aniversário é amanhã, né? Quem tá mandando um abraço pra todo mundo aqui é o Celso Formagini. É, um abraço, meu amigo. Quem mais tá mandando recado aqui? Vamos lá pra Verdinha. Olha aí, meu amigo Adélcio Fire. Grande Adélcio!
3: Boa tarde, Roberto. Olá, Adélcio. Tudo bem?
0: Tudo.
3: Manda uma música bem boa aí pra nós. Estamos trabalhando no litoral. E disse pro Toquinho parar de incomodar os outros.
0: Como é que tá, Adelso? Beleza? Você vai me convidar uma hora pra ir visitar tua casa no litoral, pagar uma carne lá, né, tia? Bah, grande, Adelso. Adelso que é um grande amigão da gente lá dos anos 90, lá pras bandas do Morro do Arame. Nossa, nós puxávamos um apesão pra ir nos bailão lá em Três Coroas, né? Aquele tempo a gente tinha fôlego, né? Hoje a gente não consegue mais fazer isso, né, Adelso? A idade pegou, né? Meu amigo Zé, como é que tá, Zé?
4: Andy, Roberto Schmidt.
0: Tudo.
4: Zé que fala, tchê.
0: Beleza.
4: Feliz aniversário pra ti. Tu sabe que eu também sou desse mês.
0: Uhum.
4: Vou completar a idade dia 20. Dia 20, né?
0: Uhum.
4: E nós somos desse mês aí. Um bom aniversário pra ti.
0: Nós somos de câncer,
4: então,
0: né?
4: Então, o que eu queria pedir pra ti, toca a música aí, Rosas Vermelhas, pra me oferecer pra minha esposa, a Cristina. E a Ana Vitória, minha filhota. E um bom sábado pra vocês. Um feliz aniversário pra ti aí, tchê.
0: Um abraço, Zé. Aí na cidade de Canoas, é isso, né? Não, Sapucaia. Sapucaia. É, Sapucaia. Grande, Zé. Um abração. Obrigado pela companhia. 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Agora 13 pras duas.
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6: 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Vamos que vamos nessa tarde, sábado. Temperatura 15 graus aqui na Serra Gaúcha. 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Quem pediu toalha branca tá aí. Céu e Cantos.

Aí, pra quem pediu, Alan e Aladim, dois passarinhos. Linda demais a música, hein? Barbaridade. Vamos nessa então, tá bom demais? Nessa tarde, sábado. Quero mandar uma alusão especial pra você que tá curtindo a Verdinha. 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Vamos que vamos. 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Vamos de Grupo Cordiona.

0: Aí toca aí, na Verdes Campos, você ouviu aí? É, Céu e Canto, ou melhor, Alma Nova, Carta, Grupo Cordiona, São Francisco de Cima da Serra. Um abraço, pessoal de São Chico, né? Pessoal maravilhoso, hein? Cidade maravilhosa também, vamos ser bem sinceros. Que cidadezinha querida é São Chico, né, gente? Eu gosto de, quando eu vou a São Chico, eu gosto muito de ir lá no Lago São Bernardo. Que lugar de paz, né? Um abração, pessoal de São Francisco também. Um abraço, meu amigo Fabiano Rocha, aí no Chapadão. Ó, aí, rapaz, deu uma ajeitada no branquinho, no fusquinha, aí, tá bonito, hein? Esse Fusca tá bonito. Uma vez eu tentei andar num Fusca, rapaz, não consegui andar, ô Fabiano, minha perna é muito comprida. Pensa numa perna ruim e bate no volante, né? Não tem como o cara dirigir um cara com a perna comprida que nem eu, né? Mas é um carro bonito, né? Um abraço também. Daqui a pouco sai a bailarina no destaque aí pra ti, tá? Quem mais aqui? O Edson de Igrejinha, que ofereceu uma música pros primos lá em Cidreira. O Bolóia Margarida, que estão na escuta da rádio. Obrigado, Cidreira Gaúcho. Pudera música Gaúcho, Gaúcho Campeiro. Vamos ver se eu acho isso aí, tá bom? Alenir Rodrigues disse que tá de aniversário, né? Ah, a Jéssica Calista, de aniversário dia 17, de Três Coroas. E manda a próxima música pro marido Ademir. Um abraço, pessoal, de Três Coroas. Minha querida amiga Mariane. É, amanhã vai ter. Tô de aniver, né? Mas não vai ter festa, não. Não tem festa. A crise tá aí, né? A gente, mas eu reclamo, não reclamo da vida, né? Nunca podemos reclamar, né? É importante a gente tá vivo, a gente tem, tá por aí ainda, né? Graças a Deus, Deus me deu a coisa mais importante, que é a vida. A vida é a coisa mais importante que a gente tem na nossa vida, né? A vida é a coisa mais importante que a gente tem. Então a gente tem que valorizar ela. Muita gente corre atrás de dinheiro, bens, poder, né? Mas nunca esqueça que a vida é o bem mais precioso que a gente tem. Se você não tiver saúde também, não adianta ter tudo, né? Ter tudo que é riqueza, né? Um abraço pro Nelson Laverens, que tá de aniversário hoje, dia 11. É isso? Opa! Felicidade, Nelson! Também o Pedro Inácio Souza, na rua Pedro Inácio Souza, 211, em Canela. Nelson, muita saúde, felicidade, meu amigo. Tá aniversário. Tá concorrendo da promoção do bolo também, tá bom? 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

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Tá tudo certo aí com você? Aqui tá legal, ainda mais com você na nossa companhia. Vamos trazendo as promoções aqui, né? 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Vamos nessa então, para quem pediu, tá aí, ó, San Marino. E a página virada...

0: Grande amigo Joel, tudo certo, tá trabalhando esse instrumento, escutando a Verdinha, e vai trabalhar até meia-noite esse mês, é de muita festa. É isso aí pra nós também, né, tchê? É isso aí. Amanhã é eu, né, Joel? Amanhã é eu. E semana que vem vai ter um bolinho aqui, ó, Joel, tu já tá convidado pra vir, eu só vou marcar o dia certo aí, tá, Joel? Mas tu é um dos meus sempre convidados aí pra vir comer o bolinho aí que a gente vai trazer semana que vem. Tem um cara que eu admiro muito, meu amigão Joel aí da JP Estacionamento, né? Minha amiga Eva, vou deixar tu anunciar a próxima música aí. Anuncia aí, Eva. Vamos lá, anuncia aí a próxima música, Eva. Pera aí, deixa eu botar o áudio aqui valendo de novo, né? Vamos abrir aqui, senão o canal não vai dar certo, né? Fala aí, Eva.
1: Ô, Schmidt. Poderia colocar a música do Barbarella, só uma canção.
0: Uhum.
1: Só se for possível, né? Estou muito chata hoje. Ah,
0: capaz, não tem nada, né?
1: Eu esqueci o dia do aniversário do Joel Pinto, mas uns parabéns pra ele também.
0: Tá bom, beleza. Então tá aí, ó.

0: Aê, na cápsula do tempo, a bailarina João Mineiro e Marciano. Muito boa tarde pra você, obrigado pela sua companhia. Vamos trazer a participação do ouvinte aqui na Verdinha. Quem tá falando comigo aí? Boa tarde.
1: Boa tarde, eu sou o João da cidade de Itaquara. Estamos aí na escuta, trabalhando aí no açougue, no mercado aqui, Rede Forte. Só pra avisar aí, não vai os locutores aí participar da promoção do bolo, tem que deixar só pros ouvintes.
0: Mas claro, não, eu não participo da promoção do bolo, pode ter certeza, João. Não, eu não vou participar não, pode ter certeza, eu não participo. Tá? Obrigadão, meu amigo. Obrigado pela companhia pessoal aí de Taquara. Quem mais?
2: Boa tarde, Verdinha. Rodrigo de Sapiranga. Toca a música da banda Passarela, Magia do Boteco. Pra oferecer pra vocês da rádio e ouvintes um ótimo final de semana a todos. Estou aqui escutando essa rádio maravilhosa, tomando um vinho bem geladinho.
0: Ah, tá bom. Um vinhozinho. Um vinhozinho vai bem, né? Meu amigo Joel Pinto tá de aniversário hoje. Manda um abraço pra Eva lá em Caxias. Dizendo pra ela que dia 15 é ela... Ele, a Ritinha, eu e o Cícero, vamos lá tomar uma cerveja? Não sei, não vai ser fácil ir pra lá, viu? Mas tudo bem. Eu não sei como é que vocês vão, né? Meu, obrigado pelos parabéns, Joel. Grande amigão aí. Sim, meu aniversário é amanhã. Como eu falei, semana que vem vai ter um bolinho aqui, uns croissants, e tu tá convidado, Joel, pra vir aqui, tá? Um abraço pra Camille, filha da minha amiga Jucenara e do Ed. Aí, obrigado, Camille, pela homenagem também. 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
0: E olha só, a construção do tão aguardado aeroporto regional da Serra Gaúcha em Vila Oliva, em Caxias do Sul, deve começar nas próximas semanas. Na sexta-feira, dia 13, o prefeito Adiló de Domênico assinou o contrato com o consórcio vencedor da licitação e que ficará responsável pela execução da primeira etapa das obras.
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0: Hora 2h34.
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0: E você tá ligado aqui na Rádio Verdes Campos 97.9. A rádio que eu sempre quis. E vamos nessa, tá bom demais. Ter você na nossa companhia aqui na Verdinha, a gente fica muito feliz, sabe? Porque lá você tem, aqui na Verdinha, você tem sempre muita música, sempre tem um amigo. Tá, você. Vamos trazer o meu amigo Alex Ziller, tem informações aí. Fala, Alex!
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12: 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Alex Zeller para a Rádio Verdes Campos, a rádio que eu sempre quis. Segue daí, Roberto Schmidt.
0: Obrigado, Alex. Aí, dois pila, primeira mensalidade. Eu acho que vou me inscrever para inglês aí, tchê. Tá barato demais, hein? 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Olha a magia do boteco chegando, Passarela.

Olha onde eu tô aqui, ó, na Verdinha. É, 97.9, Roberto Schmidt com você. Um abraço aí pra... pra você que tá curtindo a Verdinha. Muito obrigado aí, né, pela companhia. Um abraço aí pra Camille. É a Camille que é fã da Ana Castela, né, Camille? Abração aí. Deixa eu ver quem tá mandando alô aqui pra gente. O Alfredo Matos. Pedindo uma música aí do Mato Grosso e Matiz. Eu tenho uma música sábado, programada em seguida aí pra ti, tá, Alfredo? Quem mais aqui? Gostaria de ouvir a música Sino com X, pra Deinha da Várzea Grande. Meu amigo Alexandre Kunzler, pedindo uma música pra esposa Sabrina Lovato, que tá na escuta aqui na linha Tapera. Grande amigo Alexandre Weimer Kunzler. Opa, um abraço, Alexandre. Como é que tá aí as hortas aí? O Alexandre que é um baita agricultor aí. Uau, o homem sabe tudo de agricultura, né, tchê? O homem sabe tudo de agricultura. Grande amigão da gente aí. Vamos que vamos. Vamos trazer agora a música gaúcha. Daqui a pouco vou trazer mais uma vez a participação do Alex Ziller. Daqui a pouquinho vai trazer aí a participação mais uma vez do Alex. Mas antes vamos trazer Criolaço, participação do Sorriso Lindo, Cabelo da Outra.

0: Vamos aí no Toca Aí, Roberto Schmidt com você, faltando 4 para as 3 agora. É o Sabadão na Verdinha, no Toca Aí comigo, até às 5 da tarde. Das 5 às 6 tem a música do Rio Grande no Rincão Verdes Campos. Um abraço, meu grande amigo Guia Taylor. Ô Taylor, como é que tá aí, tchê? Ah, beleza pura. Mandando uma música bem apaixonada pra Deia. Opa, vamos rodar daqui a pouquinho então. Vou sair uma daquelas bem apaixonada daqui a pouco. Confira a hora, 4 para as 3.
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0: Você tá ligado aqui na Verdes Campos. Programa Toca Aí comigo aqui, ó, Roberto Schmidt até às 5. Vamos nessa, tá bom demais, então, pra Porão Lanches. 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Vamos dançar essa aí, ó. Pega a patroa e arrasta o sofá. Flor da Serra.

0: Olha o retrovisor. Gustavo Lima. Vamos lá, um abraço. Olha o Renan. Renan Sumariva, tá ouvindo aí? O Taylor disse que hoje leva tua panela de pressão, tá? Pra te cozinhar o feijão. Diz, ah, mas... que essa semana ele teve um sacrifício com o feijão, né? Diz que teve que botar mais cedo porque tava sem panela de pressão, viu, Taylor? Um abraço aí pro Renan. Já vai, hoje chega aí a tua panela de pressão. Taylor vai levar hoje, tá bom, Renan? Fiquei mais tomando um recadinho aqui, vamos ver aqui. Boa tarde.
1: Boa tarde, aqui é o Derico X, que de Igreja. A música do JM, Vida de Perfume. Abraço a todos.
0: Daqui a pouquinho já sai o vídeo de perfume aqui, né? Nelson Correia aí de Gramado, abração, meu amigo, é os guri da catequese. Mas vamos trazer mais participação agora do Alex Ziller, tem mais informações pra gente. Fala, Alex.
2: Muito boa tarde, hoje estamos aqui em Parobé e eu estou aqui com a princesa e a embaixatriz da Festa das Origens, que vai acontecer aqui em Parobé no dia 26 de junho e elas querem deixar um convite especial aí para os ouvintes da Rádio Verdes Campos, convidando o pessoal para vir para cá no dia 26. Vou falar com a princesa, que vai nos falar um pouco mais de quais as atrações, o que vai ter na Festa das Origens, no dia 26, aqui em Parobé. Muito boa tarde.
3: Boa tarde, que honra estar com vocês hoje. Na nossa festa, vamos ter atração o dia inteiro, com Brilha Som, Portal da Serra e Musical RC.
2: A programação, ela começa de manhã e se estende até o final do dia, no domingo, dia 26, isso?
3: Isso mesmo, e também pela manhã vamos ter Desfile do Boi Carreiro, que é um marco aqui da nossa cidade.
2: Beleza, vamos falar com a embaixatriz aqui. O que, que mais, além do desfile, vai ter comida, vai ter gastronomia, vai ter shopping, vai ser uma festa completa?
4: Vai ser completa, nossa entrada vai ser gratuita, a gente vai ter o nosso almoço típico no valor de R$20, onde o cartãozinho do almoço vocês adquirem aqui na Secretaria de Cultura. Não fique fora dessa e venha curtir com a gente.
2: Beleza, então, está feito o convite, Festa das Origens, aqui em Parobé, no dia 26 de junho. Vem pra cá, vem pra Parobé curtir a Festa das Origens. Alex Ziller, pra Rádio Verdes Campos, a rádio que eu sempre quis.
0: Valeu, Alex! Olha, Festa das Origens em Parobé. Falando em festa, semana que vem começa a Festa Colonial de Canela, dia 17. E nós estaremos por lá, né? A Verdes Campos estará lá com o estúdio, ou provavelmente sábado de tarde, com Toca Aí, direto da Praça João Correia, prestigiando a Festa Colonial. Um abraço para todos os colonos que vão participar aí desta grande festa, Festa Colonial de Canela. Talagaço, participação do Rainha, Loira Tatuada.

0: Você, você participando na programação. The best music. 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Toca aí.
1: Alô, Verdes Campos, 3h17. Vamos mais uma vez trazendo a participação aqui do Alex. Agora vai falar com o pessoal da Encotelas. Encotelas, que é um cliente da gente aí, da Verdinha.
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4: E você tá ligado aqui na Verdes Campos, a rádio que eu sempre quis. Comigo, Roberto Schmidt. E vamos nessa que tá bom demais, sabadão 13 graus aqui na Serra Gaúcha. Você tá ligado aqui na Verdinha e eu com você até às 5 da tarde. 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

0: Vamos que vamos, é a Verdes Campos, a rádio que eu sempre quis. Aí, vemos aí o Mano Lima. É, vamos que vamos. Mandar um alusão especial, meu amigo Romeu Porte, curtindo a gente. Fala aí, Romeu.
1: Boa tarde, Roberto. É o Romeu Porte, linha São Paulo. Quero escutar o Pidão. Certo, um abraço, só pra curtir aí. Valeu.
0: Um abraço, Romeu. Quem mais tá ouvindo a gente aqui? Boa tarde, o Pedro Zero Ney de Sapiranga, pedindo a música Fogão a Gás, Fogão a Lenha do Baitaca. Vamos procurar daqui a pouquinho aí, né? Daqui a pouco mais tem Alex Ziller de novo aí da do Feirão de Parubé. Agora tem musical Encanto.
2: Quer mandioca hoje, vizinha?
0: Jacó da FC, hein?

0: Aí, corpo e alma, Carolina, na cápsula do tempo. Vamos até Parobé, mais uma vez, Alex Ziller trazendo informações do super mega feirão de Parobé.
1: Muito boa tarde, ouvintes. Ouvintes da Rádio Verdes Campos, estamos aqui em Parobé, onde está acontecendo a Feira da Indústria e do Comércio aqui de Parobé. E é claro, a gente está aqui com o pessoal que vai tocar daqui a pouco mais, o Cris Fagundes, que vai fazer um show ao vivo aí. Cris, fala um pouquinho aí do show e o que, que vai rolar, que hora que começa e tudo mais.
2: Boa tarde, Alex. Boa tarde a todos os ouvintes da rádio. É um prazer estar de volta com vocês. A gente esteve semana passada junto. Mandar um beijo especial para todos os ouvintes da rádio. Dizer que a gente começa a partir das 14h30. Está marcado para começar agora. Terminar, eu já não sei o horário. A gente vai até onde a galera for cantando. A gente vai estar cantando aqui em Parobé. Está rolando muita negociação. Vi que tem muitas empresas aqui envolvidas e está um evento bem legal.
1: O pessoal aderiu, né? Tá lotado aqui embaixo da rua coberta aqui. Bastante comerciantes. E vamos lá então. Vamos pro show daqui a pouquinho. O pessoal quiser vir assistir, dá tempo ainda, né, Cris?
2: Com certeza. Convidar você que tá em casa ouvindo aí, ligadinho na Verdes Campos. Se dá tempo, vem pra cá que vai ser um show incrível. A gente vai estar fazendo uma festa massa. Vocês não vão se arrepender. Vai ser sensacional.
1: Eu vou falar agora rapidinho aqui também com o Reginaldo, que é o presidente do CDL aqui de Parobé e que é um dos responsáveis, junto com as meninas ali, pela organização desse evento. Boa tarde, Reginaldo, tudo bem?
3: Boa tarde, tudo bem. Prazer recebê-los aí na nossa cidade, recebê-los no nosso evento aí, a gente está muito feliz.
1: Reginaldo, essa organização que o CDL fez é a Feira da Indústria e Comércio de Parobé. Ela acontece hoje e vai até que horas?
3: É um mega feirão de negócios de Parobé, né? É aberto para vários tipos, não é um só segmento de vendas. A gente atende toda a demanda de empresas da região, seja indústria, seja comércio, na divulgação do seu produto, na explanação do seu produto. E ela vai até às 17 horas do dia de hoje.
1: Tá, beleza então. Até às 17 horas dá tempo de você vir aqui. E tem uma gama vasta, né? Tem tudo que é tipo de atividades, calçados, roupas, colchões. Tem uma gama incrível de oportunidades aqui nesse mega feirão.
3: Sim, a gente tem mais de 50 expositores, né, que estão aqui hoje. Então a gente tem os mais variados, tem praça de alimentação, tem brinquedo para as crianças. Logo em seguida já vamos ter música ao vivo, né, com nosso amigo Cris. Então é uma festa aí muito atrativa aí. Onde você pode vir, passear, fazer e negociar com descontos, né? Porque o pessoal que está aqui hoje está promovendo desconto em condições exclusivas, né, para os seus produtos aqui na feira.
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0: Isso aí, vamos em frente. Um abraço aí pro Jair, né, o Jair aí, lá do... tá na hora do lanche, né, olha a filhinha do Jair aqui, ó. Só na bergamota. Hoje tá bom uma bergamota, né, Jair? Barbaridade. Então, a Pati, deixa eu ver aqui, ó. Boa tarde, a Marciane Palu de Três Coroas. Faça aniversário dia 15 de julho. Gostaria de participar da promoção. Manda o nome completo aí, tá, Marciane? Nome completo, endereço, tá? Pra concorrer também, tá bom? Obrigado aí pela companhia.
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0: Faltando 15 para as 4.
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0: Muito bem, é o toque aí pra Porão Lanches com a gente também. 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Banda Motriz, Lágrimas.

0: Aí, Tia Chaleira! Aí, 5, voltando agora para as 4. 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
0: 5 para as 4.
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0: 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Rogério Magrão e banda.

0: Aí o Navisson. Sinto muito, não sinto nada. Tivemos também Baile da Serra com os Bertucci. Rogério Magrão em Banda ao Coração Pirão. Um abraço, Mariani. Bonita música, né? Vilmar de Três Coroas, brigadão aí também pela companhia. Você que tá aproveitando essa tarde de sábado, tomando aquele cafezinho agora e ouvindo a Verdinha. Hoje tá bom pro cafezinho, pro chazinho. Eu tomei um chazinho, né? Um chazinho é bom. Eu peguei hoje um... Meu lanche hoje foi um chazinho com um bolinho de ricota. Barbaridade, né? Essa hora é bom, um bolinho frito, bolinho de chuva. Sabe o que faz tempo que eu não como? É o tal da váfula, né? Tipo, antigamente eu comia bastante váfula. Ah, era bom a váfula, né? Aquela váfula que era feita no fogão a lenha, a gente dava um trabalhão pra vó, pra mãe da gente virar aquela coisa de fazer a váfula, né? Aquela vafleira no fogão, mas também fazia um lambuzo na chapa do fogão, né? Barbaridade. Hoje eu ouvi uma ouvinte falando também que tava fazendo, como é que é? Chimia de cana aí no interior. Eu acho que é Três Coroas, se não me engano. Vi alguém que falou que tava fazendo chimia de cana. Rapaz, que coisa boa. Faz tempo que eu não como a tal da chimia da cana, né? Chimia de cana. Bah, se alguém tiver aí pra vender, me traz um vidro aí que a gente negocia, tchê. Bah, sou fã da tal da chimia de cana. Eu sei que antigamente o pessoal fazia chimia de cana, botava batata doce, abóbora. Nossa, se tiver algum ouvinte que tem essa chimia de cana aí, tá fazendo, quiser vender pra mim um vidro aí, tô aceitando, né? Porque é bom demais com uma nata, né? Com uma nata colonial. Eita, já tô com fome de novo. Quatro e dez agora.
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8: A espiritualidade nos fortalece, mas também nos inspira a agir. Vocês concordam que muitas pessoas dedicadas à fé e à espiritualidade parecem viver fora daquilo que professam, como se só fosse visto dentro dos templos? A partir do momento que ela sai pela porta do templo, aquele espírito caridoso, altruísta e cheio da força de Deus parece que permaneceu lá dentro. Da porta para fora, já sai falando do irmão, da vida alheia, reparando naquilo que está distante da espiritualidade. 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De nada adianta os doutores detentores das leis de Deus serem considerados exemplos. Muitas vezes os grandes exemplos estão nas pequenas ações do dia a dia, daqueles que menos esperamos. Se não agirmos diferente, de nada nos serve nos dedicarmos a fé.
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0: É, você tá ligado aqui na Verdes Campos, FM 97.9, a rádio que eu sempre quis. Vem com a gente também. Vamos nessa que tá bom demais, né? Um abraço aí pro Eloir, pra Luciana Liv, pessoal e a família Liv lá no Rancho Grande. A Luciana disse de vez em quando faz a vafla lá no fogão a lenha. Manda uma pra mim quando fizer, viu, Luciana? Manda um alemão trazer aí. Um abraço pra vocês aí, muito obrigado, família querida aí do Rancho Grande, é, interior de Canela. Eu tenho certeza, muita gente do interior aí, principalmente da colônia, ainda faz, né? Faz aquela vafla indo no fogão a lenha. Tem muita gente que faz aquela comida caseira no fogão a lenha. Olha, uma comida feita no fogão a lenha também é sensacional, né, tchê? Aquela comida que você não tem pressa pra fazer, bota lá, bota 8 da manhã fazer esse almoço aí, né? Pra almoçar lá entre 11h30 e meio-dia, a comida fica maravilhosa. Não tem comida melhor que uma comidinha aquela, um feijão, arroz, um aipinzinho, né? Uma carninha de panela. Eu vou dizer pra vocês, prefiro isso do que churrasco às vezes, né? Eu prefiro mil vezes, né? Mais que barbaridade. Vamos que vamos. Verdes Campos aí pra você. É, até às 17 horas o Toca Aí. 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Vamos bailar um pouquinho? Dança essa aí, então, ó. Garotos Show, seu garoto.

0: Babilônia. Aí os rios da Babilônia, garotas tranças de ouro, tivemos moça fandangueira. Começamos lá com o Garoto Show, o seu garoto. Vamos trazendo a participação do ouvinte aqui, vamos a Três Coroas. Minha amiga Nelly lá de Três Coroas.
1: Boa tarde, aqui é a Nelly de Três Coroas. Se foi possível rodar uma música com Zezé de Camargo e Luciano, ofereço para meu esposo Elvi e para todos os ouvintes.
0: Tá certo, obrigado, Nelly. Vai sair em seguida. Minha amiga Hilda em Nova Hartz.
2: Boa tarde, Meiris Campo.
0: Boa tarde.
2: Você falando em comida...
0: É, deu fome.
2: Agora é hora do café da tarde.
0: Eu sei, eu sei.
2: Eu e meu marido, o Ademir Lauco, tomei um banho, agora tomamos café. Tomamos
0: coisa
2: café?
0: Boa, coisa
2: Você
0: boa.
2: Você nem imagina o nosso café.
0: Conta o que, que tem aí nesse café, então, para nós.
2: Pão.
0: Bar.
2: Salame, chimia e nata.
0: Nossa, isso é um banquete.
2: E daí é o café. Ah, e batata assada.
0: Bah, mas daí...
2: lenha.
0: Bah, não, mas esse é bom, esse é bom.
2: Lasqueira.
0: É coisa boa demais.
2: Bom sábado pra você.
0: Obrigado, dona Hilda. Me deu fome agora, dona Hilda. Pena que a senhora mora longe, não podia trazer um pouco disso aí pra nós aqui, tia. A Marinês mandou uma alusão especial aí, a Marinês São Lucas, pro Marco, pra Pecildo, o Maico, o Enzo, a Marie. A Marta, a Marisa, ela que é uma do Gia e Giovanni. Tá bom, obrigado pela companhia. Verdes Campos, 4h28.
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4: 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Aí para Mercado Boinha, Atacadão do Carro. É, o nosso Toca Aí com você até às 17 horas. Um abraço aí para Marion de Gravataí, pedindo a música Flores em Vida, do Zezé de Camargo e Luciano. Vamos começando com essa aqui primeiro, ó. Brilhação e Negão, Louco Apaixonado.
5: Salve para todos os loucos apaixonados que estão aí fazendo.

0: 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Olha, eu olhei pra fora agora, me assustei. Tem uma serraçãozinha ali fora, meu amigo. Tá danada a serração, né? Tá danada a serração, né? É isso aí. Vamos que vamos. É, eu fiquei... Deu um acidente agora há pouco ali na... Ali na Vila Mágio, tava assistindo agora, né? Tô sabendo. Acidente na Vila Mágio agora há pouco, né? É, entre a Dom Pedro II e a Teixeira Soares. Capotamento, inclusive, no carro. Aquela esquina ali já deu alguns acidentes, né, gente? Já deu alguns acidentes naquela via, né? Alguns acidentes já deu ali naquela via. Infelizmente, né? E principalmente hoje, um dia de serração, o cara tem que ter todo cuidado aí. Todo cuidado é pouco, né? É, todo cuidado é pouco aí. O acidente aconteceu na Vila Mage, né? É bem complicado aquele cruzamento, né? Então tá dado o recado aqui. Pessoal, você que tá saindo aí de Caente, Canela, Gramado, pela nossa região, toma cuidado aí, tá bom? Um abraço, meu amigo Raoni Sumariva. Como é que tá, Raoni? Tranquilo aí? Como é que tá as coisas aí, tchê? Boa tarde.
1: Fala, Roberto. Tudo na boa?
0: Tudo.
1: Tô aqui dirigindo a van e te levando na carona aí.
0: Opa.
1: Se puder botar aquela música do Alemão do Forró, amanhã eu vou lá hoje.
0: Amanhã?
1: A música não tem nada a ver a letra, mas é boa pra dançar. Valeu, Roberto.
0: Um abraço, obrigado. Deixa eu ver quem mais aqui tá mandando recado. Professor Márcio, aí da Escola do Canelinha. Boa tarde, Roberto, os ouvintes da Verdes Campos. Aqui é o professor Márcio Galas, diretor da Escola Neuza Mari Pacheco. Parabéns pelo programa e pelo público seleto que está interagindo nesta tarde. Voltando agora no interior de Canelinha, direção CIEP do Canelinha, para ainda trabalhar um pouco hoje à tarde. Ouvindo essa rádio maravilhosa. Grande abraço a todos, fiquem com Deus. Manda música aí, manda Amarelinha, do Flávio Dalcin, né? Estamos precisando dessa amarela no interior de Canela, diz o professor Márcio aí. Pois é. Vamos nessa, então! 15, faltando para 5.
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2: 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Vamos agradecer aos nossos patrocinadores aí, mas antes de encerrar aqui, vamos dar um alô pro meu amigo Hélio, que tá com mandando um alôzinho aqui. Fala, meu amigo.
3: Boa tarde, Roberto. Toca uma música aí na terceira dimensão, pra mim aí, pra nós aqui em casa. Sábado, Bamba, Carlota, Fogão a Lenha. Valeu, por atendido, muito obrigado. Hélio de Igrejinha.
2: Abraço, Hélio. E nós vamos fechando aqui o nosso toque aí, porque daqui a pouquinho tá chegando já o Rincão Verdes Campos. E vamos fechando então aí com o Terceira Dimensão. Tô devendo também um Alemão do Forró. Amanhã vou lá hoje. E uma da G. Giovanni também. São três pedidos para fechar aí o nosso programa. Em seguida tem a Música Gaúcha. Vamos mandando a amarelinha aí, ó. Me mande amarela. Pra fechar o Terceira Dimensão.

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1: 5 horas.
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5: É o Rincão Verdes Campos, aqui na Verdes Campos, até às 6 agora, com muita música gaúcha, patrocínio do Mercado Açougue, da Indiamar Jorge, Rede Forte, no bairro São Luís, em Canela, da Dr. Rui Viana Rocha, número 424. Vamos começando com João Luiz

0: E é a música do Rio Grande, Rincão Verdes Campos. A gente vai até às 6 da tarde, nesse ritmo da música do Rio Grande.
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0: Agora 5h21.
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0: viado, aquele bicho
1: é... Aí a caçada do viado, né? Tinha sido o Moraizinho. Agora faltando 21 minutos para as 6.
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1: Agora 20 para 6.
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Muito bem, vamos fechando aqui a nossa participação. Daqui a pouco tá chegando já o Johnny aí com Bandas em Ação. E eu vou fechando aqui o Rincão Verdes Campos. Muito obrigado pela sua sintonia, você que mandou mensagem, aquele recadinho para nós. Muito obrigado. Se Deus quiser, sábado a gente retorna aqui na Verdes Campos.

0: 5h54.
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Oi, gente! Boa noite! Estamos de volta com mais um Bandas em Ação nesse sabadão, 11 de julho, hein? O tempo meio usco-fusco, mas não tem nada não, hein? Nós vamos até as 10 da noite com muita música, boa participação do ouvinte pelo 549-9927-0979. Eita! 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Combinado, então, vamos assim de Alto Astral, eu e você até as 10 da noite, hein? Tô aguardando aqui o seu recado, o seu toque legal, peça a sua música e nós vamos começar assim desse jeito, hein? 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

0: Os atuais, Boarei! É o Bandas em Ação com o Johnny Fulco na comunicação, com muito prazer, com muito carinho pra você. Até às 10 da noite, aqui na Verdinha, com muita música boa pra você. E lembrando, hein, participação do ouvinte pelo 549-9927-0979.
1: Boa noite, Rádio Verdes Campos.
0: Boa noite.
1: Aqui quem fala, Molão da Cidade Modelo de Igrejinha, Rio Grande do Sul. Manda uma música a todos os ouvintes dessa querida e bela rádio. Hoje eu mostrei com a turma da Rádio Verdes Campos aqui no Lajadinho, comemos uma bela, uma feijoada.
0: Top.
1: As duas mulheres e os dois rapazes ali. Parabéns, vocês são 10. Vocês são
0: valeu,
1: muito show
0: valeu.
1: De bola. Rádio Campos sempre presente, junto com o povo, com a comunidade em geral. Um forte abraço a todos os ouvintes dessa bela e querida rádio do grande amigo Molão. Um fraternal abraço e uma boa noite a todos. Que Deus abençoe a cada um de vocês.
0: Amém,
1: valeu, locutor.
0: Amém, meu irmão. Valeu. Abençoado final de semana para você também. Olá, boa noite. Meu nome é Douglas e sou de Sapucaia do Sul. Gostaria de ouvir uma música, se possível, Perigosa e Linda, ou Guardanapo. Se for atendido, desde já agradeço para minha esposa Mara Viegas. Eita, top demais, meu irmão. Vamos rodar daqui a pouquinho, com certeza, para você e para sua amada, ok?
2: Boa noite, Juninho. Aqui é o Jefferson do Barrio Palácio Hotel Canela.
0: Boa noite,
2: queria
0: meu irmão.
2: Pedir a música Toalha Branca. Da banda Céus e Cantos, oferecer para meus filhos Anísio e Antônio. E também para minha esposa Vânia, meu padrasto João. E minha mãe Marlene, lá no bairro Celulose Canela. Tá, Johnny? Um abraço, né, Guilherme?
0: Um abraço, Jefferson. Um abençoado final de semana para você também, sua família, meu irmão. Alô, minha querida Raica aí de Caxias do Sul.
3: Boa noite, Johnny.
0: Boa noite.
3: Aqui é a Raica de Caxias. Queria ouvir a música Bar da Calçada, ofereço para minha mãe Eva, que quarta-feira vai estar de aniversário.
0: Eita, top demais,
3: hein? Um abraço.
0: Um abraço, minha querida, obrigado, que Deus continue abençoando você e a sua mãezinha. Alô, meu amigo Rogério!
4: Boa noite, meu amigo Tony.
0: Tudo bem?
4: Aqui é o Rogério, da linha Marcondes Gramado. Quero homenagear minha esposa Priscila Luana, o meu filho Pedro Henrique e a minha pequena Sofia Emanuele, que vai fazer aniversário agora essa semana que vem.
0: Eita, top
4: vai completar
0: demais.
4: Fazer os seus 6 aninhos. E gostaria muito de ouvir a música da banda legal, Amigo no Peito. Já te agradeço. Valeu, um abraço, meu amigo.
0: Valeu, meu irmão, obrigado. Um abençoado final de semana para vocês aí também.
5: Boa noite.
0: Boa noite.
5: Aqui é o Jocely, São Leopoldo. Eu queria oferecer uma música assim pra minha esposa, a Dorvalina. Tá. Qualquer uma dos atuais. Das antigas, assim, ó.
0: Eita, das boas, hein?
5: Por agradecer. Atendido, muito obrigado. Tá, valeu.
0: Valeu, meu irmão. Vamos tocar bem legal pra vocês aí, com certeza. Alô, minha querida amiga Terezinha.
6: Boa noite, é o Tony.
0: Boa noite.
6: Aqui é a Terezinha, manda um abraço pra quem está no escrito do programa, pra você e da rádio. Sempre estou ligada na Verdinha.
0: Obrigado.
6: Manda uma música bem bonita, todos bonitos. Um abração, tenha uma ótima noite. Me queiram bem e não custa mal.
0: Amém, minha querida.
6: Muito sou meu amigo Cícero.
0: Tá dado o recado. Alô, minha querida amiga Eva de Caxias do Sul.
7: Oi, boa noite.
0: Tudo
7: Johnny,
0: bem, minha
7: é
0: querida?
7: Eva de Caxias do Sul. Gostaria de ouvir a música Batom 24 Horas. E quero oferecer para minha filha Raica, pro meu irmão Gerson, pro seu Joel Pinto, que esse mês vai estar de aniversário. E para amanhã, pro seu Roberto Schmidt, que estará de aniversário amanhã.
0: Eita, essa turma maravilhosa.
7: Né? E pra mim, que quarta-feira também estou, tá bom, menino?
0: Eita, Grêmio, estou,
7: bom
0: né,
7: sabadão pra nós, menino.
0: Amém, minha querida. Feliz aniversário pra todos vocês, pessoas maravilhosas. Né? Que Deus continue abençoando todos. Uma com a banda Corpo e Alma, muito obrigado. Deixa eu ver quem tá falando aqui, não assinou, né? Mas daqui a pouquinho já... Vamos ver aqui, daqui a pouco ele assina. Alô, meu amigo Rafa Gralha, boa noite.
8: Boa noite, Johnny, tudo bem?
0: Tranquilo.
8: Contagem regressiva pro fim do inverno, falta 69 dias.
0: Apenas,
8: toca uma,
0: né,
8: música aí pra nós, Lágrima, Banda Motriz, sucesso. Tudo de bom.
0: Valeu, valeu, valeu, meu irmão. Obrigado aí pela participação também, pela sua audiência. Deixa eu ver aqui. A Márcia, deixa eu ver aqui, tá. A Márcia de São Francisco de Paula tá ligadinha conosco também. Ela pede uma bandinha, pode ser das bem antigas, só pra curtir. Claro que sim, a gente vai tocar uma bem legal pra você, com certeza, tá, Márcia? Obrigado aí pela sua audiência também, pela participação, ok? E agora o Bandas em Ação traz pra você, Grupo Minuano, pra recordar, dançar. Casamento da Doralice.
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0: quero ver a galera ajudando nas palmas junto com o Minuano.
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0: Obrigado, gente. Obrigado mesmo, coração. Um beijão.
1: Valeu, obrigado. Fiquem com Deus.
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0: Musical JM Barquinho Azul. É o Bandas em Ação com o Johnny Wolff até as 10 da noite com muita música boa pra você. Participação do ouvinte pelo 549-9920-979.
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0: Alô, Elissandra, da localidade de Roça Velha. Ela pede a música Dois Siris Jogando Bola, é isso? Obrigado pela participação.
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0: Também pela sua audiência.
2: Eu quero ouvir a música do Ai, Ai, Ai, de tanto morder meu pai. 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
0: Valeu, valeu, valeu, querida. Abençoado final de semana pra vocês aí. Tudo de bom. Deixa eu ver.
3: Boa aqui. Noite, meu amigo Johnny. Um abraço pra você. A todos os ouvintes que curtem sempre a nossa Verdes Campos. Cid Magias de Igrejinha curtindo a bela programação do amigo. Manda um abraço aí pro nosso amigo Cícero Bala, pro Jefferson, pra você, pra todos.
0: Obrigado,
3: os locutores da Verdinha que nos animam durante a semana, final de semana, e também a toda a galera aqui do Vale do Paranhana, Grande Porto Alegre, Serra Gaúcha, Litoral, com a música, pode ser a música da nossa escolha aí, Flor da Serra para nós aí, um abraço para você, Deus abençoe sempre, estamos junto.
0: Amém, meu irmão, obrigado, obrigado, tamo junto, claro que sim. Alô, Anderson aí do Salto São Francisco de Paula, boa noite. Quer ouvir uma bem gaudéria? Tá começando a preparar a boia da noite lá, tomando uma caipirinha. Ê, top demais, meu irmão. Pessoal, final de semana pra você aí. O Laerte aí de Três Coroas, Sander Três Coroas também tá ligadinho conosco. Pede uma bem antiga, pode ser da terceira dimensão.
4: Boa noite, aqui é o Elvio de Três Coroas.
0: Tudo bem, Elvio?

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9: Eu sou Johnny Wolf, nós vamos juntinhos aí você até as 10 da noite aqui no Pandas em Ação. 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Alô, minha querida Raica de Caxias do Sul, especialmente para você e a sua mamãe. Banda Alma Nova, Bar da Calçada.

0: Toalha branca, céu e cantos pra você.
1: Alô, alô.
0: Lembrando e aguardando a sua participação pelo 549-9920-979.
2: Boa noite, é o Silvio do Boliche, fala, velho. Hoje não tinha fandango, mas semana que vem tem.
0: Eita.
2: Bota pra nós aí o Pelegrino no bailão. Pra todos os Pelegrinos, todas as amigas e os amigos ouvintes aí. Eita, pra grudar de Igrejinha, Navarrados, aí, toda a região afinal. Eita, brigadão.
0: Valeu, obrigado. Ciro. Obrigado, meu irmão. Boa noite, Verdes Campos. Gostaria de ouvir uma música da banda Ébano, se for possível, Me Faz Falta, com o vocalista André Renner e Renata Paza.
1: Alô, alô,
0: oi, boa noite. Sou a Selma de Santo Antônio. Gostaria de pedir a música do San Marino, Daí Que Me Orou. Para mim e José, se for atendida, muito obrigada.
3: Boa noite, Rádio Verdes Campos.
0: Boa noite,
3: Johnny.
0: Tudo bom, seu João?
3: Gostaria de pedir uma música, Barco do Amor, oferecer para minha esposa Marlene, para o Jefferson e sua família do Paulo Sotel, para todos os outros ouvintes dessa rádio maravilhosa, meus amigos também, e para vocês aí da rádio. Ah, e para mim, se for possível, mais tarde, uma Galdéria, Cancioneiro das Coxilhas. Um grande abraço. É o João da Celulose Canel.
0: Valeu, seu João. Obrigado pela participação, também pela sua audiência. Boa noite, meu amigo. Depois de um dia cheio de ações com a nossa Verdinha, agora estamos na estrada indo a Campo Bom. Toca, por favor, diga locutor San Marino, se possível. Bom final de semana para vocês também, minha querida amiga Gisele, nossa companheira aqui da rádio, e também ao Jefferson Câmara. Pessoas aí que a gente tem um carinho por demais, pessoas maravilhosas, que Deus continue abençoando vocês. Aí daqui a pouquinho a gente vai tocar, com certeza vai botar rodar aqui para vocês aí, essa música que também eu gosto demais, hein? E o pessoal aí que pediu agora há pouco, né? Mano Lima, batendo dentinho.

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0: Corpo e Alma Perigosa e Linda. Também ouvimos Banda Legal, Amigo do Peito. Lembrando e aguardando a sua participação aqui na Verdinha pelo 549-9927-0979. Boa noite, Joni. Sou o André, aqui do São Rafael, em Canela. Quero ouvir uma do San Marino, pode ser bem antiga. Só pra curtir, tô aguardando a galera pra nós fazermos uma janta e aquele carteado top demais, meu irmão.
1: Bueno, meu galera. Muito bom a programação.
0: Obrigado,
1: meu irmão. Toca aí, por favor. São Chico e Zé Rabô. Pode ser os Tiranos, os Bertucci. Um abraço para todos os ouvintes.
0: Valeu, meu irmão. Obrigado pela participação.
2: Boa noite, Johnny.
0: Boa noite.
2: Como é que tá? Tudo bem? Quanto tudo tempo bem, que querida. A gente não se fala?
0: Pois
2: é. A Andressa, aqui de Caxias do Sul, que tá falando contigo. Eu gostaria de pedir a música do Rainha Musical, Guardanapo. E eu ofereço para minha irmã Cleiva, que também está ouvindo o programa Bandas em Ação, e você também. E eu ofereço para você.
0: Obrigado.
2: E para todos os locutores da Rádio Verdes Campos. Um abraço, Johnny. Prazer falar contigo, Johnny. Já fazia muito tempo que eu sentia falta tua. E é isso aí.
0: Ah, minha querida, que bom. Andressa, que Deus continue te abençoando, você, a sua maninha, enfim, toda a sua família. Muito obrigado. Estou muito feliz também que você está participando conosco hoje aqui. E espero todos os sábados para você aqui, tá? Muito obrigado mesmo, de coração. Fiquem todos com Deus aí, ok?
3: E meu amigo Johnny.
0: E aí, meu irmão?
3: Estamos aqui na linha São Paulo. Minha mandou gritar porque ela disse que não escuta. A Stephanie, a Fernanda, o Marcos, Senira da Chimizu, fazendo um pastelzinho caseiro aqui.
0: Deus
3: aí, nós queremos um convite aí, eu e o Marcos, aí, pra conhecer a rádio contigo um dia.
0: Tá, mas tá já.
3: Toca aquela música aí pra Senira, aquela antes de ir embora aí pra nós. Um abraço pra ti. E não esquece o nosso convite.
0: Valeu, valeu, pessoal aí do interior de Canela, aí na linha São Paulo, essa família que eu tenho um carinho por demais, hein? Mas com certeza, sinta-se convidados aí, a hora que vocês quiserem vir aqui conhecer os estúdios, tanto faz aqui no meu programa, que eu seria muito honrado por isso também, mas tem Roberto, enfim, do dia de semana também, se vocês quiserem vir aqui visitar e conhecer os estúdios aqui, serão muito bem recebidos, com certeza! Alô, Marlene, aí de Três Coroas, também tá ligadinha conosco. Pede uma bem antiga do Flávio Dalcin, do Tempo da Terceira Dimensão. Ah, vamos achar uma bem legal aqui para você, ok? Obrigado aí pela participação, abençoar essa semana para você. 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
0: 6h53.
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É isso mesmo, é o Bandas em Ação com o Johnny Wolff na comunicação. Com muito prazer, com muito carinho pra você até as 10 da noite. Muita música pra você, participação do ouvinte aqui pelo WhatsApp da Verdinha. 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Top demais, hein? E a Eva de Caxias do Sul que pediu o Musical Champion, Batom 24 Horas.

0: Banda Motrix Lágrimas. Eita, nós, hein? É o Banda Zé São bombando aqui na Verdinha.
1: Alô, alô.
0: Lembrando e aguardando a sua participação pelo 549-9920-979. Boa noite, sempre na escuta, conheci a turma da Verdinha na feijoada de Lajadinho hoje, são muito legais, adorei, adoro a Verdinha, ok, Alone Becker, obrigado, obrigado de coração.
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0: Eita!
2: Aqui é o Edson.
0: Top demais, Edson.
2: De Carapina, descendo a pé.
0: Eita! Sítio.
2: Mas queria mandar umas músicas aí pra... Uma música especial aí pro pessoal que tá curtindo aí, de São Chico de Paula, Redondeza. Se o Everton e o Tita estão curtindo a 97.9, vão pegar.
0: Isso aí, mano, velho.
2: Toca uma boa do San Marino aí. Um bailão. É num bailão bom aí, é nóis. Valeu, um abraço pra todo mundo aí. Pessoal do Madá aí também, ó. Bora, bora vender que eu preciso dos 10%.
0: Valeu, valeu, Edson. Obrigado aí pela sintonia, também pela participação.
3: Boa noite.
0: Boa noite.
3: Eu pedi uma música... Porto Alegre é longe, ofereço para toda a minha família, para todos vocês da rádio, para todos que estão escutando esse programa. Se eu for atendido, meu muito obrigado.
0: Obrigado, tchau. Obrigado, Ivani. Obrigado, abençoado final de semana para você. Oi, roda a música, sigo te amando. Estou jantando, escutando vocês. Bom final de semana para vocês também, para você também. Né, também um abençoado final de semana. Muito obrigado. Jantando, coisa boa demais, hein? Eu vim na Verdinha, top demais, obrigado! A Márcia aí do da Serra Grande tá ligadinha conosco também. Pede uma do San Marino, pode ser uma das antigas. Só pra curtir, top demais, hein? Obrigado, Márcia. Teve um rapaz que pediu pra mim, não tô lembrado, acho que é do Salto, né, São Francisco de Paula, pediu cantador de campanha, vou rodar, deixa eu ouvir um áudiozinho aqui antes, ó, vamos ouvir aqui daqui a pouquinho já.
4: E aí, povo do Verdes Campos, toca uma música aqui pra Mara do 15, pro Jair, parei no sinal, Renan e Raí. Temos aqui, ó, sentado na frente do fogão a lenha.
0: Eita, coisa boa, hein?
4: Tudo de bom.
0: Amém pra vocês aí também. Um abençoado final de semana. Agora sim, o pessoal aí do Salto São Francisco de Paula que pediu Luiz Marenco. Cantador de campanha, tchê!

0: Os atuais, antes de ir embora, pro pessoal aí da linha São Paulo, essa família maravilhosa aí, o Marcos, a Senira, o tio Paulo, enfim, todo esse pessoal maravilhoso aí. Pediram Os Atuais antes de ir embora, então tá aí pra vocês, hein? Também ouvimos São Francisco, Diga Locutor, para nossa querida colega Giza, Gisele, e também o nosso Jefferson Câmara aqui da Verdinha. Lembrando, hein, aguardando a sua participação pelo 549-9927-0979.
1: Boa noite, aqui é a Nelice Três Coroas, que foi conseguir rodar a mesa 14 da Mercosul, acho que é Mercosul. Foi conseguir rodar o preço do Elvio para todos os ouvintes.
0: Valeu, Nelly, obrigado pela participação.
2: Já dá de tomar o gole, que hora dá de tomar o gole? 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
0: É verdade, o homem velho tá grudado num vinho ali, né? Top demais, hein? Eita! Boa noite, quero escutar a música Não Tenha Medo de Amar com Terceira Dimensão. Ofereço para todos os Cavalini e a Janete e o Paulinho. E pros ouvintes. Oi, boa noite. Como todos os sábados, estamos na escuta. Coloca pra nós banda Enigma, Fernanda e Renato, top demais, casal maravilhoso. Muito obrigado aí pela audiência e também pela participação. Que Deus continue abençoando vocês, ok? Oi, manda música, banda Rainha, Marco, Enzo, Maicon, Marinês. Deixa eu ver aqui. São Luca Bota, Enzo, aniversário dia 20/7, hein? Ok? Eita, vamos botar esse pessoal maravilhoso aí. Participação da promoção deu bolo. Boa noite, meu amigo, aqui é o Leonardo da linha Rancho Grande, toca Amor a Três do Negão e Banda para toda a família Martins e Vargas. Eita, daqui a pouquinho a gente vai tocar para vocês, com certeza, Negão e Banda, que é top demais, hein? 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
0: Na Verdinha, 7:24.
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9: 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Até às 10 da noite, com muita música boa, participação do ouvinte aqui pelo WhatsApp da Verdinha. 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Alô, Andressa de Caxias do Sul, pra você, pra sua maninha, enfim, pra toda a sua família. Rainha musical Guardanapo!

0: 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Negão e Banda Amor a Três, também ouvimos musical JM pegando ônibus. Então nós vamos especial ao alemão do Brick do Alemão, é na cidade de Canela, grande parceiro aqui da rádio. Obrigado aí pela sintonia, meu irmão, que Deus continue te abençoando grandemente. Quero mandar um alôzão muito especial, uma pessoa maravilhosa. Alô, Gabriela Nunes, a nossa Gabi, querida Gabi, diretora da nossa Câmara Municipal da cidade de Canela, Câmara de Vereadores, né? Um carinho por demais por essa moça, né? Eita, tá lá na praia nos ouvindo, ela é sua madrasta, seu pai dela também. Abençoar o final de semana pra vocês, aproveitem esse momento maravilhoso, ok, Gabi? A Gabi que tá fazendo aniversário ontem, né? Na quinta-feira ou na sexta? Gabi, tava de aniversário, muita saúde e paz pra você, minha querida. Que Deus continue te abençoando, ok? Alô, Noeli Machado, aí da cidade de Canela, um beijão pra você, minha queridona.
1: Boa noite, é o Jair de Gramado aí. Manda uma bem boa aí dos federais pra mim, pra Solange, Braulino, pra Rejane, pra essa galera que tá ouvindo aí.
0: Valeu, meu irmão. Alô, meu amigo Vini. Tamo junto, meu irmão.
2: Boa noite, Johnny. Boa noite, ouvintes. Aqui é o Vini. É, estamos indo a caminho do Super Baile da Linguiça, logo mais na linha Marcondes. E fica aqui meu convite, né? Daqui a pouco a gente vai estar entrando diretamente lá, falando com o presidente, falando com a banda, com a Super Banda Chopão. E claro, né, trazendo um pouquinho mais desse baita evento para vocês diretamente aqui pela Verdes Campos, a Verdinha. Um abraço, Johnny, um abraço, ouvintes, até mais.
0: Até mais, meu irmão, tamo juntos. Boa noite, aqui é o Bert. Toca qualquer uma do San Marino para nós curtir. Tocar, claro que sim. Boa noite, Johnny, sou o Roger, motorista de aplicativo. Estou em Novo Hamburgo trabalhando e ouvindo a Verdinha. Obrigado, meu irmão. Obrigado pela carona. Vai devagar, hein? O tempo não tá dos melhores. Bom trabalho pra você. Muito obrigado mesmo de coração, ok? Boa noite ao Leandro do Rancho Grande. Manda uma música Vidro de Perfume da banda RC pra toda a família Martins. Ok, hein? Boa noite, Johnny. Sou Antônio de Taquara. Baita programa, muito bom. Pode tocar uma bandinha, pode ser das bem antigas para nós curtir. Estamos tomando uma gelada e ouvindo a Verdinha. Top demais, meu irmão. Aproveita esse momento mais que especial, hein? Muito obrigado mesmo de coração. Um abençoado final de semana para vocês. Alô, Márcia. A Márcia também de Taquara tá ligadinha conosco. Ela pede uma Galdéria para curtir. Tocar sim na sequência pra você, com certeza, ok? Alô, alô, boa noite, Elia de Linha Café, tá ligadinha conosco também, muito obrigado, Três Coroas, muito obrigado, minha querida. Em Sander, Três Coroas também, o Valdir tá ligadinho conosco, ele pede uma música com JM, uma bem antiga do JM, pra curtir? Claro que sim. Daqui a pouquinho a gente vai rodar mais uma do JM pra você aí de Sander. Muito obrigado mesmo de coração. Alô, tio Chico aí da cidade de Canela, do bairro São Rafael, sempre ligadinho conosco também. Abração pra você, que Deus continue te abençoando, meu amigão. O Arílio Pet, a sua esposa, alemô aí no interior da cidade de Canela, também ligadinho conosco. Obrigado, que Deus continue abençoando vocês aí, ok? O pessoal pediu pra mim, deixa eu ver aqui, o pessoal tá pedindo pra mim uma música dos atuais, deixa eu ver onde é que é o pessoal, de Parobé, a Vânia de Parobé tá pedindo a música dos atuais, Barco do Amor, tô devendo já o Barco do Amor pro seu João aí da cidade de Canela, daqui a pouquinho vou tocar, vou rodar pra ele, claro que sim, ok? Alô, meu querido amigo Alex aí de Taquara, boa noite!
3: Boa noite, Johnny. Tudo certo, Curio? Alex Taquara. Ontem tivemos na Rádio Verdes Campo FM, menino. Fomos bem recebidos ali com o Vini, com o Chiquinho, com a M Show, Alex. Também cantei uma mãozinha lá com eles. Show de bola, que Deus abençoe. Levou a Cuca. Fazer uma homenazinha rápida ali pra minha filha ali, a Gabriela, o Lucas, estão aqui em casa. A Alessandra e o Alex, o empresário ali da meu gerro, né? Que Deus abençoe eles. Jona, posso pedir uma música?
0: Claro que
3: do
0: sim.
3: Do Corpo e Alma, Carolina, pode ser?
0: Pode ser.
3: Deus abençoe, um bom fim de semana, guri.
0: Amém, meu irmão. Pra você também, um abençoado final de semana. Boa noite, Joni. É o Joel da JP Estacionamento. Eu tô aqui no estacionamento trabalhando. Eu e o Rudimar escutando a Verdes Campos. Vou trabalhar até a meia-noite. Esse mês é mês de muitas festas, porque é o mês que a JP Estacionamento faz aniversário. Eita, top demais, hein? Grande Joel. E hoje está aí, deixa eu ver com quem trabalhando. Deixa eu ver aqui, o Rudimar, Rudimar, né? Obrigado, pessoal, tá ligadinho conosco aí. Um bom trabalho para vocês. E nós voltamos daqui a pouquinho com muita música para você. 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
0: Na Verdinha, 7h57.
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2: Já ouviram o ditado, prefiro ter paz do que ter razão? Um dia uma certa amiga, diante de um início de uma discussão, fez algo diferente do que de costume. Não permitiu que a discussão e o desequilíbrio pudessem invadir o seu estado de espírito. Inicialmente estranhei que essa não era uma atitude normal dela. Sempre uma pessoa combativa e de personalidade muito forte. Naquele momento, ela passa a agir de forma tranquila e em paz, preferindo, mesmo estando certa, não entrar neste embate. Quando perguntei o porquê dessa troca de atitude, ela me respondeu: hoje me sinto melhor tendo paz do que razão. Parece simples, mas há uma grande sabedoria nessa frase. Vou começar a ter mais paz do que razão na vida. Faz sentido.
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É o Bandas em Ação com o Johnny Wolff na comunicação, com muito prazer, com muito carinho pra você, até às 10 da noite, com muita música boa, participação do ouvinte pelo 549-9927-0979. 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E o Bandas em Ação traz agora pra você... Banda Enigma, Sigo Te Amando!

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1: Ah, que coisa!
2: Não é fácil, né, tio? 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
1: Ai, quando eu cheguei na metade, enxerguei um caíco aí, meu joio arregalou desse tamanho.
2: E o caíco não afundou?
1: Afundou, não aguentou o peso de amor, né?

0: Os atuais, amada minha, também. Corpo e Alma Carolina, João Luiz Correia, Cambicho da Internet. E Banda Mercosul, mesa 14. É o Bandas em Ação pra você, até as 10 da noite, com muita música boa. Lembrando e aguardando a sua participação pelo 549-9920-979. E daqui a pouquinho a gente volta com mais recadinho e muita música boa. Verdes Campos. 8h22.
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4: Eu sou o Johnny Wolf, nós vamos juntinhos até as 10 aqui no Bandas em Ação.
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0: No banco do carro, Flor da Serra, também JM, vindo de perfume, Paulinho, Mocelin, caçada de tatu e panda, balada, madrugada gelada. Lembrando e aguardando a sua participação pelo 549-99270-979. Boa noite, Jones. Sou a Patrícia de Parobé. É muita música boa rodando. Quero ouvir uma também. Deixa eu ver aqui, uma antiga. Deixa eu ver aqui, tá um pouquinho complicado aqui. Muita gente participando, graças a Deus. Alô, alô! Quero ouvir uma do Terceira Dimensão, a bem antiga. Só pra curtir, ok, Patrícia. Obrigado pela participação, também pela audiência. Alô. Boa noite, aqui é a Maria Madalena. Quero oferecer uma música para a turma do jogo de canastra. Nos Bugres, Canela, minha sogra Alcinda, Jadir, Eva e Rosane, se for atendida, obrigado. Pessoal maravilhoso aí dos Bugres. Top demais, pessoal aí, hein? Que Deus continue abençoando grandemente vocês. Boa noite, meu amigo. Tudo certo com você e sua família? Fiquei muito emocionado semana passada. Aquelas lindas palavras que você falou. Bota pra nós bater o gosto. Fique com Deus. Com você também, meu irmão Hélio, meu amigão. Top demais, meu queridão, hein? Um abençoado final de semana pra você. Não vai faltar oportunidade pra nós se encontrar, né? Tomar um Guaraná e conversar aí sobre o nosso passado aí, nossa família, nossos amigos aí. Grande Hélio aí de Igrejinha, um abração pra você, meu irmão. Que Deus continue te abençoando grandemente. A você e a sua família, ok? Muito obrigado de coração. Eu que fico muito emocionado. A gente começa a relembrar, né? Nosso passado, nossas coisas boas. E a gente fica, assim, realmente muito mexido. Deus no comando sempre, meu amigo. Vou tocar uma bem legal pra você aí. Com certeza. Daqui a pouquinho nós voltamos com mais música boa pra você. 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
0: Na Verdinha, 8h48.
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0: É o Bandas em Ação com o Johnny Wolf na comunicação até as 10 da noite com muita música boa, participação do ouvinte aqui pelo WhatsApp da Pertinha. 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E agora tem Cleiton Borges. Deixa eu só mandar um recadinho que a gente está atrasado, né? Deixa eu só mandar aqui, deixa eu ver. Alô, somos especial Cláudio Benetti. Deixa eu só puxar aqui, agora sim.
1: Boa noite, amigo. Boa noite. Uma música pra nós aqui de José de Gramado, estando em Nova Hartz. Parece pro meu primo Leandro e meu primo Rodrigo e as mulheres deles. Turma, que estamos todos juntos comemorando uma festona, escutando vocês.
0: Eita, valeu, meu irmão, obrigado, tamo juntos. Agora sim, grupo Festerê com Cleiton Borges, apartamento 104.